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1: A taxa de analfabetismo no Brasil caiu para menos de 5%, a menor da série histórica.
0: O índice de pessoas que não sabem ler e escrever é maior entre os idosos com mais de 60 anos.
1: Políticas como o Pacto Nacional para a Educação de Jovens e Adultos vêm ajudando a reduzir ainda mais essa taxa no Brasil.
2: Na mesa, cadernos e lápis. No coração, sonhos que resolveram sair da gaveta. Aos 61 anos, a cearense Maria do Socorro não perde uma aula no Centro de Educação de Jovens e Adultos no Distrito Federal. Ela teve que trabalhar desde muito cedo e não aprendeu a ler e a escrever, mas decidiu voltar à sala de aula por meio do EJA. E hoje divide o tempo entre as lições e as faxinas que faz para ganhar a vida. A cada nova palavra que ela aprende, é um mundo novo que se abre.
3: Toda pra que eu vejo, eu tô lendo. Vou no mercado, aí eu vejo o preço das coisas, aí eu fico lendo.
2: Assim como Maria do Socorro, milhares de brasileiros têm vencido a luta contra o analfabetismo. Segundo novos dados do IBGE, em 2025, o Brasil tinha 8 milhões e 400 mil analfabetos com 15 anos ou mais, o que representa uma taxa de analfabetismo de 4,9%. O ministro da Educação, Leonardo Barchini, destacou que é o melhor resultado da série histórica.
4: Pela primeira vez na história, nós atingimos na população de mais de 15 anos, menos de 5% de analfabetos no Brasil. E sabe o que a Unesco fala disso? Sabe o que os organismos internacionais falam disso? Falam que um país, quando atinge menos de 5% de adultos analfabetos, ele está encaminhado para a erradicação do analfabetismo.
2: Segundo o IBGE, a população com 60 anos ou mais representava mais da metade do total de analfabetos em 2025. E entre os idosos, pela primeira vez, a taxa de analfabetismo entre as mulheres foi menor que a dos homens. De acordo com William Kratochiwil, analista do IBGE, sem considerar o grupo dos idosos, a taxa cai para menos de 3%.
5: Se tirarmos as pessoas de 60 anos ou mais do grupo de análise, essa taxa ela cai para 2,6%. Isso é reflexo de uma quase universalização da taxa de escolarização, da frequência à escola contínua de crianças de 6 a 14 anos, que em 2025 alcançou aí os 99,5%.
2: Para fortalecer a educação de jovens e adultos e combater o analfabetismo no Brasil, em 2024 o MEC lançou um pacto nacional que aumenta as vagas nessa modalidade de ensino nos sistemas públicos. A professora do EJA, Ana Isabel Lopes, ressalta que apesar das limitações, os alunos buscam a superação e o aprendizado.
6: A sede maior é essa, eu quero aprender a ler, escrever e eu quero fazer contas. E aí a gente, dentro desse universo, a gente vai apresentando um outro mundo, né? Outras discussões.
2: O Pacto Nacional pela Superação do Analfabetismo prevê mais de 3 milhões de novas matrículas no EJA. E o investimento total deve ser de 4 bilhões de reais até 2028. Reportagem Gabriela Noronha.
0: E o novo piso salarial dos professores da educação básica já está definido. Será de R$ 5.130,63.
1: Um reajuste de 5,4% em relação ao valor que estava em vigor, garantindo ganho real acima da inflação.
0: O decreto foi assinado pelo presidente Lula e publicado hoje no Diário Oficial.
1: Segundo a legislação vigente, a atualização anual do piso não pode ficar abaixo da inflação acumulada.
0: E os profissionais contratados por tempo determinado também estão entre os beneficiários do piso salarial nacional.
1: As inscrições para o Sisu Mais acabam hoje, mas os estudantes ainda têm algumas horas para aproveitar essa oportunidade.
0: O sistema aproveita notas de quem fez o último Enem, mas não foi selecionado no primeiro semestre para uma nova seleção de vagas remanescentes em universidades de todo o país.
1: E as notas de corte já foram divulgadas, o que ajuda a escolher cursos com mais chance de passar.
7: O Ministério da Educação divulgou as primeiras notas de corte parcial do Sisu Mais, uma etapa complementar do Sistema de Seleção Unificada, Sisu, que vai ofertar eventuais vagas disponíveis em instituições públicas de educação superior. A nota de corte pode ser consultada diretamente nas páginas do Sisu Aluno e do Sisu Vagas ou por meio da Central de Atendimento do MEC pelo telefone 0800 61 61 61. Ao todo, 34 4 instituições públicas de educação superior decidiram destinar vagas para o SISU Mais. Estão sendo ofertadas 9.436 vagas em 532 cursos. A nota de corte deve ser utilizada pelo candidato apenas como uma referência da situação em que se encontra para concorrer à vaga selecionada, não sendo uma garantia de seleção. E atenção, o estudante que obtiver no mínimo 650 pontos na média das 5 provas do Enem está apto a participar do PEDME Licenciaturas, caso se inscreva para um curso presencial de licenciatura e seja selecionado. Quem entrar no programa vai ganhar bolsa mensal de R$ 1.050 desde o ingresso até a conclusão do curso. Para mais informações, acesse as redes sociais do Ministério da Educação ou portalgov.br/MEC. Reportagem Júlio César de Oliveira.
0: Melhorar a qualidade do atendimento dos futuros médicos e garantir a regulação dos cursos de medicina.
1: Esses são os objetivos de uma medida provisória assinada hoje pelo presidente Lula, que torna obrigatória a aprovação no ENAMED, o Exame Nacional de Avaliação da Formação Médica, para obter o diploma e o registro profissional.
0: A medida vale apenas para novos alunos que ingressarem nos cursos de medicina.
8: Estudantes de medicina deverão obrigatoriamente ser aprovados no ENAMED, o Exame Nacional de Avaliação da Formação Médica, para obter o diploma e exercer a profissão. O ENAMED também vai substituir a prova teórica do Revalida, exame aplicado a médicos formados no exterior que querem validar o diploma no Brasil. As mudanças estão previstas em uma medida provisória assinada pelo presidente Lula durante a inauguração do Hospital Universitário da Universidade Federal de São João del Rei, em Divinópolis, Minas Gerais. Em entrevista coletiva nesta sexta-feira, a secretária de Regulação e Supervisão da Educação Superior do MEC, Marta Abramo, afirmou que a nova política tem como objetivo melhorar a qualidade da formação médica e fortalecer a supervisão dos cursos.
9: Isso agora vem reforçado na própria medida provisória no texto e vai ter um reforço legal, né, de que um dos objetivos do ENAMED é exatamente auxiliar na avaliação, regulação e supervisão dos cursos de graduação de medicina. Isso está em perfeita consonância com o nosso Sistema Nacional de Avaliação. O resultado dos desempenhos podem constituir o referencial básico dos processos de regulação e supervisão da educação superior.
8: Com a medida, cada estudante deverá participar do ENAMED duas vezes, a primeira ao final do quarto ano do curso, para ajudar a identificar dificuldades e permitir que as instituições façam os ajustes necessários. E a segunda prova será no último ano da graduação. Nesta última etapa, a aprovação no exame será obrigatória para que o formado possa se inscrever no Conselho Regional de Medicina, o CRM, e exercer legalmente a profissão. A exigência não vale para quem já está cursando medicina, apenas para quem entrar após a publicação da medida provisória. Para o secretário de Gestão do Trabalho e da Educação na Saúde do Ministério da Saúde, Felipe Proenço, a mudança é uma reivindicação das entidades médicas e responde a uma preocupação da população.
10: Traz essa grande preocupação com a qualidade da formação médica, com quem está atendendo a pessoa, de como que a pessoa que está sendo atendida vai poder saber sobre a qualidade da formação desse profissional. Para isso, foi fundamental estar ouvindo a população, estar ouvindo um clamor da sociedade que acha importante que tenha uma prova que avalie a qualidade da formação médica, e é exatamente isso que a medida provisória está apresentando, ouvindo essa preocupação, esse clamor.
8: O ENAMED foi criado em 2025. Na primeira edição, 32% das escolas médicas do país tiveram a avaliação considerada insatisfatória. 33% dos estudantes concluintes não atingiram o nível mínimo de proficiência esperado. O exame será realizado duas vezes por ano pelo INEP, o Instituto Nacional de Estudos e Pesquisas Educacionais Anísio Teixeira, nos municípios que têm cursos de medicina. A edição de 2026 está com inscrições abertas até 29 de junho. As provas serão aplicadas no dia 13 de setembro. Reportagem Jéssica Gonçalves.
1: E o presidente Lula também anunciou hoje em Minas Gerais um pacote de investimentos em saúde com foco na ampliação do atendimento pelo SUS.
0: Foi inaugurado um novo hospital da Universidade Federal de São João del Rei, que vai beneficiar 1 milhão de pessoas em 54 cidades.
11: O Hospital da Universidade Federal de São João del Rei será referência em assistência à saúde, ensino e pesquisa. É o primeiro da região oeste de Minas Gerais totalmente destinado ao SUS. O hospital terá capacidade de atendimento de média e alta complexidade e vai beneficiar mais de 1 milhão milhão de pessoas de 54 municípios. O presidente da Rede HU Brasil, que administra hospitais universitários federais, Arthur Chiorro, detalhou como será a estrutura da nova unidade de saúde.
12: Esse hospital, que já está atuando, já tem paciente internado, vai ter 198 leitos. Desses 198 leitos, 55 serão de terapia intensiva. Nós teremos todas as principais especialidades clínicas, cirúrgicas, pediátricas.
11: O governo do Brasil vai investir 341 milhões de reais por ano no hospital universitário, além de 85 milhões de reais para a compra de equipamentos e mobiliários médico-hospitalares. Durante a inauguração, o presidente Lula falou sobre a importância de investimentos para a saúde e educação.
13: Nós estamos criando 40 e poucos hospitais universitários. E nós estamos fazendo mais investimento do que já foi feito em qualquer momento da história desse país na da saúde. Por uma simples razão. Por uma simples razão. A Constituição brasileira diz que todos nós somos iguais perante a lei. Então o povo pobre tem que ter direito à mesma médica que o presidente da República tem.
11: Pela manhã, em Minas Gerais, Lula também anunciou investimentos para o Hospital Luxemburgo, em Belo Horizonte, referência no tratamento contra o câncer. A unidade, que pertence ao Instituto Mário Pena, passou a atender 100% pelo SUS e recebeu investimentos de 89 milhões e 300 mil reais, além de um acelerador linear para radioterapia e um equipamento de cirurgia robótica pelo Agora Tem Especialistas. O programa, que tem como principal objetivo reduzir fila de espera na saúde a partir de consultas, cirurgias e equipamentos, como ressaltou o ministro da Saúde, Alexandre Padilha.
14: E eu, para resumir o que é o Agora Tem Especialistas, ele é exatamente o que nós estamos vendo aqui. É a maior mobilização da história do SUS, tanto da rede pública quanto da rede privada do nosso país, para que a gente reduza o tempo que as pessoas esperam nas filas do SUS para fazer uma cirurgia, um exame, para começar o tratamento do câncer.
11: Em Divinópolis também foram entregues veículos para transporte de pacientes pelo novo PAC Saúde e pelo programa Caminhos da Saúde. Em Minas Gerais, já foram selecionados 314 veículos entre vans, micro-ônibus e ambulâncias, com investimentos superiores a 127 milhões de reais. De Divinópolis, em Minas Gerais, Luciana Colares de Holanda.
1: E o governo do Brasil também está investindo para promover o cuidado, fortalecer a assistência e reduzir riscos no Sistema Único de Saúde.
0: Para isso, foi criada a Política Nacional de Qualidade e Segurança do Paciente, com o objetivo de dar mais qualidade no atendimento aos pacientes.
15: Segurança, qualidade e acolhimento no atendimento à saúde. Para reforçar esse cuidado no SUS, o governo do Brasil instituiu a Política Nacional de Qualidade e Segurança do Paciente. A medida busca prevenir falhas, aprimorar a comunicação entre as equipes e oferecer uma assistência cada vez mais segura e humanizada, explica Luísa Bezerra Frazão, coordenadora-geral de atenção hospitalar do Ministério da Saúde.
16: A gente traz o paciente como centro do cuidado, esse é o maior ganho que a política ela faz menção, né, que o paciente, além dos direitos, ele tem deveres e ele deve ser olhado nas suas peculiaridades, na sua individualidade.
15: Entre as ações prioritárias estão a identificação correta do paciente, a prevenção de infecções, o uso seguro de medicamentos e a melhoria da comunicação entre as equipes de saúde. A política também incentiva o monitoramento de falhas para que os erros sejam compreendidos e não voltem a acontecer. A médica Cláudia Mello, do Núcleo Estadual de Gestão Estratégica de Segurança do Paciente do Rio de Janeiro, destaca a tecnologia no processo de cuidados.
17: Com a vinda da tecnologia, do avanço, da melhoria dos cuidados, essa reorganização teve que ser feita. É ampliar o engajamento do paciente no seu cuidado. Esse é o principal modelo que a gente quer desde sempre. O paciente entender que ele é o dono do seu cuidado, que ele tem que participar. se envolver na sua rotina de atendimento.
15: A implementação dessa política vai atender ações estratégicas a diferentes contextos de atenção à saúde, incluindo a atenção primária, atenção hospitalar, os serviços de urgência e emergência e a atenção domiciliar. Reportagem Pablo Mundim.
1: Uma medida provisória assinada hoje pelo presidente Lula e será um passo a mais para a redução das filas por liberação de benefícios do INSS.
0: Ela reduz de 45 para 30 dias o prazo para a inclusão de processos administrativos e serviços no programa de gerenciamento de benefícios.
18: O governo federal reduziu de 45 para 30 dias o prazo para acelerar a análise de processos acumulados no INSS. Agora, os pedidos parados há pelo menos um mês entram direto no programa de gerenciamento de benefícios. O PGB prevê o pagamento de bônus para os servidores do INSS por análises extras que eles realizarem além da sua capacidade ordinária. A medida não gera custos adicionais para os cofres públicos. A presidente do INSS, Ana Cristina Silveira, explica as vantagens da nova regra.
19: Com a norma publicada pelo governo do Brasil, os processos que estiverem há mais de 30 dias aguardando análise poderão ser incluídos no PGB, programa que reforça nossa capacidade de atendimento. Estamos utilizando os recursos já previstos para tornar o atendimento mais ágil, reduzir o tempo de espera e garantir que os direitos da população sejam reconhecidos com mais eficiência.
18: Com a mudança, a expectativa do governo é beneficiar de imediato mais de 100 mil cidadãos que aguardam uma resposta da Previdência Social. A nova regra já está em vigor em todo o país. Reportagem Pedro Sardinha.
1: 25 milhões de brasileiros têm usado plataformas ilegais de apostas online, as chamadas bets, e um quarto deles jogam nelas todos os dias.
0: Para conter o avanço desse mercado irregular, foi assinado hoje pelo presidente Lula um decreto que garante o bloqueio de recursos financeiros dessas empresas.
1: E destina recursos a ações de prevenção e combate à criminalidade.
20: Um decreto assinado nesta sexta-feira pelo presidente Lula aumenta a rigidez contra o mercado de apostas ilegais, garantindo mais efetividade no bloqueio de bens e recursos de agentes que operam fora da lei. De acordo com o ministro da Fazenda, Dario Durigan, ao identificar apostas ilegais, a Secretaria de Prêmios e Apostas vai notificar as instituições financeiras para que bloqueiem em até 24 horas os valores existentes e interrompam novas transações.
21: A partir de agora, com o decreto do presidente regulamentando a lei antifacção, uma notificação, um auto, um novo documento que vai ser apurado pela SPA, vai ser enviado diretamente aos bancos e às instituições financeiras, com ciência do Banco Central. A obrigação legal passa a valer e a instituição financeira tem que bloquear todas as contas que ela tiver identificado por onde passou recurso dessas bets ilegais.
20: Cumprido o devido processo, os recursos bloqueados serão destinados ao Fundo Nacional de Segurança Pública, contribuindo para o financiamento de ações de prevenção e combate à criminalidade. Segundo o Ministério da Justiça e Segurança Pública, as bets ilegais representam entre 41% e 51% das plataformas que operam na legalidade. Ao todo, 25 milhões de brasileiros apostam nessas plataformas, sendo que um a cada quatro deles aposta todos os dias. Por isso, o ministro da pasta, Wellington César Lima e Silva, considera importante a iniciativa de conter as ações criminosas em sites ilegais.
22: Não é trivial esse esforço que o governo federal faz, antes pelo contrário, ele é muito robusto e complementar de tantas outras iniciativas que estão sendo adotadas. Esse é um largo passo nesse combate às bets ilegais.
20: Desde outubro de 2024, o governo do Brasil vem desenvolvendo medidas para combater o jogo ilegal e o endividamento das famílias. Uma delas foi a exclusão dos beneficiários de programas sociais dessas plataformas. Além disso, o Ministério da Fazenda criou o botão de autoexclusão, em que o próprio cidadão pede voluntariamente para ser excluído de qualquer cadastro de casas de apostas. Quase 700 mil pessoas já utilizaram a ferramenta. Em outra frente, cerca de 50 mil sites ilegais já foram bloqueados pela Anatel. 780 perfis e 306 publicações que promoviam apostas irregulares, além de 190 aplicativos não autorizados, foram retirados do ar. Reportagem Graziele Bezerra.
0: Pequenos negócios já renegociaram mais de 15 bilhões de reais por meio do novo Desenrola Brasil, programa de renegociação de dívidas do governo federal.
1: Além das empresas, o programa também tem modalidades voltadas para pessoas físicas e produtores rurais.
0: Considerando todas elas, o novo Desenrola Brasil já contabiliza mais de 1 milhão de operações contratadas.
1: As renegociações de dívidas envolvem descontos de até 90%, juros reduzidos e a possibilidade de uso do FGTS para a quitação de débitos de pessoas físicas.
0: O ministro do Empreendedorismo, da Microempresa e da Empresa de Pequeno Porte, Paulo Pereira, destaca os principais resultados alcançados em menos de 2 meses.
3: São mais de 1 milhão de dívidas que foram negociadas, mais de 18 bilhões de reais emprestados, o que fez com que 912 mil operações de pessoas físicas fossem resolvidas pelo Desenrola. Quando a gente olha para as pessoas jurídicas, os números também são incríveis, são mais de 120 mil operações, 15 bilhões de reais emprestados para que as empresas saiam da dívida cara, dos juros altos, da negativação e possam limpar os seus nomes, investir e contratar mais.
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1: Após 15 anos da primeira Conferência Nacional de Arquivos, o Brasil volta a discutir o papel estratégico da preservação documental.
0: A conferência já realizou encontros em quase todos os estados e discute as propostas para uma nova política para o setor.
5: Os debates envolvem temas como preservação digital, acesso à informação, proteção de dados e os desafios das novas tecnologias para a memória pública. Os debates também abordam capítulos importantes da história brasileira, como acesso a documentos sobre a escravização da população negra, a preservação dos arquivos da ditadura militar e ações voltadas à memória e à reparação histórica. Temas que reforçam o papel dos arquivos na garantia do direito à verdade e à construção da cidadania, disse a ministra da Gestão e da Inovação em Serviços Públicos, Esther Dweck.
23: Arquivos são estruturas fundamentais para garantir direitos no presente e construir perspectivas de futuro. São infraestruturas estratégicas de informação, indispensáveis ao funcionamento do Estado, voltado para a sua sociedade e especialmente ao fortalecimento da democracia.
5: O debate percorreu 24 estados e mobilizou mais de 2.500 participantes de todo o país. Agora, 500 delegados e convidados vão construir propostas para orientar as políticas públicas do setor. Reportagem Pablo Mundi.
1: E essas foram as notícias do governo do Brasil.
0: Uma realização da Secretaria de Comunicação Social da Presidência da República.
1: Com produção da empresa Brasil de Comunicação.
0: Fique agora com as notícias do Poder Judiciário e do Congresso Nacional. Boa noite, bom fim de semana.
1: A gente volta na segunda. Boa noite.
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26: STF vai julgar a validade do sistema de cotas em processo seletivo interno da universidade.
27: STJ decide que pagamento de dívida que motivou a ação de despejo não impede rescisão de contrato de aluguel por atrasos durante o processo.
26: Eleições 2026. 7 estados já solicitaram apoio das Forças Armadas para a atuação no primeiro turno.
27: Boa noite, eu sou Marcela Luiza.
26: Eu sou Walter Lima.
27: Supremo Tribunal Federal vai decidir se é constitucional a aplicação do sistema de cotas em processo seletivo interno de universidade quando os candidatos já se submeteram à ação afirmativa para ingressar na instituição.
26: A tese a ser definida pelo STF deverá ser aplicada aos casos semelhantes em todo o país. Marcelo Della Libera.
28: Ao se manifestar pela repercussão geral do tema, o presidente do Supremo Tribunal Federal, ministro Edson Fachin, ressaltou que, em diversos precedentes, a Corte decidiu que a política de cotas é um instrumento legítimo de concretização da igualdade material. O caso em exame, contudo, apresenta contornos ampliados sobre o tema, pois consiste em definir se a extensão da ação afirmativa aos processos seletivos internos destinados à progressão acadêmica é indispensável à preservação do princípio da igualdade material.
27: Diante de ação de despejo por falta de pagamento, inquilino pode quitar dívida e assim manter o contrato.
2: Mas para o STJ, se houver atrasos reiterados ao longo do processo, pode haver a rescisão. A ministra Nancy Andrighi foi a relatora. Fátima Uchoa.
6: Uma ação de despejo foi julgada improcedente pelo fato de os débitos terem sido quitados antes da citação. Já o Tribunal de Justiça do Distrito Federal reconheceu que o inquilino manteve inadimplência reiterada, pagando com atraso os aluguéis vencidos ao longo do processo. No STJ, a terceira turma manteve esse acórdão, considerando que a possibilidade de quitar a dívida e impedir o despejo é uma chance que a lei dá ao inquilino de boa fé e não deve servir como meio para proteger a inadimplência contínua.
27: Sete estados já solicitaram apoio das Forças Armadas para atuação no primeiro turno das eleições.
2: O anúncio foi feito por Murilo Salmito, secretário-geral da presidência do TSE. Fábio Ruas.
7: Os pedidos ainda precisam ser aprovados pelo plenário do TSE para então serem encaminhados à presidência da República. Desde 1994, as Forças Armadas transportam urnas e equipamentos para as eleições, além de ajudar no deslocamento de servidores da Justiça Eleitoral. O objetivo é garantir o voto de quem mora em locais de difícil acesso.
27: A segunda etapa da itinerância Cidadania Aqui com Você começa amanhã na comunidade indígena Espírito Santo, em Oiapoque, no Amapá.
2: A iniciativa é do Conselho Superior da Justiça do Trabalho, Rafael Silva.
8: Depois de passar dois dias na aldeia Manga, a itinerância Cidadania Aqui com Você foi para a aldeia Espírito Santo para oferecer os serviços ao longo do fim de semana. As equipes que ficarão no local esses dias montaram hoje mesmo a estrutura, porque amanhã, logo cedo, o mutirão começa o atendimento aos indígenas. Eles vão ter acesso de graça desde a emissão de documentos, concessão de benefícios sociais, soluções de questões trabalhistas, até capacitações e atendimento de saúde. Os atendimentos vão das 8 da manhã às 6 da tarde.
27: 6 pessoas são condenadas por desvio de mais de R$800 mil de verbas do SUS.
2: A ação foi movida pelo MPF. Vanessa Pereira.
9: Segundo a sentença, os réus faziam parte de um esquema criminoso de desvio de recursos públicos do SUS no município de Barra do Piraí, no Rio de Janeiro. Investigações mostraram que o grupo realizava transferências irregulares de verba do Fundo Municipal de Saúde para contas bancárias de terceiros e empresas, sem a realização de um processo formal de ordenação de despesas ou justificativa administrativa. Os 6 envolvidos foram condenados por peculato e crimes de responsabilidade, com penas que variam entre 6 e 19 anos de prisão, além de multas individuais, ressarcimento dos valores desviados e perda do cargo público. Ainda cabe recurso da decisão.
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27: Uma boa noite.
2: Bom fim de semana e até segunda-feira.
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1: Eu sou Ricardo Nakaoka e estes são os destaques de hoje do Jornal do Senado, que começa agora. Sancionado o piso salarial de R$ 5.130 para professores da educação básica. Proposta garante exame para diagnóstico do autismo no SUS. Regulamentação da profissão de cuidador de pessoa com deficiência vai a plenário. Boa noite. Mais de 2 milhões de professores da educação básica terão um novo piso salarial a partir desse ano. O governo sancionou o reajuste para R$ 5.130, um aumento de 5,4%. A nova lei também cria uma regra permanente para a correção anual dos valores, com base na inflação e no crescimento das receitas do Fundeb. Relatora da proposta, a senadora professora Dorinha Seabra, afirma que a medida traz mais previsibilidade para gestores e professores e reforça a valorização de uma carreira essencial para a qualidade da educação no país.
2: O piso do professor, ele é a primeira estrutura de valorização e de organização da carreira. A partir do piso que as carreiras podem e devem se organizar. Não tem educação pública de qualidade se nós não tivermos professores e professores bem valorizados e respeitados.
1: E muitas vezes, estudantes com altas habilidades ou superdotação enfrentam dificuldades para ter suas necessidades educacionais reconhecidas e atendidas. Para garantir mais inclusão e desenvolvimento desses talentos, foi sancionada a Política Nacional voltada a esse público. Os detalhes com a repórter Patrícia Oliveira.
3: A Política Nacional para Estudantes com Altas Habilidades ou Superdotação apoia a identificação precoce e o desenvolvimento dos alunos no sistema educacional brasileiro. A lei cria também um cadastro nacional desses estudantes e prevê estratégias como o enriquecimento curricular, aceleração parcial em áreas específicas do conhecimento e a aceleração integral da trajetória escolar, de acordo com as necessidades de cada aluno. O texto relatado pela senadora professora Dorinha Seabra, do União do Tocantins, também prevê a formação especializada de profissionais da educação para receber esses estudantes.
4: Essa é uma forma de garantir e respeitar as diferenças para que elas não se tornem barreiras para que essas crianças e jovens permaneçam nas nossas escolas.
3: A nova lei autoriza ainda a criação de centros de referência especializados para apoiar estudantes, famílias e professores.
1: Identificar o transtorno do espectro autista nos primeiros anos de vida pode fazer diferença no desenvolvimento e na qualidade de vida das crianças. Para ampliar o acesso ao diagnóstico precoce, avançou no Senado um projeto que obriga o SUS a oferecer exames específicos. A proposta obriga o SUS a oferecer, de forma integral e prioritária, exames especializados para identificar o transtorno do espectro autista. Entre eles estão BERA, exame que avalia como os estímulos sonoros são transmitidos pelo nervo auditivo até o tronco cerebral, a ressonância magnética e o eletroencefalograma, além de avaliações clínicas multiprofissionais. A proposta busca reduzir as barreiras de acesso ao diagnóstico, garantir intervenções mais cedo e fortalecer a inclusão e o desenvolvimento de crianças, adolescentes e demais pessoas com TEA. A senadora Damaris Alves, do Republicanos do Distrito Federal, leu o relatório favorável do senador Flávio Arnes, do PSB do Paraná, destacando as vantagens para a população. O projeto foi apresentado por Flávio Bolsonaro, do PL do Rio de Janeiro, e agora segue para a votação final na Comissão de Assuntos Sociais.
5: A relação entre diagnóstico precoce e proteção do paciente é evidente, pois a identificação rápida funciona como defesa contra negligências e formas de violência institucional.
1: E seguiu para o plenário do Senado, com pedido de urgência para a votação, o projeto que regulamenta a profissão de cuidador de pessoa com deficiência. A proposta recebeu o aval da Comissão de Assuntos Sociais. Repórter Marcela Diniz.
6: De acordo com o projeto aprovado na Comissão de Assuntos Sociais, o cuidado profissional de pessoa com deficiência deve ser feito por maior de 18 anos, sem antecedentes criminais e com assistência integral, o que inclui atenção à saúde, alimentação, higiene pessoal, recreação, ao lazer e à cultura. A violação de direito ou garantia configura hipótese de demissão por justa causa. Para a relatora da proposta, senadora Damaris Alves, do Republicanos do Distrito Federal, A atual falta de regras mínimas para o desenvolvimento da atividade, além de expor as pessoas com deficiência a riscos concretos de negligência, abuso ou violação de direitos, contribui para a invisibilidade e, consequente, desvalorização dos cuidadores.
7: É fundamental para a inclusão desses profissionais e dos serviços que eles prestam na estruturação dos serviços de saúde, cuja relevância se acha em evidente expansão e que deve absorver parcela cada vez mais expressiva da população economicamente ativa nos próximos anos.
6: O projeto que regulamenta a profissão de cuidador de pessoa com deficiência é de iniciativa da deputada Laura Carneiro, do PSD do Rio de Janeiro, e seguiu com pedido de urgência para a votação no plenário.
1: O Senado deve iniciar a análise de um projeto que garante o pagamento de seguro-desemprego na entressafra do açaí para trabalhadores portuários avulsos que tenham como profissão principal a movimentação de cargas desse fruto em portos da Amazônia Legal. O benefício de um salário mínimo será devido por 3 meses no período entre o fim de uma colheita e o início da próxima. Os detalhes com o repórter Alexandre Campos.
8: Pelo projeto, o benefício será pago apenas para quem comprovar o exercício da atividade e for registrado no órgão gestor de mão de obra, uma espécie de associação dos portuários avulsos. Não terá direito quem já receber seguro-desemprego referente a outra atividade, pescador artesanal inclusive, ou benefício previdenciário ou de prestação continuada, exceto pensão por morte e auxílio acidente. Autor da proposta, o senador Randolph Rodrigues, do PT do Amapá, citou a importância da cadeia do açaí nos estados da Amazônia Legal, inclusive na geração de renda.
9: O açaí é um dos principais produtos da Amazônia, é um dos principais produtos do Amapá. O Amapá, em especial, é o principal exportador, um dos principais exportadores de açaí do país, e é onde tem, já por estudos da Embrapa, o açaí com melhor qualidade, maior diversidade de cultura. Como temos safras entre safras de açaí, é essa a necessidade desse projeto que apresentamos.
8: O projeto ainda prevê o cruzamento de informações de bancos de dados de órgãos públicos federais para verificação dos requisitos de concessão e manutenção do benefício. O pagamento será cancelado se identificada fraude ou recebimento de renda que impeça sua acumulação.
1: E com a alta do preço dos combustíveis, agravada pelos conflitos no Oriente Médio, o governo federal liberou uma nova ajuda ao setor aéreo. Uma medida provisória, que agora será analisada pelo Congresso Nacional, garante até R$8 bilhões em empréstimos para as companhias aéreas nacionais, com recursos do Fundo Nacional de Aviação Civil. A expectativa é reduzir o impacto dos custos operacionais e preservar a oferta de voos. O financiamento terá juros de 4% ao ano e prazo de pagamento de até 5 anos. A medida ainda precisa ser analisada pelo Congresso Nacional no prazo de 120 dias. Se for aprovada, o texto será convertido em lei.
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1: Com edição de Paula Groba e trabalhos técnicos de João Lira, o Jornal do Senado fica por aqui. Acompanhe agora as notícias do Tribunal de Contas da União e da Câmara dos Deputados. Boa noite e um bom fim de semana.
11: Minuto do TCU.
12: O Tribunal de Contas da União avaliou as ações do governo para combater golpes digitais que utilizam a identidade de órgãos públicos. São fraudes em que criminosos se passam por instituições públicas para enganar cidadãos por e-mail, aplicativos de mensagens e outros canais digitais. A auditoria apontou falta de coordenação entre as organizações responsáveis pela prevenção e resposta aos crimes. Para o TCU, não existe uma estratégia integrada para enfrentar o problema e proteger a população. Isso dificulta a identificação de riscos e pode aumentar a exposição da população a golpes. O tribunal fez recomendações para melhorar a articulação e ampliar as ações de prevenção e conscientização. Saiba mais em tcu.gov.br.
11: TCU.
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14: Câmara cria política para pessoas com transtorno do neurodesenvolvimento.
15: Plenário dispensa licitação para SUS comprar medicamentos da Hemobras.
14: Deputados aprovam a regulamentação da profissão do psicopedagogo.
15: Boa noite. Os deputados aprovaram um projeto de lei que regulamenta o exercício profissional da psicopedagogia. A repórter Luciana Vieira tem os detalhes da proposta.
16: Uma proposta aprovada pela Comissão de Constituição e Justiça da Câmara regulamenta o exercício profissional da atividade de psicopedagogia em todo o território nacional. De acordo com a proposta, poderão exercer a atividade os titulares de diploma de graduação em psicopedagogia ou aqueles formados em pedagogia, psicologia, fonoaudiologia e licenciaturas que concluírem especialização na área com carga mínima de 600 horas ou 80% da carga prevista no prazo de até 60 meses após a publicação da lei. Também ficam autorizados profissionais com qualquer graduação que tenham concluído especialização em psicopedagogia de no mínimo 360 horas antes da publicação da norma, além de pessoas que comprovarem atuação na área por pelo menos um ano, desde que obtenham graduação ou especialização em até 5 anos. Diplomas estrangeiros revalidados também serão aceitos. O texto assegura ainda que profissionais que já ocupam cargos ou funções de psicopedagogo em instituições públicas ou privadas poderão continuar exercendo suas atividades. Tanto os cursos de graduação em psicopedagogia quanto as especializações com carga mínima de 600 horas devem contar com estágio prático supervisionado como requisito para o exercício profissional. A regra, porém, não valerá para estudantes que já estiverem matriculados antes da entrada em vigor da lei. O texto aprovado detalha as funções do psicopedagogo em diferentes contextos. Em instituições educacionais, o profissional poderá atuar no enfrentamento de problemas de aprendizagem, colaborar com a formulação de políticas e orientações pedagógicas, apoiar processos de inclusão de estudantes com deficiência ou dificuldades de aprendizagem e desenvolver ações preventivas. Em ambientes clínicos, consultórios e hospitais, caberá ao psicopedagogo realizar diagnóstico de dificuldades de aprendizagem, intervir e acompanhar indivíduos com essas dificuldades, aplicar métodos e instrumentos específicos, prestar consultoria, elaborar relatórios e orientar cursos e serviços na área. O texto também prevê o encaminhamento a outros profissionais quando necessário. A proposta estabelece ainda que o psicopedagogo deve manter sigilo sobre informações obtidas no exercício da atividade. O compartilhamento de dados só poderá ocorrer com outros profissionais envolvidos no atendimento e igualmente submetidos ao sigilo. O descumprimento dessa regra poderá resultar em sanções civis e penais. Durante a votação, o deputado Patrus Ananias, do PT de Minas Gerais, disse que a psicopedagogia é o encontro da educação com a psicologia.
17: Então, de uma forma amorosa, de uma forma pedagógica, as nossas professoras, os nossos professores, devidamente capacitados na formação da psicopedagogia, podem trabalhar essas duas dimensões da educação, do aprendizado, da abertura do conhecimento para novos horizontes e novas possibilidades, mas também do autoconhecimento da criança, do jovem, voltando para si mesmo, para se melhor conhecer e assim melhor conhecendo, tenham mais consciência para alargar e aprofundar os seus conhecimentos.
16: O projeto que regulamenta o exercício profissional da atividade de psicopedagogia já pode seguir para a análise do Senado, a menos que haja recurso para a votação antes pelo plenário da Câmara. Da Rádio Câmara de Brasília, com informações de Paula Bittar, Luciana Vieira.
13: Agricultura.
18: Evair Vieira de Mello, do Republicanos do Espírito Santo, defende a renegociação das dívidas dos produtores rurais. Na avaliação do deputado, a proposta busca garantir condições para a continuidade da produção agropecuária e o abastecimento de alimentos no país.
15: Evair Vieira de Mello também questiona a política de gastos do governo e afirma que despesas com viagens e diárias impactam muito as contas públicas. Para ele, o executivo deveria priorizar o controle de gastos em vez de atribuir ao Congresso a responsabilidade pelos desafios fiscais.
13: Meio Ambiente.
18: Nilton Tato, do PT de São Paulo, registra a campanha Junho Verde como um importante debate para conscientização ambiental. Para ele, a redução do desmatamento e a transição para fontes de energia mais limpas são importantes para enfrentar os desafios ambientais da atualidade.
15: Nilton Tato também ressalta o papel do Brasil nas discussões internacionais sobre desenvolvimento sustentável. De acordo com o parlamentar, o Congresso deve priorizar pautas que conciliem a redução do efeito estufa e a melhoria da qualidade de vida da população.
13: Desenvolvimento regional.
18: Hildo Rocha, do MDB do Maranhão, questiona a seleção de moradias financiadas pelo Fundo de Desenvolvimento Social e pelo Minha Casa Minha Vida Rural. Segundo o parlamentar, falta transparência na distribuição das unidades habitacionais.
15: Hildo Rocha pretende convocar o ministério responsável pelo PAC para prestar esclarecimentos na Câmara. Ele também levanta dúvidas sobre a distribuição dos recursos, os critérios adotados e a viabilidade financeira dos empreendimentos selecionados.
13: Homenagem.
18: A Câmara aprovou o projeto que cria o título de Cidade Amiga do Idoso. O repórter Marcelo Lacher traz mais informações sobre a proposta.
19: O plenário da Câmara aprovou o projeto já analisado pelo Senado que cria o título de Cidade Amiga do Idoso para os municípios que adotarem iniciativas para garantir um tratamento digno às pessoas idosas. Para concorrer ao título, a cidade deverá demonstrar que tem programas ou políticas públicas que estimulem a inclusão social, cultural e política dessa população. Essas políticas deverão beneficiar idosos em áreas como transporte, moradia, participação social, emprego, comunicação e informação. O título Cidade Amiga do Idoso será conferido por um conselho composto por representantes dos governos federal, estaduais, distrital e municipais, bem como das entidades representativas da população idosa. O título terá validade de 3 anos. Depois disso, as políticas adotadas e os compromissos assumidos serão reavaliados. O autor da proposta, deputado Pompeu de Matos, do PDT do Rio Grande do Sul, diz que o título estimula os municípios a adotarem políticas para acolher e dar mais qualidade de vida a essa população.
20: Ele busca proteger, reconhecer, apoiar, acolher os nossos idosos, que são, na verdade, os trabalhadores de ontem, que carregaram cada cidade do meu Rio Grande nos braços, carregaram cada estado desse país e hoje são aposentados, mal remunerados, são idosos desrespeitados, desvalorizados, mal acolhidos.
19: O projeto que cria o título Cidade Amiga do Idoso para os municípios que adotarem políticas em favor da população idosa seguiu para a sanção presidencial e já pode virar lei. Da Rádio Câmara de Brasília, com informações de Antônio Vital, Marcelo Larcher.
13: Transportes.
15: Eduardo Bismarck, do PV, comemora a decisão da Agência Reguladora do Estado do Ceará de autorizar novas empresas a operar linhas de ônibus nas macro-regiões do Litoral Leste e do Vale do Jaguaribe. Ele avalia que a mudança deve melhorar a segurança e a regularidade das viagens.
18: Eduardo Bismarck relata que moradores das duas macro-regiões enfrentavam panes frequentes e longas esperas durante deslocamentos de ônibus. Ele cita Beberibe, Aracati, Limoeiro do Norte, Icapuí, entre outros municípios atendidos pela nova etapa da operação.
15: Cobalcini, do MDB, cobra da NTT a revisão do projeto de concessão de rodovias federais em Santa Catarina. O deputado considera insuficiente a previsão de cerca de 80 quilômetros de duplicação nos 2 lotes previstos com contratos de 30 anos.
18: Cobalcini afirma que Santa Catarina depende dessas estradas para o escoamento de produtos da região oeste do estado até os portos. Ele defende a duplicação de trechos estratégicos das BRs 282 e 470, além de melhorias na BR 153 para atender a região do Alto Uruguai.
13: Saúde.
15: A Câmara aprovou proposta que permite que o SUS adquira sem licitação medicamentos feitos pela Hemobras. O repórter Antônio Vital acompanhou a votação.
0: A Câmara dos Deputados aprovou o projeto que permite a contratação direta, sem licitação, para compra de medicamentos hemoderivados ou produzidos por biotecnologia para pacientes do Sistema Único de Saúde. O projeto, apresentado pelo deputado Jorge Sola, do PT da Bahia, não exige licitação quando os medicamentos forem produzidos por instituição pública que seja o único fornecedor desse tipo de produto no país. No Brasil, a única empresa pública do setor é a Hemobras, como é conhecida a empresa brasileira de hemoderivados e biotecnologia, vinculada ao Ministério da Saúde. A empresa processa o plasma doado nos hemocentros para fabricar medicamentos para o Sistema Único de Saúde. Ela produz hemoderivados, que são medicamentos feitos a partir do plasma do sangue humano e usados no tratamento de doenças como hemofilia. Produz ainda medicamentos biotecnológicos, obtidos por meio de engenharia genética, como o chamado fator 8, usado em pacientes com hemofilia A. Medicamentos produzidos por biotecnologia também são usados no tratamento de alguns tipos de câncer e doenças autoimunes. O projeto recebeu parecer favorável do relator, deputado Clodoaldo Magalhães, do PV de Pernambuco, mas foi criticado em plenário por deputados do Novo e do Missão. Para o deputado Gilson Marques, do Novo de Santa Catarina, dispensar licitação para produtos de biotecnologia feitos pela Hemobras prejudica a concorrência e pode encarecer os custos.
21: Com relação aos hemoderivados, de fato, a Hemobras já produz quase que 100% dos medicamentos desse estilo. No entanto, os produtos biotecnológicos

0: presidente, não é suficiente. Por isso foi criada uma segunda planta de biotecnologia, de engenharia genética. O que não pode acontecer é obrigar um processo licitatório onde qualquer empresa de outro país pode querer concorrer quando nós investimos muito para ter capacidade de produção nacional.
1: O projeto que permite a contratação direta, sem licitação, para compra de medicamentos hemoderivados ou produzidos por biotecnologia por instituições públicas, agora será analisado no Senado. Da Rádio Câmara, de Brasília, com informações de Daniele Lessa, Antônio Vital.
2: Segurança Pública.
3: Dixon, do PL, critica a situação da segurança pública no Rio Grande do Norte e cobra ações do governo estadual. Ela ressalta que o aumento dos casos de violência e a atuação de facções criminosas tem gerado um clima permanente de medo e insegurança para a população.
4: Carla Dixon também registra o atentado contra o vereador Cabo Davidson, em Mossoró, durante uma transmissão ao vivo. A deputada lembra que o ataque deixou o vereador ferido e provocou a morte de seu assessor, num episódio que, segundo ela, deixa evidente o avanço da criminalidade no estado.
3: Lingo Portela, do PL de Minas Gerais, critica a forma como o governo federal apresentou a possibilidade de usar agências dos Correios para a devolução de celulares roubados. Para ele, a justificativa sobre eventual receio de atendimento em delegacias desvaloriza o trabalho da Polícia Civil.
4: Lincoln Portela defende a atuação de delegados e profissionais da segurança pública na investigação e recuperação de bens roubados. O parlamentar afirma que o executivo deve fortalecer as forças policiais, preservando a confiança da população nos órgãos de segurança.
3: Capitão Alden, do PL da Bahia, defende a derrubada do veto ao projeto que estabelece em 35 anos a idade máxima para ingresso nos quadros gerais das polícias militares e dos corpos de bombeiros militares. Ele explica que a proposta cria uma regra nacional para o acesso aos concursos das corporações.
4: Capitão Alden argumenta que candidatos com mais de 30 anos possuem condições físicas e técnicas para exercer as funções militares. Para o deputado, a medida evita restrições consideradas injustas e amplia as oportunidades para milhares de concurseiros em todo o país.
2: Justiça.
3: Érica Cocai, do PT do Distrito Federal, defende a apuração rigorosa das denúncias relacionadas ao Banco Master. Na visão da deputada, os fatos divulgados precisam ser esclarecidos para garantir punição exemplar.
4: Érica Cocai sustenta que as investigações devem alcançar todas as pessoas envolvidas no caso, independentemente da posição política. A parlamentar também exalta ações do governo federal de combate à corrupção e de fortalecimento dos instrumentos de fiscalização e controle.
3: Adriana Ventura, do Novo de São Paulo, cobra investigação sobre denúncias de corrupção veiculadas pela imprensa que envolvem membros do Congresso Nacional. Na avaliação da deputada, falta coragem a muitos parlamentares na hora de fiscalizar seus pares.
4: Adriana Ventura também defende o avanço da proposta que acaba com o foro privilegiado para autoridades. De acordo com a legisladora, a medida contribui para fortalecer a igualdade perante a lei e aumentar a confiança da população nas instituições públicas.
3: Maurício Marcon, do PL do Rio Grande do Sul, critica decisões e investigações em tramitação no Supremo Tribunal Federal sobre membros de oposição ao governo federal. O parlamentar acredita que há tratamento desigual em casos analisados pela corte.
4: Maurício Marcon também cobra o aprofundamento das investigações relacionadas ao Banco Master. Segundo o deputado, é necessário esclarecer vínculos entre políticos, autoridades e pessoas citadas nas investigações para garantir transparência e responsabilização dos envolvidos.
2: Votação.
3: O plenário da Câmara ampliou direitos para as pessoas com transtorno do neurodesenvolvimento. Os detalhes com a repórter Cibele Comanete.
5: A Câmara dos Deputados aprovou o projeto que cria uma política nacional voltada para as pessoas diagnosticadas com transtornos do neurodesenvolvimento, com medidas nas áreas de saúde, educação e inclusão social. Os chamados transtornos do neurodesenvolvimento incluem, entre outros, o transtorno do déficit de atenção com hiperatividade, o TDAH, o transtorno do espectro autista, o TEA, e a dislexia. A proposta admite a equiparação dessas pessoas à condição de pessoa com deficiência, desde que haja avaliação biopsicossocial feita por equipe multiprofissional. Essa análise vai considerar se as limitações, junto com as barreiras do ambiente, dificultam a participação plena desses indivíduos na sociedade. O projeto inicial, apresentado pelos deputados Alex Manente, do Cidadania de

0: São Paulo, Anne Ortiz, do PP do Rio Grande do Sul, e Amon Mandel, do Republicanos do Amazonas, se concentrava em ações para pessoas com TDAH, o que foi ampliado pela relatora, deputada Andréia Siqueira, do PSB do Pará. Segundo ela, a proposta organiza políticas públicas já existentes, criando uma base legal mais clara para o atendimento dessas pessoas. O deputado Alex Manente, um dos autores, disse que a proposta amplia direitos.
1: Nós aprovamos aqui uma medida que visa garantir os direitos das pessoas que têm o transtorno, que é o TDAH, cada vez crescente no Brasil. E nós, com essa matéria, conseguiremos dar vazão, primeiro, à avaliação e o diagnóstico biopsicossocial, que é isso, uma avaliação multiprofissional para garantir os direitos das pessoas que têm esse transtorno.
0: Além da possibilidade de equiparação com pessoas com deficiência, o projeto prevê diagnóstico precoce e acompanhamento contínuo, com atuação integrada dos sistemas de saúde e de educação, acesso a terapias e fornecimento gratuito de medicamentos pelo SUS. Na área educacional, a proposta permite que estudantes com transtornos de aprendizagem, como o TDAH e a dislexia, tenham tempo adicional para fazer as provas. O projeto que amplia os direitos de pessoas com transtornos do neurodesenvolvimento seguiu para análise no Senado. Da Rádio Câmara de Brasília, com informações de Antônio Vital e Daniele Lessa, Cibele Comanete.
2: Flávio Nogueira, do PT do Piauí, registra a implantação do programa Neuroame pela Prefeitura de Piripiri. O deputado explica que a iniciativa oferece acolhimento, exames e acompanhamentos a crianças que precisam de avaliação especializada para identificar dificuldades no desenvolvimento.
3: Flávio Nogueira informa que o programa atende crianças de primeira e segunda infâncias matriculadas na rede municipal ou acompanhadas pelos serviços públicos de saúde. Ele pontua que a ação contribui para evitar o isolamento, ampliar o acesso a especialistas e enfrentar o preconceito.
2: Termina agora o Jornal Câmara dos Deputados, produzido pela Rádio Câmara, com trabalhos técnicos de Wellington Teles e apresentação de Val Monteiro e Márcia Quilissardi. Uma boa noite para você.
3: A Voz do Brasil está de volta na segunda. Bom final de semana. Boa noite.
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0: Amados e amadas, é noite, e a noite é sempre bela, porque tudo é belo quando o coração está cheio de Deus. Não se perturbe, porque não chegou o sono, vai chegar. Relaxe, se entregue, se abandone, não fique tenso, tensa, senão os seus nervos ficam enrijecidos e você não vai conseguir dormir. Relaxe, entregue-se nas mãos de Deus, ore, tome um pouco d'água, desliga o televisor, fique em silêncio. O silêncio traz a paz interior e o sono vem em consequência. Acenda uma velinha, se puder, longe de panos, e reze. Adormeça na presença dos anjos para amanhã acordar bem e continuar sua caminhada. Deus lhe abençoe.
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0: 10h23.
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5: Quando estiveres muito cansado, pare um pouco. 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

porque eu amo Maria, porque ela é uma mulher de fé e de louvor. Você certamente conhece o Magnificat, o cântico de Maria quando ela foi visitar Isabel. Minha alma engrandece o Senhor, meu espírito exulta de alegria em Deus, meu Salvador, porque olhou para a humilhação de sua serva. Sim, doravante, todas as gerações me chamarão de bem-aventurada, pois o Todo-Poderoso fez grandes coisas em meu favor. Seu nome é santo e sua misericórdia perdura de geração em geração para aqueles que o temem. Agiu com a força do seu braço, dispersou os homens de coração orgulhoso, depois poderosos dos seus tronos e humildes exaltou. Acumulou de bens os famintos e despediu os ricos de mãos vazias. Socorreu Israel, seu servo, lembrado da sua misericórdia, conforme prometera aos nossos pais em favor de Abraão e da sua descendência para sempre. É muito lindo a gente ver o cântico do Magnificat e nós vermos a fé de Maria. A fé. Nós vemos que assim que Maria recebeu a visita do anjo Gabriel, assim que Maria disse sim ao anjo, ela, na sua fé, ela já sabia que ela estava grávida e que aquele que havia sido concebido nela pelo Espírito Santo era o Filho de Deus. Ela não precisou perguntar, nem pedir prova, nem pedir sinal, nada. Ela não precisou esperar nem que a menstruação seguinte não viesse. Ela já correu para falar com Isabel. Ela já correu para, junto com Isabel, dar graças a Deus pelo Salvador. Nossa Senhora tem uma fé tão límpida e tão grande que nós ficamos assim desejosos de ser como ela. Mas Nossa Senhora também conhecia as Escrituras. Porque veja bem, eu não posso dizer que eu tenho fé se eu não conheço a palavra de Deus. E quando Nossa Senhora reza o Magnificat, quando ela louva com o Magnificat, ela simplesmente transborda tudo o que ela sabia das Escrituras. Ela conhecia a promessa do Pai de mandar o seu filho. Ela sabia que essa promessa tinha sido feita para Abraão e seus descendentes. Ela sabia que uma virgem conceberia, porque ela tinha lido Isaías. Então a fé de Nossa Senhora, essa fé do Magnífica, tinha uma fé bem fundamentada. Uma fé fundamentada na palavra de Deus. Não adianta eu dizer que tenho fé. Nem adianta eu dizer que tenho esperança. Nem adianta dizer que eu amo. Eu só posso dizer que eu amo de verdade, que eu tenho fé de verdade e que eu tenho esperança de verdade se eu conhecer a palavra de Deus, se eu rezar com a palavra de Deus e se eu fizer o que a palavra de Deus me orienta. Foi isso que Nossa Senhora fez. Conheceu a palavra de Deus, rezou com a palavra de Deus e fez o que a palavra de Deus lhe orientava. A fé de Maria, a confiança de Maria, a esperança de Maria, a caridade de Maria, o amor de Maria para com Deus. Que por sua intercessão, você e eu possamos ser cheios dessa fé que confia, que espera, que ama e que dispõe toda a vida na mão de Deus, para que seja feita a sua santa vontade. Porque eu amo Maria? Porque Maria é uma mulher de fé.

0: 10:43. 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

0: 11:03.
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0: 11:20.
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Aplauda o Espírito Santo de Deus. Quem ama o Pai do Céu, diga ei. Então olha lá para o alto e diga assim: Pai, eu estou aqui. Abraça-me. Ama-me. Pois eu quero te amar. Eu quero te abraçar, Pai amado. E aplauda esse Pai que te ama muito.

0: mantenha seu olhar fixo no Santíssimo, o céu vai agir na sua vida. Sinta o amor de Deus nas batidas do seu coração.
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0: 11:42.
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0: meu pai. Agora que as vozes silenciaram e os clamores se apagaram, aqui, ao pé da cama, minha alma se eleva a ti para dizer: creio em ti, espero em ti, amo-te com todas as minhas forças. Glória a ti, Senhor. Deponho em tuas mãos a fadiga e a luta, as alegrias e desencantos deste dia que ficou para trás. Se os nervos me traíram, se os impulsos egoístas me dominaram e dei lugar ao rancor e à tristeza, perdão, Senhor, tem piedade de mim. Se fui infiel, se pronunciei palavras vãs, se me deixei levar pela impaciência, se fui um espinho para alguém, perdão, Senhor. Nesta noite não quero me entregar ao sono sem sentir sobre minha alma a segurança da tua misericórdia, tua doce misericórdia, inteiramente gratuita, Senhor. Eu te agradeço, meu Pai, porque foste a sombra fresca que me cobriu durante todo este dia. Eu te agradeço porque, invisível, carinhoso, envolvente, cuidaste de mim como uma mãe em todas estas horas. Senhor, ao redor de mim, tudo já é silêncio e calma. Envia o anjo da paz a esta casa. Relaxa meus nervos, sossega o meu espírito, solta as minhas tensões, inunda meu ser de silêncio e de serenidade. Vela por mim, Pai querido, enquanto eu me entrego, confiante, ao sono, como uma criança que dorme feliz em teus braços. Em teu nome, Senhor, descansarei tranquilo. Assim seja.
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0: 6:04.
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2: Conselhos do padre. Hoje eu quero lhe aconselhar. E se pudesse fazê-lo ao seu ouvido, eu o faria com muito prazer. A você que está doente, a você que enfrenta uma enfermidade, coragem, confiança. Lembre-se de que tudo passa. Entregue-se nas mãos de Deus e não desanime nunca. Jesus diz: médico, cura-te a ti mesmo. Todo remédio, toda terapia, toda assistência médico ou espiritual ajudam, mas ninguém vai lhe ajudar mais do que você a si mesmo. Confie em Deus, confiando em você. É o conselho do dia.
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0: porque eu amo Maria. Nós hoje vamos mais um passinho adiante na Salve Rainha. A frase diz: depois deste desterro, mostrai-nos Jesus. Palavra central aqui é desterro. O que é uma pessoa desterrada? O que é uma planta desterrada? Uma planta desterrada é aquela planta que você tira do chão ou do vaso onde ela está e você a coloca, joga fora, num lugar sem terra. Aquela planta vai secar, vai morrer de sede, vai morrer, vai se acabar, né? Então o desterro é quando você está fora da sua terra. Assim como aquela planta está fora do seu jarro, do seu vaso, assim também uma pessoa desterrada é uma pessoa que está fora da sua terra. Na Revolução de 84, algumas pessoas foram mandadas para outros países. Pessoas que davam problemas para a Revolução foram mandadas para outros países. Elas foram, em outras palavras, desterradas. E por que que nós somos desterrados? Porque nós estamos fora da nossa terra, da nossa pátria, que é o céu, que é o paraíso. Adão e Eva foram expulsos do paraíso quando pecaram. Devido a esse pecado original, a humanidade inteira passou a viver no degredo. Os degredados filhos de Eva passou a viver num vale de lágrimas, num vale de pecado, e passou a ser desterrada. Nós somos, todos nós, por causa do pecado, desterrados. Nossa terra, nossa, vamos dizer assim, pátria, é a graça de Deus, é o céu, é a presença de Deus. E São Bernardo pede a Nossa Senhora que depois desse desterro, ou seja, depois dessa vida em que nós vamos estar sempre sujeitos ao pecado, em que nós vamos estar fora da felicidade que Deus quer para nós, depois desse desterro, depois dessa vida, mostrai-nos Jesus. Ou seja, quando eu morrer, vem, fica comigo e me mostra Jesus. Mas preste atenção, você só vai reconhecer Jesus se você o tiver conhecido aqui na terra. E Nossa Senhora só vai lhe mostrar Jesus se você tiver vivido e buscado Jesus aqui na terra. Nós sabemos, e os santos dizem, especialmente os místicos, que na hora da morte a tentação é terrível. Por isso nós precisamos da intercessão de Maria. E a tradição nos diz que no nosso julgamento, Nossa Senhora nos introduzirá no céu, não importa qual seja nossa religião, e nos levará e ficará conosco diante de Jesus. Por isso nós dizemos: depois desse desterro, mostrai-nos Jesus. Depois desse tempo em que nós estivermos sujeitos ao pecado, na hora do nosso julgamento, vem e nos mostra Jesus. São Luís Grignon de Montfort diz que aqueles que são devotos de Nossa Senhora, quando chegarem no céu, eles serão julgados através, como se Nossa Senhora os apresentasse com toda misericórdia para serem julgados. Então é preciso que nós, assim como na Ave Maria, nós rezamos agora e na hora de nossa morte, amém? Nós também na Salve Rainha rezemos: depois deste desterro, depois desta vida, mostrai-nos Jesus. Porque eu amo Maria, porque ela nunca me abandonará, nem mesmo na hora do meu julgamento. E você?
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0: meia-noite e 34.
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Senhor, eu vou ser pai. Eu já estou sendo pai. Minha esposa espera um filho. E eu te agradeço por este imenso presente em nossa vida. Era o nosso desejo e acredito que o teu também. Ele é e sempre será bem-vindo em nossa vida. Ajude-me nesta missão. Ensina-me a ser pai. Quero ser um bom pai como foi São José. Um esposo fiel e amoroso, justo e bondoso, que sempre confiou na tua palavra. Ele com amor acolheu, protegeu Jesus e Maria, formando a Sagrada Família. Que o meu exemplo mostre a ele a ser cada dia mais filho teu. Assim como Jesus, que ele possa caminhar nos caminhos da luz, crescer em estatura, em graça e em sabedoria, com saúde, no amor e na alegria. Que eu seja um pai presente, sábio e amoroso na sua educação. E que as dificuldades e preocupações do dia a dia não me afastem desta missão. Dá-me, Senhor, a graça de ser um bom pai.

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0: 1 e 1.
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0: 1:30.
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0: Porque eu amo Maria? Porque o Senhor está nela. E porque ela está no Senhor. E porque ela me ensina a estar no Senhor. Hoje nós vamos ver mais uma frasezinha da primeira parte da Ave Maria. Cheia de graça, o Senhor é convosco. Primeiro, esse cheia de graça. Em grego, Lucas usa a palavra kekaritomene, que é muito mais do que cheia e muito mais também que transbordante. Porque veja bem, quando eu pego um copo, coloco água nesse copo até a borda, eu digo que o copo está cheio de água, certo? No caso, a água seria Jesus e o copo seria Maria. Se eu coloco mais água, aquela água começa a transbordar. Mas Maria continua sendo o copo e Jesus continua sendo a água, mesmo que a água esteja transbordante. A palavra grega kekaritomene é muito mais forte do que cheia. Ela significa que Nossa Senhora se confunde com a graça. Ela não é a graça, mas ela é tão plena, ela é tão aberta à graça, ela é toda sim a Deus, toda humildade, toda abertura à graça, de tal forma que ela se confunde com a graça. É esse o significado de kekaritomene, que infelizmente em português nós não temos uma palavra para expressar. E nós usamos plena de graça ou cheia de graça. Mas nós temos que nos lembrar sempre que esse cheia de graça é como Maria continua a ser Maria, a graça continua a ser a graça, mas as duas se confundem. Né? Maria e Jesus, Maria e a Graça, Maria e o Espírito Santo se confundem, embora ela continue a ser uma criatura, mas ela é uma criatura kekaritomene, a mais cheia de graça entre todas as criaturas que Deus criou e criará. Ninguém é comparável a Maria. Ninguém recebeu a graça de forma tão intensa como Maria, porque ela, na sua concepção, recebeu toda a salvação de Jesus Cristo, toda a ressurreição, a morte, a paixão de Cristo, sem nenhum obstáculo, sem o obstáculo do pecado, num sim pleno dado a Adão. Nós dizemos Ave Maria cheia de graça, ou então Shalom Miriam, ou então Kekaritomene. O Senhor é convosco. Olha, essa frase quer dizer muito mais coisa do que a gente imagina. O anjo diz Shalom a Maria, como nós vimos no programa passado. Maria diz Shalom ao anjo e é o encontro da plenitude do Shalom em duas criaturas plenas do Shalom de Deus, plenas da graça, da paz de Deus, plenas da graça de Jesus Cristo. E o anjo vai adiante e reconhece Maria como esse receptáculo do Senhor. Ele diz, o Senhor é convosco. Ele não diz, o Senhor está convosco. Mas ele diz, o Senhor é contigo. Não tinha jeito do Senhor não ser em Maria, porque pelo seu sim, Maria se encheria de Deus também na forma do Deus feito homem. Mas pelo seu sim, na sua concepção sem pecado, Maria se confundia, vamos dizer assim, com a graça, sem deixar de ser ela. E o Senhor estava presente nela, como estava presente no Templo de Jerusalém, como hoje está presente na Eucaristia. Maria, eu, o anjo de Deus, reconheço, o Senhor habita em ti, o Senhor é contigo. E nós, Maria, agora aqui reunidos aos teus pés no programa Porque Amo Maria, nós também dizemos, tu és o templo do Senhor, tu és o sacrário vivo da Santíssima Trindade, o Senhor é contigo. Porque eu amo Maria? Porque ela é o sacrário vivo da Santíssima Trindade. E você?
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Por que eu amo Maria? Porque Maria é mãe do Verbo, é mãe de Jesus, é minha mãe. Hoje, continuando a Salve Rainha, nós vamos ver a expressão bendito fruto do vosso ventre. Antes de começar, eu quero fazer um pedido a você. Tem muita gente que reza errado essa frase. Tem muita gente que diz bendito é o fruto do vosso ventre. Meu povo, isso é na Ave Maria. Na Ave Maria você diz, bendito és, bendita entre as mulheres e bendito é o fruto do teu ventre, Jesus. Mas aqui não é assim. Aqui é mostrai-nos Jesus, vírgula. Quem é que é Jesus? Bendito fruto do vosso ventre. Ponto. Certo? Não tem o é. Eu faço esse pedido porque eu estou sempre pedindo e as pessoas às vezes esquecem de tão acostumadas. Mas aí ficam dizendo uma coisa errada, uma coisa que a igreja não diz. Vamos lá. Então, na Salve Rainha, São Bernardo pede, mostrai-nos, Jesus, bendito fruto do vosso ventre. Aqui, a palavra mais importante, ou a expressão mais importante, é bendito fruto. Por duas razões. A palavra bendita na Bíblia é correspondente à palavra bem-aventurada, ou seja, completamente feliz, completamente realizado, completamente santo, completamente belo, completamente íntegro, completamente de Deus. Então, esse bendito é um ato de fé de que Jesus Cristo é Deus, de que Jesus Cristo é o único santo, de que Jesus Cristo é o Filho de Deus, mas um ato de fé também, de que Jesus Cristo é Filho de Deus, mas também Filho do homem, Filho de Maria. É bendito esse fruto do ventre de Maria, fruto que foi colocado por Deus na Anunciação, fruto que foi gerado, mas não foi criado. Fruto que o Pai coloca pelo poder do Espírito Santo no útero de Maria, junto com o óvulo humano de Maria, de formas que Jesus Cristo é perfeitamente Deus e perfeitamente homem, e sempre age perfeitamente como Deus e como homem. Nunca há um momento em que Jesus Cristo aja só como homem, ou outro momento em que Jesus Cristo aja só como Deus. Isso não existe. É o que a gente chama de união hipostática. Jesus sempre age como Deus e como homem. Então, aqui nessa frase, estou dizendo: bendito fruto, seja santo fruto, feliz fruto do teu ventre, feliz menino que nasceu do teu ventre, feliz santo, completo, inteiro, belo, feliz fruto, feliz Jesus, que é fruto do teu ventre e fruto da intervenção do Pai na história do homem. O óvulo de Maria se uniu ao Espírito Santo, e o Espírito Santo aí, neste óvulo, encarnou Jesus, para que Jesus, totalmente Deus, fosse também totalmente homem. E como Deus e como homem, pudesse viver a nossa vida, morrer por nossos pecados e abrir para nós as portas do céu. Esse milagre da encarnação acontece no ventre de Maria. Jesus, fruto de Deus, fruto de misericórdia para a salvação dos homens, é também fruto do ventre de Maria. Por que eu amo Maria? Porque Nossa Senhora nunca negou nada a Deus. E não foi só o ventre que ela ofereceu a Deus, mas a vida inteira dela. Por isso eu amo Maria. E você?

que eu amo Maria, teria tanta coisa a dizer, mas a gente tem que ir devagarzinho. Vamos ver por enquanto a próxima frase da Salve Rainha. A vós bradamos os degredados filhos de Eva. Ih, tem gente que não entende isso de jeito nenhum. Primeiro, o que é bradar? Bradar é gritar. Bradar é gritar aquele grito rouco, aquele grito da garganta. Esse é um brado. Eu brado a Maria com aquele grito rouco, aquele grito desesperado. Então, a voz bradamos, nós que somos os degredados filhos de Eva. Presta atenção, tem gente que diz degradado. Não é degradado, é degredado. Embora a gente seja degradado também. Mas o que é uma pessoa degredada? É uma pessoa que foi expulsa do lugar onde estava. Adão e Eva foram degredados do paraíso. Ou seja, foram expulsos do paraíso e o paraíso ficou fechado para eles. Os escravos africanos foram degredados da África para o Brasil. Os prisioneiros portugueses, quando o Brasil foi descoberto, eles foram degredados para o Brasil. Quer dizer, saíram de Portugal e foram mandados para o Brasil. Então aqui tem: a voz bradamos os degredados filhos de Eva. Quem são os filhos de Eva? São os que continuam no pecado. Então nós somos degredados porque nós fomos expulsos do paraíso com Adão e Eva, e somos filhos de Eva porque nós ainda vivemos como se nós fôssemos homens velhos, degredados de Deus, distantes de Deus, distantes da santidade, distantes do paraíso. Nós, com Adão e Eva, fomos degredados do paraíso. E nós bradamos para Nossa Senhora. Nós pedimos socorro a Nossa Senhora com gritos roucos, com gritos de quem realmente precisa dela. Meu irmão, a humanidade precisa de Nossa Senhora para que nos venha Jesus. Deus não muda de ideia toda hora, não. Se Jesus quis precisar da nova Eva, de Nossa Senhora, que é chamada pelos padres da igreja de Nova Eva. Se Jesus quis precisar da Nova Eva para vir ao mundo, nós, humildemente, devemos também querer precisar desta Nova Eva, sabendo que nós somos pecadores, quer dizer, sabendo que nós somos os degredados filhos de Eva. Sabendo que nós estamos ainda distante de Deus e que nós estamos fazendo o caminho do degredo para a pátria. Nós estamos ainda degredados, fazendo o nosso árduo caminho para a nossa pátria, que é o céu. Por isso nós bradamos a Maria como pessoas que precisam dela para encontrar Jesus. Nós bradamos a Maria como degredados, como pessoas sem terra, como pessoas que ainda são homens velhos. Nós bradamos a Maria como pessoas que querem encontrar Jesus, que precisam encontrar Jesus, que precisam da oração dela para encontrar Jesus. A vós bradamos, os degredados filhos de Eva. Como é importante nós dizermos isso. Como é importante nós termos a humildade, a confiança de olhar para Maria como a nova Eva, aquela criatura mais perfeita que está no céu, que é mãe, que é misericórdia, que é rainha, que é vida, que é doçura, que é esperança e que acredita em Deus, evidentemente, e acredita em nós, como uma boa mãe que nos espera na sua casa, na sua pátria, que é o céu. Porque eu amo Maria, porque Maria é a nova Eva, é a mãe do homem novo, é a mãe que eu quero ter. E você?

0: 2:03.
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0: 2:32.
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Todas as vezes que ouvires o bater do relógio, às 3 horas, deves mergulhar toda na minha misericórdia, adorando-a e glorificando-a. Implora a onipotência dela em favor do mundo inteiro, especialmente dos pobres pecadores, porque nesse momento foi largamente aberta para toda a alma. Nessa hora, conseguirás tudo para ti e para os outros. Nessa hora, realizou-se a graça para todo mundo. A misericórdia venceu a justiça.

0: Misericordioso a Santa Faustina às 3 horas da tarde.
1: Implora a minha misericórdia, especialmente pelos pecadores, e ao menos por um breve tempo, reflete sobre a minha paixão, especialmente sobre o abandono que me encontrei no momento da agonia. Esta é a hora de grande misericórdia para o mundo inteiro. Permitirei que penetres na minha tristeza mortal. Nesta hora, nada negarei à alma que pedir pela minha paixão. Em nome do Pai, do Filho e do Espírito Santo.
0: Amém. Amém.
1: Pai nosso, que estais nos céus, santificado seja o vosso nome. Venha a nós o vosso reino. Seja feita a vossa vontade, assim na terra como no céu. O pão nosso de cada dia nos dai hoje. Perdoai-nos as nossas ofensas, assim como nós perdoamos a quem nos tem ofendido. E não nos deixeis cair em tentação, mas livrai-nos do mal. Amém.
2: Ave Maria, cheia de graça, o Senhor é convosco. Bendita sois vós entre as mulheres. Bendito é o fruto do vosso ventre, Jesus. Santa Maria, Mãe de Deus, rogai por nós, pecadores, agora e na hora de nossa morte. Amém.
1: Professemos a nossa fé.
3: Creio em Deus, Pai Todo-Poderoso, Criador do céu e da terra, e em Jesus Cristo, seu único Filho, nosso Senhor, que foi concebido pelo poder do Espírito Santo, nasceu da Virgem Maria, padeceu sob Pôncio Pilatos, foi crucificado, morto e sepultado, desceu à mansão dos mortos, ressuscitou ao terceiro dia, subiu aos céus, está sentada à direita de Deus Pai Todo-Poderoso, donde há de vir a julgar os vivos e os mortos. Creio no Espírito Santo, na Santa Igreja Católica, na comunhão dos santos, na remissão dos pecados, na ressurreição da carne, na vida eterna. Amém.
0: Nesta primeira dezena, nós colocamos aos pés de Jesus Misericordioso a sua vida, suas intenções, suas necessidades mais profundas do íntimo do seu coração. Nos unimos às almas do purgatório. Rezamos pela conversão dos pecadores do mundo inteiro, pela conversão da nossa família. Eterno Pai,
3: eu vos ofereço o corpo e o sangue, a alma e a divindade de vosso diletíssimo Filho, nosso Senhor Jesus Cristo, em expiação dos nossos pecados e os do mundo inteiro.
0: Pela sua dolorosa paixão,
1: tende misericórdia de nós e do mundo inteiro.
0: Pela sua dolorosa paixão,
1: tende misericórdia de nós e do mundo inteiro.
0: Pela sua dolorosa paixão,
1: tende misericórdia de nós e do mundo inteiro.
0: Pela sua dolorosa paixão,
1: tende misericórdia de nós e do mundo inteiro.
0: Pela sua dolorosa paixão,
1: tende misericórdia de nós e do mundo inteiro.
0: Pela sua dolorosa paixão,
1: tende misericórdia de nós e do mundo inteiro.
0: Pela sua dolorosa paixão,
1: tende misericórdia de nós e do mundo inteiro.
0: Pela sua dolorosa paixão,
1: tende misericórdia de nós e do mundo inteiro.
0: Pela sua dolorosa paixão,
1: tende misericórdia de nós e do mundo inteiro.
0: Pela sua dolorosa paixão,
1: tende misericórdia de nós e do mundo inteiro. Nesta segunda dezena, nós rezamos por você que está doente, por você no leito do hospital, por você que traz uma doença incurável. E com você dizemos: Jesus, eu confio em vós. Convidamos você agora a abandonar-se inteiramente na misericórdia de Jesus que o envolve agora. Nós colocamos aos pés de Jesus todos os enfermos, aqueles que nós conhecemos e amamos, e especialmente rezamos por aqueles enfermos esquecidos, pelos quais ninguém mais reza, e por isso rezamos com imensa confiança. Eterno Pai,
3: eu vos ofereço o corpo e o sangue, a alma e a divindade de vosso diletíssimo Filho, nosso Senhor Jesus Cristo, em expiação dos nossos pecados e os do mundo inteiro.
1: Pela sua dolorosa paixão,
0: tende misericórdia de nós e do mundo inteiro.
1: Pela sua dolorosa paixão,
0: tende misericórdia de nós e do mundo inteiro.
1: Pela sua dolorosa paixão,
0: tende misericórdia de nós e do mundo inteiro.
1: Pela sua dolorosa paixão,
0: tende misericórdia de nós e do mundo inteiro.
1: Pela sua dolorosa paixão,
0: tende misericórdia de nós e do mundo inteiro.
1: Pela sua dolorosa paixão,
0: tende misericórdia de nós e do mundo inteiro.
1: Pela sua dolorosa paixão,
0: tende misericórdia de nós e do mundo inteiro.
1: Pela sua dolorosa paixão,
0: tende misericórdia de nós e do mundo inteiro.
1: Pela sua dolorosa paixão,
0: tende misericórdia de nós e do mundo inteiro.
1: Pela sua dolorosa paixão,
0: tende misericórdia de nós e do mundo inteiro. Nesta terceira dezena,

0: Santíssimo Coração de Jesus, envolva agora, na paz que vem do Senhor, toda e qualquer pessoa que se sente em desespero, as famílias, os doentes, os agonizantes deste dia, os endividados, que recebam agora, no nome de Jesus. Do coração misericordioso de Jesus, a paz que o mundo não conhece. Rezemos agora com imensa confiança. É Jesus, misericordioso, quem nos visita. Eterno Pai, eu vos ofereço o corpo e o sangue, a alma e a divindade de vosso diletíssimo Filho, nosso Senhor Jesus Cristo, em expiação dos nossos pecados e os do mundo inteiro, pela sua dolorosa paixão.
1: Tende misericórdia de nós e do mundo inteiro.
0: Pela sua dolorosa paixão.
1: Tende misericórdia de nós e do mundo inteiro.
0: Pela sua dolorosa paixão.
1: Tende misericórdia de nós e do mundo inteiro.
0: Pela sua dolorosa paixão.
1: Tende misericórdia de nós e do mundo inteiro.
0: Pela sua dolorosa paixão.
1: Tende misericórdia de nós e do mundo inteiro.
0: Pela sua dolorosa paixão.
1: Tende misericórdia de nós e do mundo inteiro.
0: Pela sua dolorosa paixão.
1: Tende misericórdia de nós e do mundo inteiro.
0: Pela sua dolorosa paixão.
1: Tende misericórdia de nós e do mundo inteiro.
0: Pela sua dolorosa paixão.
1: Tende misericórdia de nós e do mundo inteiro.
0: Pela sua dolorosa paixão.
1: Tende misericórdia de nós e do mundo inteiro. Nesta quarta dezena, nós apresentamos a Jesus as necessidades mais íntimas de cada um de nós. E por isso agora você apresenta a sua necessidade. Fale com Jesus agora, que ouve-nos em oração. Porque Jesus tudo pode, nós queremos também nesta dezena pedir por nossas famílias e em especial por todos aqueles que precisam de um trabalho. Jesus, nós pedimos por todo pai de família, por toda mãe de família, por todo jovem que precisa trabalhar. Nós pedimos, Senhor, que tua divina misericórdia, unida à tua divina providência, abra os caminhos para todos os trabalhadores que precisam hoje de um emprego. Rezemos com imensa confiança. Eterno Pai, eu vos ofereço o corpo e o sangue, a alma e a divindade de vosso diletíssimo Filho, nosso Senhor Jesus Cristo, em expiação dos nossos pecados e os do mundo inteiro. Pela sua dolorosa paixão,
0: tende misericórdia de nós e do mundo inteiro.
1: Pela sua dolorosa paixão,
0: tende misericórdia de nós e do mundo inteiro.
1: Pela sua dolorosa paixão,
0: tende misericórdia de nós e do mundo inteiro.
1: Pela sua dolorosa paixão,
0: tende misericórdia de nós e do mundo inteiro.
1: Pela sua dolorosa paixão,
0: tende misericórdia de nós e do mundo inteiro.
1: Pela sua dolorosa paixão,
0: tende misericórdia de nós e do mundo inteiro.
1: Pela sua dolorosa paixão,
0: tende misericórdia de nós e do mundo inteiro.
1: Pela sua dolorosa paixão,
0: tende misericórdia de nós e do mundo inteiro.
1: Pela sua dolorosa paixão,
0: tende misericórdia de nós e do mundo inteiro.
1: Pela sua dolorosa paixão,
0: tende misericórdia de nós e do mundo inteiro. Nesta quinta dezena, nós apresentamos a Jesus tudo aquilo que para nós não tem solução aos olhos humanos. Nesta dezena, nós rezamos por aquilo que é impossível aos nossos olhos, mas não é para Jesus. Pedimos a Jesus pelas curas físicas, por todas aquelas enfermidades

0: tentações e provações na própria carne. Nós pedimos, Jesus, cura, libertação, restauração, pelo poder da tua infinita misericórdia. Jesus, tu és a nossa solução. Nós pedimos por todas as causas impossíveis, pedimos a tua presença, pedimos a tua fortaleza. E nós convidamos nesse instante você que reza conosco, que de maneira especial recorra à intercessão de Santa Faustina, aquela que foi e é a secretária da Divina Misericórdia. Jesus disse a Santa Faustina: peçam muito, muito mesmo, porque o meu desejo é dar muito. Faça seu pedido e reze com um coração feliz e repleto de confiança. Eterno Pai, eu vos ofereço o corpo e o sangue, a alma e a divindade de vosso diletíssimo Filho, nosso Senhor Jesus Cristo, em expiação dos nossos pecados e os do mundo inteiro, pela sua dolorosa paixão.
1: Tende misericórdia de nós e do mundo inteiro.
0: Pela sua dolorosa paixão.
1: Tende misericórdia de nós e do mundo inteiro.
0: Pela sua dolorosa paixão.
1: Tende misericórdia de nós e do mundo inteiro.
0: Pela sua dolorosa paixão.
1: Tende misericórdia de nós e do mundo inteiro.
0: Pela sua dolorosa paixão.
1: Tende misericórdia de nós e do mundo inteiro.
0: Pela sua dolorosa paixão.
1: Tende misericórdia de nós e do mundo inteiro.
0: Pela sua dolorosa paixão.
1: Tende misericórdia de nós e do mundo inteiro.
0: Pela sua dolorosa paixão.
1: Tende misericórdia de nós e do mundo inteiro.
0: Pela sua dolorosa paixão.
1: Tende misericórdia de nós e do mundo inteiro.
0: Pela sua dolorosa paixão.
1: Tende misericórdia de nós e do mundo inteiro.
2: Deus Santo, Deus Forte, Deus Imortal, tende piedade de nós e do mundo inteiro. Deus Santo, Deus Forte, Deus Imortal, tende piedade de nós e do mundo inteiro. Deus Santo, Deus Forte, Deus Imortal, tende piedade de nós e do mundo inteiro.
1: Em nome do Pai, do Filho e do Espírito Santo.
0: Amém.

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1: A você que me escuta nessa madrugada, você que não consegue dormir, quero dirigir uma palavrinha com a sua permissão. Aproveite esse momento de insônia para se reintegrar nas suas forças interiores. Não se perturbe. O que você está passando é algo passageiro. Deus é mais do que sua preocupação. Adormeça nas mãos do Senhor, tenha um sono tranquilo, porque o Senhor lhe quer em paz. Tudo passa, só Deus basta. Assim nos fala Santa Teresa d'Ávila. Sabe, o problema não é a insônia, o problema é a gente não saber administrá-la. Calma, tranquilidade e serenidade. Se quer um conselho, ore. Acenda uma velinha longe de panos e contemple a chama ardente. Deus lhe fala porque ele é luz, luz de toda luz. O Senhor te abençoe. Os santos anjos estejam ao teu lado para te trazer a paz, aquela paz que o mundo não pode nos dar. Mas o Senhor comunica àqueles que o amam. Fique em paz, nada lhe perturbe. Tenha um bom sono novamente.
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0: 4:31.
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gente, tudo bem com vocês? Então, hoje eu tô aqui com o Mozart. Muito obrigada por você ter vindo aqui tocar comigo essa música. E, gente, o significado mais lindo da Páscoa é ter Jesus Cristo vivo no nosso coração. Por isso que Páscoa é o momento para renascer bons sentimentos e boas atitudes. E por isso que eu gravei essa música hoje aqui e queria desejar uma feliz Páscoa para todos vocês. Beijão, até a próxima!

0: 5:31.
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0: Queridos irmãos e irmãs, comecemos esse dia na presença do Senhor, sob o olhar de Nossa Senhora, nossa amada mãe e mestra. A oração do Ângelus nos leva aos braços de Maria. Reze conosco, amemos a Nossa Senhora, que ela nos apresente a Jesus. Em nome do Pai, do Filho e do Espírito Santo.
1: Amém.
0: O anjo anunciou a Maria,
1: e ela concebeu do Espírito Santo.
0: Ave Maria, cheia de graça, o Senhor é convosco. Bendita sois vós entre as mulheres, bendito é o fruto do vosso ventre, Jesus.
1: Santa Maria, Mãe de Deus, rogai por nós, pecadores, agora e na hora de nossa morte. Amém.
0: Eis aqui a escrava do Senhor.
1: Faça-se em mim segundo a vossa palavra.
0: Ave Maria, cheia de graça, o Senhor é convosco. Bendita sois vós entre as mulheres. Bendito é o fruto do vosso ventre, Jesus.
1: Santa Maria, Mãe de Deus, rogai por nós, pecadores, agora e na hora de nossa morte. Amém.
0: E o Verbo se fez carne
1: e habitou entre nós.
0: Ave Maria, cheia de graça, o Senhor é convosco. Bendita sois vós entre as mulheres. Bendito é o fruto do vosso ventre, Jesus.
1: Santa Maria, Mãe de Deus, rogai por nós, pecadores, agora e na hora de nossa morte. Amém.
0: Glória ao Pai, ao Filho e ao Espírito Santo.
1: Como era no princípio, agora e sempre. Amém.
0: Oremos. Ó Deus, derramai a vossa graça em nossos corações, para que, conhecendo pela mensagem do anjo a encarnação do vosso Filho, cheguemos por sua paixão e cruz à glória de sua ressurreição. Por nosso Senhor Jesus Cristo vos pedimos, Pai, na unidade do Espírito Santo.
1: Amém.
0: Tenham todos um abençoado dia na presença de Jesus nosso Senhor.

6:02. 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

por intercessão da Virgem Maria, Mãe de Deus e Nossa Mãe, as virtudes que nos são necessárias para bem rezá-lo, e a graça de ganharmos as indulgências dessa santa devoção, oferecemos particularmente, em desagravo dos pecados cometidos, contra o Sagrado Coração de Jesus e Imaculado Coração de Maria, pela paz do mundo, pela conversão dos pecadores, pelas almas do purgatório, pelas intenções do Santo Padre, pelo aumento e santificação do clero, pelo nosso vigário, pela santificação das famílias, pelas missões, pelos doentes, pelos agonizantes, por aqueles que pediram nossas orações, por todas as nossas intenções particulares e pelo Brasil. Creio em Deus Pai Todo-Poderoso, Criador do céu e da terra, e em Jesus Cristo, seu único Filho, nosso Senhor, que foi concebido pelo poder do Espírito Santo, nasceu da Virgem Maria, padeceu sob Pôncio Pilatos,

0: Louvemos a Maria, filha bem-amada do Pai Eterno.
1: Ave Maria, cheia de graça, o Senhor é convosco. Bendita sois vós entre as mulheres, e bendito é o fruto do vosso ventre, Jesus. Santa Maria, Mãe de Deus, rogai por nós, pecadores, agora e na hora de nossa morte. Amém.
0: Louvemos a Maria, Mãe admirável de Deus Filho.
1: Ave Maria, cheia de graça, o Senhor é convosco. Bendita sois vós entre as mulheres, e bendito é o fruto do vosso ventre, Jesus. Santa Maria, Mãe de Deus, rogai por nós, pecadores,

0: graça, o Senhor é convosco. Bendita sois vós entre as mulheres, e bendito é o fruto do vosso ventre, Jesus. Santa Maria, Mãe de Deus, rogai por nós, pecadores, agora e na hora de nossa morte. Amém.
1: Glória ao Pai, ao Filho e ao Espírito Santo, assim como era no princípio, agora e sempre. Amém.

0: contemplamos os mistérios, gozosos mistérios da alegria. Estamos diante da alegria que irradia do acontecimento da encarnação. O primeiro mistério gozoso, a anunciação, quando a saudação de Gabriel à Virgem Maria se liga ao convite da alegria messiânica. Alegra-te, Maria. Para este anúncio se encaminha a história da salvação e a história do mundo. Todo o universo é alcançado pelo favor divino, com o qual o Pai se inclina sobre Maria para torná-la mãe do seu Filho. E toda a humanidade está incluída no faça-se em mim, com que ela corresponde à vontade de Deus.
1: Senhor, nós pedimos desse mistério a graça de fazer sempre e em tudo a Tua vontade. Pai nosso que estais nos céus, santificado seja o vosso nome. Venha a nós o vosso reino. Seja feita a vossa vontade, assim na terra como no céu.
2: O pão nosso de cada dia nos dai hoje. Perdoai-nos as nossas ofensas, assim como nós

0: rogai por nós, pecadores, agora e na hora de nossa morte. Amém.
1: Ave Maria, cheia de graça, o Senhor é convosco. Bendita sois vós entre as mulheres, e bendito é o fruto do vosso ventre, Jesus.
0: Santa Maria, Mãe de Deus, rogai por nós, pecadores, agora e na hora de nossa morte. Amém.
1: Ave Maria, cheia de graça, o Senhor é convosco. Bendita sois vós entre as mulheres, e bendito é o fruto do vosso ventre, Jesus.
0: Santa Maria, Mãe de Deus, rogai por nós, pecadores, agora e na hora de nossa morte. Amém.
1: Ave Maria, cheia de graça, o Senhor é convosco. Bendita sois vós entre as mulheres, e bendito é o fruto do vosso ventre, Jesus.
0: Santa Maria, Mãe de Deus, rogai por nós, pecadores, agora e na hora de nossa morte. Amém.
1: Ave Maria, cheia de graça, o Senhor é convosco. Bendita sois vós entre as mulheres, e bendito é o fruto do vosso ventre, Jesus.
0: Santa Maria, Mãe de Deus, rogai por nós, pecadores, agora e na hora de nossa morte. Amém.
1: Ave Maria, cheia de graça, o Senhor é convosco. Bendita sois vós entre as mulheres, e bendito é o fruto do vosso ventre, Jesus.
0: Santa Maria, Mãe de Deus, rogai por nós, pecadores, agora e na hora de nossa morte. Amém.
1: Ave Maria, cheia de graça, o Senhor é convosco. Bendita sois vós entre as mulheres, e bendito é o fruto do vosso ventre, Jesus.
0: Santa Maria, Mãe de Deus, rogai por nós, pecadores, agora e na hora de nossa morte. Amém.
1: Ave Maria, cheia de graça, o Senhor é convosco. Bendita sois vós entre as mulheres, e bendito é o fruto do vosso ventre, Jesus.
0: Santa Maria, Mãe de Deus, rogai por nós, pecadores, agora e na hora de nossa morte. Amém.
1: Ave Maria, cheia de graça, o Senhor é convosco. Bendita sois vós entre as mulheres, e bendito é o fruto do vosso ventre, Jesus.
0: Santa Maria, Mãe de Deus, rogai por nós, pecadores, agora e na hora de nossa morte. Amém.

0: é o encontro com Isabel, no qual a mesma voz de Maria e a presença de Cristo no seu ventre fazem João saltar de alegria.
1: Senhor, nós pedimos nesse mistério a graça da disponibilidade, que sejamos sensíveis à tua vontade e ao mesmo tempo disponíveis às necessidades dos nossos irmãos.
0: Pai nosso que estais nos céus, santificado seja o vosso nome, venha a nós o vosso reino, seja feita a vossa vontade, assim na terra como no céu.
2: O pão

0: Ave Maria, cheia de graça, o Senhor é convosco. Bendita sois vós entre as mulheres e bendito é o fruto do vosso ventre, Jesus.
1: Santa Maria, Mãe de Deus, rogai por nós, pecadores, agora e na hora de nossa morte. Amém.
0: Ave Maria, cheia de graça, o Senhor é convosco. Bendita sois vós entre as mulheres e bendito é o fruto do vosso ventre, Jesus.
1: Santa Maria, Mãe de Deus, rogai por nós, pecadores, agora e na hora de nossa morte. Amém.
0: Ave Maria, cheia de graça, o Senhor é convosco. Bendita sois vós entre as mulheres e bendito

0: Este é o fruto do vosso ventre, Jesus.
1: Santa Maria, Mãe de Deus, rogai por nós, pecadores, agora e na hora de nossa morte. Amém.
0: Ave Maria, cheia de graça, o Senhor é convosco. Bendita sois vós entre as mulheres, e bendito é o fruto do vosso ventre, Jesus.
1: Santa Maria, Mãe de Deus, rogai por nós, pecadores, agora e na hora de nossa morte. Amém.
0: Ave Maria, cheia de graça, o Senhor é convosco. Bendita sois vós entre as mulheres, e bendito é o fruto do vosso ventre, Jesus.
1: Santa Maria, Mãe de Deus, rogai por nós, pecadores, agora e na hora de nossa morte. Amém.
0: Ave Maria, cheia de graça, o Senhor é convosco. Bendita sois vós entre as mulheres, e bendito é o fruto do vosso ventre, Jesus.
1: Santa Maria, Mãe de Deus, rogai por nós, pecadores, agora e na hora de nossa morte. Amém.
0: Ave Maria, cheia de graça, o Senhor é convosco. Bendita sois vós entre as mulheres, e bendito é o fruto do vosso ventre, Jesus.
1: Santa Maria, Mãe de Deus, rogai por nós, pecadores, agora e na hora de nossa morte. Amém.
0: Ave Maria, cheia de graça, o Senhor é convosco. Bendita sois vós entre as mulheres, e bendito é o fruto do vosso ventre, Jesus.
1: Santa Maria, Mãe de Deus, rogai por nós, pecadores, agora e na hora de nossa morte. Amém.
0: Ave Maria, cheia de graça, o Senhor é convosco. Bendita sois vós entre as mulheres, e bendito é o fruto do vosso ventre, Jesus.
1: Santa Maria, Mãe de Deus, rogai por nós, pecadores, agora e na hora de nossa morte. Amém.
0: Ave Maria, cheia de graça, o Senhor é convosco. Bendita sois vós entre as mulheres, e bendito é o fruto do vosso ventre, Jesus.
1: Santa Maria, Mãe de Deus, rogai por nós, pecadores, agora e na hora de nossa morte. Amém.

0: Ó meu Jesus, perdoai-nos, livrai-nos do fogo do inferno, levai as almas todas para o céu e socorrei principalmente as que mais precisarem da vossa misericórdia.
1: Terceiro mistério gozoso. Inundada de alegria é a cena de Belém, onde o nascimento do Deus menino, o Salvador do mundo, é cantado pelos anjos e anunciado aos pastores, precisamente como uma grande alegria.
2: Nós pedimos, Senhor, nesse mistério, que a nossa vida seja um alegre anúncio de Jesus Cristo, o Senhor, vivo e presente no meio de nós. Pai nosso que estais nos céus, santificado seja o vosso nome. Venha a nós o vosso reino. Seja feita a vossa vontade, assim na terra como no céu.

0: Amém.
1: Ave Maria, cheia de graça, o Senhor é convosco. Bendita sois vós entre as mulheres, e bendito é o fruto do vosso ventre, Jesus.
0: Santa Maria, Mãe de Deus, rogai por nós, pecadores, agora e na hora de nossa morte. Amém.
1: Ave Maria, cheia de graça, o Senhor é convosco. Bendita sois vós entre as mulheres, e bendito é o fruto do vosso ventre, Jesus.
0: Santa Maria, Mãe de Deus, rogai por nós, pecadores, agora e na hora de nossa morte. Amém.
1: Ave Maria, cheia de graça, o Senhor é convosco. Bendita sois vós entre as mulheres, e bendito é o fruto do vosso ventre, Jesus.
0: Santa Maria, Mãe de Deus, rogai por nós, pecadores, agora e na hora de nossa morte. Amém.
1: Ave Maria, cheia de graça, o Senhor é convosco. Bendita sois vós entre as mulheres, e bendito é o fruto do vosso ventre, Jesus.
0: Santa Maria, Mãe de Deus, rogai por nós, pecadores, agora e na hora de nossa morte. Amém.
1: Ave Maria, cheia de graça, o Senhor é convosco. Bendita sois vós entre as mulheres, e bendito é o fruto do vosso ventre, Jesus.
0: Santa Maria, Mãe de Deus, rogai por nós, pecadores, agora e na hora de nossa morte. Amém.
1: Ave Maria, cheia de graça, o Senhor é convosco. Bendita sois vós entre as mulheres, e bendito é o fruto do vosso ventre, Jesus.
0: Santa Maria, Mãe de Deus, rogai por nós, pecadores, agora e na hora de nossa morte. Amém.
1: Ave Maria, cheia de graça, o Senhor é convosco. Bendita sois vós entre as mulheres, e bendito é o fruto do vosso ventre, Jesus.
0: Santa Maria, Mãe de Deus, rogai por nós, pecadores, agora e na hora de nossa morte. Amém.
1: Ave Maria, cheia de graça, o Senhor é convosco. Bendita sois vós entre as mulheres,

0: Amém.
1: Ave Maria, cheia de graça, o Senhor é convosco. Bendita sois vós entre as mulheres, e bendito é o fruto do vosso ventre, Jesus.
0: Santa Maria, Mãe de Deus, rogai por nós, pecadores, agora e na hora de nossa morte. Amém.
1: Ave Maria, cheia de graça, o Senhor é convosco. Bendita sois vós entre as mulheres, e bendito é o fruto do vosso ventre, Jesus.

0: do inferno. Levai as almas todas para o céu e socorrei principalmente as que mais precisarem da vossa misericórdia.
1: Quarto mistério: a apresentação do menino Jesus no templo. Exprime a alegria da consagração e alegra o velho Simeão, trazendo também a profecia do sinal de contradição, que o menino será para Israel e a espada que traspassará a alma da mãe.
2: Senhor, nesse mistério nós pedimos a grande graça de estar no mundo sem ser do mundo. Senhor, nós queremos viver como consagrados.
1: Pai nosso que estais nos céus, santificado seja o vosso nome. Venha a nós o vosso reino, seja feita a vossa vontade, assim na terra como no céu.

0: tentação, mas livrai-nos do mal. Amém.
1: Ave Maria, cheia de graça, o Senhor é convosco. Bendita sois vós entre as mulheres e bendito é o fruto do vosso ventre, Jesus.
0: Santa Maria, Mãe de Deus, rogai por nós, pecadores, agora e na hora de nossa morte. Amém.
1: Ave Maria, cheia de graça, o Senhor é convosco. Bendita sois vós entre as mulheres e bendito é o fruto do vosso ventre, Jesus.
0: Santa Maria, Mãe de Deus, rogai por nós, pecadores, agora e na hora de nossa morte. Amém.
1: Ave Maria, cheia de graça, o Senhor é convosco. Bendita sois vós entre as mulheres, e bendito é o fruto do vosso ventre, Jesus.
0: Santa Maria, Mãe de Deus, rogai por nós, pecadores, agora e na hora de nossa morte. Amém.
1: Ave Maria, cheia de graça, o Senhor é convosco. Bendita sois vós entre as mulheres, e bendito é o fruto do vosso ventre, Jesus.
0: Santa Maria, Mãe de Deus, rogai por nós, pecadores, agora e na hora de nossa morte. Amém.
1: Ave Maria, cheia de graça, o Senhor é convosco. Bendita sois vós entre as mulheres, e bendito é o fruto do vosso ventre, Jesus.
0: Santa Maria, Mãe de Deus, rogai por nós, pecadores, agora e na hora de nossa morte. Amém.
1: Ave Maria, cheia de graça, o Senhor é convosco. Bendita sois vós entre as mulheres, e bendito é o fruto do vosso ventre, Jesus.
0: Santa Maria, Mãe de Deus, rogai por nós, pecadores, agora e na hora de nossa morte. Amém.
1: Ave Maria, cheia de graça, o Senhor é convosco. Bendita sois vós entre as mulheres, e bendito é o fruto do vosso ventre, Jesus.
0: Santa Maria, Mãe de Deus, rogai por nós, pecadores, agora e na hora de nossa morte. Amém.
1: Ave Maria, cheia de graça, o Senhor é convosco. Bendita sois vós entre as mulheres, e bendito é o fruto do vosso ventre, Jesus.
0: Santa Maria, Mãe de Deus, rogai por nós, pecadores, agora e na hora de nossa morte. Amém.
1: Ave Maria, cheia de graça, o Senhor é convosco. Bendita sois vós entre as mulheres, e bendito é o fruto do vosso ventre, Jesus.
0: Santa Maria, Mãe de Deus, rogai por nós, pecadores, agora e na hora de nossa morte. Amém.
1: Ave Maria, cheia de graça, o Senhor é convosco. Bendita sois vós entre as mulheres, e bendito é o fruto do vosso ventre, Jesus.
0: Santa

0: fogo do inferno. Levai as almas todas para o céu e socorrei principalmente as que mais precisarem da vossa misericórdia.
1: Gozoso e ao mesmo tempo dramático é o episódio de Jesus aos 12 anos no templo, o quinto mistério. Na sua divina sabedoria, enquanto escuta, interroga e ensina. A revelação do seu mistério de filho, totalmente dedicado às coisas do Pai, é anúncio daquela radicalidade evangélica que põe inclusive em crise os laços mais caros do ser humano. Até José e Maria, aflitos e angustiados, não entenderam as suas palavras.
2: Senhor, nesse mistério nós pedimos a graça de viver sempre e em tudo pela fé. Pai nosso que estais nos céus, santificado seja o vosso nome. Venha a nós o vosso reino. Seja feita a vossa vontade, assim na terra como no céu.

0: mal. Amém.
1: Ave Maria, cheia de graça, o Senhor é convosco. Bendita sois vós entre as mulheres, e bendito é o fruto do vosso ventre, Jesus.
0: Santa Maria, Mãe de Deus, rogai por nós, pecadores, agora e na hora de nossa morte. Amém.
1: Ave Maria, cheia de graça, o Senhor é convosco. Bendita sois vós entre as mulheres, e bendito é o fruto do vosso ventre, Jesus.
0: Santa Maria, Mãe de Deus, rogai por nós, pecadores, agora e na hora de nossa morte. Amém.
1: Ave Maria, cheia de graça, o Senhor é convosco. Bendita sois vós entre as mulheres, e bendito é o fruto do vosso ventre, Jesus.
0: Santa Maria, Mãe de Deus, rogai por nós, pecadores, agora e na hora de nossa morte. Amém.
1: Ave Maria, cheia de graça, o Senhor é convosco. Bendita sois vós entre as mulheres, e bendito é o fruto do vosso ventre, Jesus.
0: Santa Maria, Mãe de Deus, rogai por nós, pecadores, agora e na hora de nossa morte. Amém.
1: Ave Maria, cheia de graça, o Senhor é convosco. Bendita sois vós entre as mulheres, e bendito é o fruto do vosso ventre, Jesus.
0: Santa Maria, Mãe de Deus, rogai por nós, pecadores, agora e na hora de nossa morte. Amém.
1: Ave Maria, cheia de graça, o Senhor é convosco. Bendita sois vós entre as mulheres, e bendito é o fruto do vosso ventre, Jesus.
0: Santa Maria, Mãe de Deus, rogai por nós, pecadores, agora e na hora de nossa morte. Amém.
1: Ave Maria, cheia de graça, o Senhor é convosco. Bendita sois vós entre as mulheres, e bendito é o fruto do vosso ventre, Jesus.
0: Santa Maria, Mãe de Deus, rogai por nós, pecadores, agora e na hora de nossa morte. Amém.
1: Ave Maria, cheia de graça, o Senhor é convosco. Bendita sois vós entre as mulheres.

0: Amém.
1: Ave Maria, cheia de graça, o Senhor é convosco. Bendita sois vós entre as mulheres, e bendito é o fruto do vosso ventre, Jesus.
0: Santa Maria, Mãe de Deus, rogai por nós, pecadores, agora e na hora de nossa morte. Amém.
1: Ave Maria, cheia de graça, o Senhor é convosco. Bendita sois vós entre as mulheres, e bendito é o fruto do vosso ventre, Jesus.
0: Santa Maria, Mãe de Deus, rogai por nós, pecadores,

Ó meu Jesus, perdoai-nos, livrai-nos do fogo do inferno, levai as almas todas para o céu, e socorrei principalmente as que mais precisarem da vossa misericórdia.

0: Cristo. Amém.
1: Com este Santo Rosário, Maria, a Mãe de Jesus, a nossa Mãe, visita você, visita a sua casa, visita a sua família, visita os seus entes queridos. E ela entra na sua vida com a bênção que vem de Deus. Em nome do Pai, do Filho e do Espírito Santo. Amém.
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0: 6:35.
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0: Quem namora está descobrindo alguém de maneira especial. Descobre que ele ou ela é diferente. Tem alguma coisa que atrai. Algo que parece deslumbrar, complementar, enriquecer. Quem no seu namorado ou na sua namorada quer ver apenas o reflexo de si mesmo, não faz a experiência do amor. Amar é sair de si. Narcisismo é idolatrar-se a si próprio, procurar no outro ou na outra a imagem de si mesmo, de seus gostos, de suas opiniões, de seu modo de ver a vida. Respeitar o outro é acolher o outro na sua diferença, no seu ser outra pessoa, com outra história de vida, dono ou dona de seu próprio processo de decisão. Por isso, vai esse primeiro conselho para quem está namorando: respeitar. Respeitar o outro é aceitar que o outro seja outro e não a fotocópia de nós mesmos. Respeitar é não querer cercear a liberdade do outro ou da outra em nome do amor. Respeitar é o rapaz não querer controlar a vida da menina, reconhecendo que ela é dona do seu nariz e não precisa de sua licença para tratar de sua vida. Respeitar é também alguém não imaginar que precisa necessariamente ser correspondido nos seus sentimentos. Ninguém pode ser obrigado a amar. O namoro é uma etapa de crescimento, de amadurecimento das pessoas. Se não há respeito no relacionamento, não há crescimento. Há só imposição, amor sufocante que enjaula a pessoa. E aí não é amor, é o mesquinho sentimento do egoísmo, travestido de paixão. Respeitar, esse é o primeiro conselho, para crescer, para aprender, amadurecer, para acolher o outro na sua enriquecedora diferença. O segundo conselho que vai para quem está namorando é esse: aconselhar-se. Quem vai se casar precisa aprender da experiência dos seus pais, no mínimo. Sobretudo, antes de tomar uma decisão sobre casamento, precisa aconselhar-se com os pais. Decisões precipitadas são sempre um desastre. Já cantou o Padre Zezinho que nenhuma família comece em qualquer de repente. Para o jovem cristão, é de se esperar também que ele mantenha uma conversa com o seu confessor ou com alguém de experiência na sua comunidade de fé antes de uma decisão definitiva para o casamento. E isso não é de se estranhar. Estranho é alguém, diante de uma definição tão importante para o seu futuro, aventurar-se apenas pela própria cabeça e dispensar o apoio de quem lhe pode ajudar a pensar melhor. Depois desses dois conselhos, respeitar e aconselhar-se, eu vou completar a conversa com o terceiro: ter calma, não apressar-se, não meter os pés pelas mãos e engravidar antes do casamento. Isso é sinal de irresponsabilidade, descontrole, desrespeito. É claro que ninguém vai escorraçar uma pessoa por uma situação de gravidez, mas cada coisa no seu tempo. O fato é que essas situações forçam casamentos, apressam um processo que requer tempo, calma, planejamento. É preciso ter calma. Então aí estão três conselhos para quem está namorando: respeitar, para acolher a pessoa do outro com a sua diferença enriquecedora; aconselhar-se com seus pais e pessoas de experiência para poder tomar uma decisão mais consciente; e não apressar-se, fazendo do ato conjugal uma aventura irresponsável.
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0: 7:31.
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Bendita seja a luz do dia, bendito seja quem tudo cria. Bendito seja o fruto sagrado da sempre puríssima Virgem Maria. Espírito Santo, torna o meu coração aberto à palavra de Deus, torna o meu coração aberto à bondade, torna o meu coração aberto à beleza de Deus todos os dias. Senhor meu Deus, mais um dia está começando. Agradeço a vida que se renova em mim, os trabalhos que me esperam, as alegrias e também os pequenos dissabores que nunca faltam. Que tudo quanto viverei hoje sirva para me aproximar de vós e dos que estão ao meu redor. Creio em vós, Senhor. Eu vos amo e tudo espero de vossa bondade. Fazei de mim uma bênção para todos que eu encontrar. Amém.

Amados irmãos e irmãs, com alegria chego à sua casa nesse sábado da 11ª semana do tempo comum, dia 20 de junho. O evangelho de hoje é de Mateus, capítulo 6, os versículos de 24 a 34. Quero convidar você para rezar, refletir comigo o versículo 25. Vamos ouvir.

Não vos preocupeis com a vossa vida, com o que havereis de comer ou beber. A proposta de Jesus, meu irmão e minha irmã, não nos dispensa do trabalho, do estudo, dos cuidados com a vida. Pelo contrário, mas também nos ensina que Deus cuida de nós, mesmo sem nos dar um mundo mágico. Tendo feito tudo o que depende de nós, confiemos em sua bondade. Ele saberá encaminhar tudo para o nosso maior bem e felicidade. Rezemos. Ura!

Senhor meu Deus, vós me destes a vida, me conservais a cada instante. Não vivo por mim mesmo, meu futuro depende muito pouco de mim. Esperais que eu faça tudo o que posso e confio que me ajudareis no que não posso. Livrai-me da angústia e do medo do futuro. Dai-me a coragem tranquila do trabalho e o saber necessário para cuidar de mim e dos a mim confiados. Amém.

0: brilhe em nossa vida a bênção e o amor de Deus, nosso Pai e Criador, de Jesus, nosso irmão Salvador, e do Espírito Santo, fonte de amor, que nos une. Abençoe-nos o Deus cheio de amor e de bondade, o Pai, o Filho e o Espírito Santo. Amém. Fique bem, fique com Deus, tenha um dia abençoado.
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Bom dia, povo amado, nesse friozinho que tá fazendo aqui em Arco Verde, acredito que aí na região também deve estar chovendo, bastante frio, né? E a gente aqui em ritmo de Copa do Brasil, somos, acreditamos no nosso país, né? No nosso futebol. E bom dia a cada um de vocês que estão comigo, que estão sempre comigo, né? Vamos começar nosso programa cumprimentando a igreja, como sempre fazemos, né? Vamos convidar o nosso bispo, Dom José Luiz. Bom dia, Dom José. Todo o pessoal que está aí com o senhor no seminário, em Pesqueira. Bom dia a todos os nossos sacerdotes, né? São homens que através deles nós levamos, né, a Eucaristia e recebemos o perdão dos pecados. Um bom dia bem especial a cada um dos nossos. E um bom dia ao nosso Pai, que é o espiritual, Dilson, que com certeza está nesse friozinho lá na Serra das Varas, né? Aguardando. Mais tarde tem uma festinha, né? Junina, da nossa comunidade, né? Filhos da Misericórdia, Rádio Agnus Dei, SEDEC, todo mundo lá

Eu não sou o Messias. Sou apenas a voz que clama no deserto. Psicologicamente, isto é muito profundo, né? Vivemos numa sociedade onde muitas pessoas adoecem, tentando ser aquilo que os outros esperam. João Batista nos ensina o contrário, né? Reconhecer limites, aceitar sua missão, compreender seu papel, não competir, não viver comparações. Beijo, um abraço bem carinhoso, Jadinho, meu amigo, doutor Jada, lá em Recife, também acompanhando a gente aqui nessa manhã fria de finalzinho, né, de jogo de Copa, preparando para o próximo jogo e comemorando São João, uma festa tão linda, uma festa de família, né? Então veja, São João Batista, ele tem muito a ensinar pra gente. Seu dia a gente vai comemorar, né? Dia 24, dia 23 é a véspera, mas a gente vê o carinho, né, com que São João Batista diz, e a humildade de saber quem é. Eu sou a voz que clama no deserto. Então ele vai nos ensinar que nós precisamos reconhecer nossos limites pessoais.

0: Eu não preciso ser aquilo que a sociedade ou que o outro quer que eu seja. Eu sou quem eu sou, né? Eu aceito minha missão. Todos nós temos uma missão. Qual é a nossa missão aqui, né? Cada um de nós tem aquela missão. Beijos, Terezinha querida. Entrou também aqui no Instagram conosco, né? Eu não preciso competir. Preciso apenas compreender qual é meu papel, porque todos somos importantes, né? E não me comparar com ninguém, porque eu sou um ser humano único, amado por Deus, criado para quem seja o que sou. Eu sou aquilo que sou, aquilo que Deus quer que eu seja. Não aquilo que a sociedade impõe, mas aquilo que eu preciso dar dos meus próprios valores, né? Então, quantas pessoas hoje sofrem emocionalmente porque perderam sua identidade? Vivem para aprovação, vivem para ser aprovado pelos outros, né? Então, eu preciso me vestir para mim, eu não preciso me vestir para ser aprovada, né? Eu preciso fazer as coisas que eu acho que são coerentes, que tem a ver com os meus valores e os meus princípios, né? Pessoas que sentem-se insuficientes. Ninguém é insuficiente para Deus. Quando Ele nos cria, né? Ele diz assim, Ele nos dá um DNA, né? Biologicamente. Mas nós dizemos DNA, Deus, nosso autor. Só Ele toca na barriga de uma mulher, né? Confundir valor pessoal com reconhecimento externo. O meu valor pessoal independe daquilo que as pessoas pensam de mim, ou me julgam, ou me comparam, ou... Não, o meu valor é pessoal, né? Eu preciso saber quem sou eu, o que eu quero, o que é bom para a minha vida, o que é bom para os meus, os que estão junto de mim, né? Minha família, meus filhos, amigos, pais, irmãos, né? Então, João Batista mostra maturidade emocional ao entender: minha missão não é aparecer. Minha missão é preparar. É você o Messias? Não. Eu não sou nem digno de atar a correia das sandálias dele. Vejam, que emocional maduro. Que preparação, né? Isso, gente, é libertador. Você saber quem é você, qual é o seu papel, o que que você está fazendo aqui, né? Vamos falar também, ele diz que ele é a voz que clama lá no deserto, né? Então, vamos falar do deserto como um símbolo psicológico. João Batista viveu lá no deserto. Espiritualmente, o deserto representa encontro com Deus. Psicologicamente, representa momentos de silêncio interior. E aí? Como é que você está? Você faz seu silêncio interior? Como que você vive isso? É? O deserto emocional acontece quando? Ponto de vista emocional aí, né? Certo? Sentimos solidão. É importante estarmos conosco. Atravessamos crises. Quem de nós nunca atravessou uma crise? Quem de nós não tem seus momentos, né? E dizer, epa, não é por aí. Eu preciso me revisar, né? Nos afastamos do excesso de ruídos, porque os ruídos nos impedem de pensar, de agir com calma, de rever nossas emoções, né? E no deserto a gente precisa reorganizar a nossa alma. Então a gente sai daquele contexto que está ali mexendo com a gente e a gente vai revisar nossa alma. Muitas pessoas têm medo do silêncio, porque no silêncio encontramos nossas dores. É no silêncio que elas aparecem, né? Mas João Batista nos mostra que o deserto também cura. Pensem sobre isso enquanto eu preciso convidar nossos patrocinadores. Que a volta.
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4: Quando estiveres muito cansado, pare um pouco, descanse, ore e depois retome aos seus trabalhos com vigor, esperança e fé.
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0: Open clima de alegria minha por estar online com vocês, por estar podendo estar aqui no estúdio para transmitir para vocês, lembrando que você pode falar conosco através do nosso zap
1: 879-9128-5594.
0: Manda teu áudio, manda alguma coisa para mim. Também estamos transmitindo através do Facebook da Rádio Agnus Dei 106.7 e através do meu Instagram, Maria Isabel Amorim, né? PSI Maria Isabel Amorim. E você pode participar conosco. E eu estava falando com vocês que São João Batista nos mostra que o deserto também cura, né? Não é só aquele momento de você estar só ali, de você estar se sentindo solitário, de você estar se sentindo... Mas é aquele momento em que também pode existir a cura. Então, é no deserto emocional que amadurecemos. É uma cura. Tem gente que chega na idade passando, né, da idade madura e não amadureceu ainda. Então, é no deserto também que a gente pode amadurecer, né? Descobrir quem somos. Muitas vezes, para descobrir verdadeiramente quem somos, nós precisamos estar naquele clima de deserto, né? Fortalecer nossa identidade. Quando a gente descobre quem é, a gente automaticamente fortalece a nossa identidade. E aprender a escutar a própria alma. Nesse mundo, nessa correria, muitas vezes a gente esquece, né, de procurar. Por isso que eu sempre começo o programa: ó, minha alma, né, recolhe, encontra a tua paz. Eu sempre utilizo essa música, né, para que seja um momento, o nosso programa todo também seja um momento de oração, de estar na presença de Deus e de ter Nossa Mãe Maria Santíssima ao nosso lado, né? Lembram o que aconteceu lá em Lucas, no Evangelho de São Lucas, no capítulo 1, né? Que a criança, quando escuta a saudação, quando Isabel, Santa Isabel, mãe de São João Batista, escuta a saudação de Nossa Senhora, né? Então, ali ela já sente, né? Porque a criança estremece no ventre. A criança já conhece que está recebendo, que a mãe dele está recebendo a mãe do Messias, né? Então, é quando você escuta a sua própria alma, você se trabalha para isso. Sai do barulho do mundo para trazer o barulho que vai acalmar você, acalmar as suas emoções. Então, às vezes, Deus permite desertos, não para destruir, mas para reorganizar as suas emoções. Aqueles desertos, aquele momento em que você está ali e você está tentando chegar e você está tendo dificuldade. Você está atravessando dificuldades, momentos de angústia, de incertezas, né? Mas Deus está ali. Você não está só. Você está para Ele, está ali para você preparar. Para você preparar o seu coração. E para você entender. Quando você prepara e você entra nesse mundo da espiritualidade, você começa a perceber sua verdadeira vocação. Ele não deu só a São João Batista, ele deu a cada um. Né? Cada um tem a sua missão. Né? E o sofrimento ajuda muito a gente a entender por que podemos tomar determinadas coisas e não determinadas outras coisas, seguir alguns caminhos e não outros caminhos, né? Então, a gente vai falar um pouco agora de São João Batista e a coragem de dizer a verdade. Nesse mundo de tanta ilusão, né? De tanto enfeite, né? Como que eu vou dizer a verdade? Como que eu vou falar a verdade? Se o mundo, se a sociedade me prepara para receber, para ser bonitinha, para ficar bonitinha na fita, né? Para dizer coisas que os outros gostariam de ouvir, mas que nem sempre é a verdade, é o que eu estou pensando, né? É o que eu estou vivendo. Às vezes eu estou rindo, mas estou chorando por dentro, né? E cada um de nós passa por esses momentos. Um dos traços emocionais mais fortes de João Batista era a autenticidade, né? Lembra que ele dizia a verdade. A Bíblia mostra pra gente, né? Ele não abriu para Herodes. Ele disse a verdade. Ele falou do pecado. E aí a esposa pede a cabeça dele. Né? Mas ele foi autêntico. Né? Ele não negociava valores para ser aceito. Ele não passava a mão na cabeça de ninguém. Ele fez o que ele foi preparado para fazer. Né? Então hoje, emocionalmente, muitas pessoas adoecem. Por quê? Reprimem sentimentos. Né? Muitas vezes precisam externar alguns sentimentos, algumas coisas e não conseguem. Né? Escondem dores. Né? Ah, eu não estou bem, eu não estou assim, mas eu não vou procurar ninguém, não, porque eu posso me fazer, eu posso me resolver sozinha. Né? Eu posso resolver por mim mesma. Não tem por que ninguém saber das minhas dores. Vivem personagens. Quantos nós conhecemos que vivem personagens? Né? Olha, alguém aqui, amigo, escreveu para mim: excelente o tema escolhido. A festa virou só folclore. E nós, que somos igreja, devemos resgatar a história e a comemoração. O caminho começa exatamente por essa reflexão. Muito obrigada, querida. Eu concordo plenamente com você, Marta. Né? E a gente vê que nós, na verdade, muitas e muitas vezes nas nossas vidas representamos papéis. não externamos aquilo que somos, né? Mas precisamos agradar alguém. Precisamos dizer, porque vai ser interessante que alguém concorde com o que estamos fazendo, né? E São João Batista, ele veio preparar o caminho. E preparar o caminho é falar a verdade, né? É não dizer para Herodíades, olha, você está certa de viver com Herodes, né? E aí a vaidade do mundo vem sobre Herodes, mesmo ele respeitando São João Batista, ele, para satisfazer a mulher, né? Que na verdade não foi nem a Salomé, ela só fez dançar, né? Mas ela foi instruída pela mãe para pedir a cabeça de São João Batista. Porque quem fala a verdade incomoda, né? Quem chega e diz o que pensa incomoda. E muitas vezes as pessoas vivem, a gente vê na nossa sociedade, né? Pessoas vivendo personagens, não sendo aquilo que são, mas vivendo através de algum personagem que criou, né? Vou fazer isso porque aí eu vou ser uma pessoa agradável, vou ser querida, vou ser amada, respeitada. Mas eu respeito comigo mesma e os meus valores, aonde estão? É necessário nesse momento a gente pensar que nós estamos também preparando caminhos. Ele veio anunciar o Messias. O Messias veio e nós precisamos anunciá-lo. Como? Através dos nossos atos, através dos nossos abraços, através de algo que eu falo sempre, sempre, sempre que esse programa entrou no ar. Acolher, abraçar, né? A dor do outro também é minha. Eu preciso estender a mão. Porque enquanto eu estiver aqui, eu estou caminhando. Eu não sei até quando vou estar. Até o dia que Deus preparou para mim. E enquanto eu estou aqui, Ele está me dando a oportunidade de ser melhor, de fazer melhor, de trazer mais pessoas para o caminho dEle, o caminho da verdade, né? O caminho do amor, o caminho da cruz. Porque Ele não prometeu para a gente mar de rosas. Quem quiser me seguir, tome a cruz de cada dia e siga. Mas Ele promete o céu, né? Se eu caminhar tentando sempre o caminho da santidade, na hora que Ele me chamar de volta, Ele vai me chamar para junto dEle. E aí sim, aí eu vou ter vida eterna. Às vezes a gente vive meio no piloto automático, sem pensar sobre isso. Mas é muito importante, nesse momento aqui, né? Por quê? Porque São João Batista, ele nos ensina sobre coerência emocional. Então, eu não preciso ter medo da rejeição, porque ele está me ensinando a coerência emocional. Sentir, pensar, falar e agir de maneira alinhada. Enquanto você pensa, nós convidamos nossos patrocinadores para estar conosco. 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

0: para dizer para vocês, né, que São João Batista nos ensina sobre coerência emocional. Estávamos falando no bloco anterior. Sentir, pensar, falar, agir de maneira alinhada. Isso não significa agressividade. Significa integridade emocional. Pessoas emocionalmente maduras não vivem de máscaras, né? Então, elas agem, elas não vivem com as máscaras, né? O teu sim é sim, o teu não é não. Vamos falar um pouquinho da humildade de São João Batista. Existe uma frase lindíssima dele: é necessário que ele cresça e eu diminua. Quantas vezes a gente pensa sobre isso, né? Eu tenho que falar de Deus pelo amor dele, não para que apareça. Quem tem que aparecer é ele, né? Quando eu chego aqui diante da capelinha do Santíssimo, eu sempre digo que eu me dispa de todos os meus conhecimentos humanos, mas que o Senhor possa falar por mim, porque o Senhor conhece cada pessoa que vai escutar o programa, seja online, seja depois, porque está precisando de algo. Muitas vezes a gente escuta uma palavra e aquilo ali a gente faz, poxa, foi para mim, foi uma resposta para mim. E humanamente eu não vou saber, né? Mas Deus sabe, conhece cada pessoa que está sintonizada conosco, conhece cada um, sabe de cada um e ama integralmente cada um. Então, quando São João Batista diz: é necessário que ele cresça e eu diminua, ele está falando da humildade dele, né? É uma humildade emocional. O ego adoecido quer controlar tudo, aparecer o tempo inteiro, ser validado constantemente, competir até nas relações afetivas, né? O eu, o ego, né, da pessoa que está adoecida, ela faz isso. Ela quer ser a dona do pedaço, ela controla tudo. Ela aparece o tempo inteiro, ela é a fomentadora de tudo, é por conta dela que está tendo isso, aquilo, né? Ela quer que as pessoas olhem, ela quer ser validada, ela quer que as pessoas olhem e digam: parabéns, você acertou, é por você, é demais, né? E ela, até nas relações afetivas, ela compete, né? Ela quer atenção por elas, né? João Batista, ele vai nos ensinar. João Batista não, que ele não é meu colega, né? São João Batista nos ensina a beleza da humildade interior, né? Então, psicologicamente, pessoas humildes emocionalmente não precisam provar valor o tempo inteiro. Não vivem disputando atenção. Conseguem reconhecer a luz do outro sem se apagar, né? Elas não disputam atenção. elas sabem, reconhece quem está falando para elas, né? E ela sabe que ela não precisa se apagar, porque ela não precisa provar o tempo inteiro quem ela é. Então, humildade emocional não é se sentir menor. É não precisar ser maior do que ninguém. Eu não preciso ser maior do que ninguém. Eu preciso ser eu. Com os talentos que Deus me deu, com as dificuldades que eu tenho, muitas vezes até, de lidar com tudo isso, né? Eu não preciso. Quem tem que aparecer é Deus, não sou eu. Agora vamos falar um pouquinho de São João Batista e os processos de transição emocional. João preparava caminhos. E preparar caminhos exige transformação. Na psicologia, crescimento emocional também exige desapego. Claro que eu não posso me desprezar, né? Deus me ama, então eu também me amo, com certeza, né? Eu tenho que me desapegar, fazer mudanças internas, enfrentamento de feridas, revisão de comportamentos. Então, eu preciso enfrentar as minhas feridas emocionais, enfrentar as minhas dores, né? E revisar meus comportamentos. Por que isso está me doendo? Por que isso me aconteceu? Por que eu estou assim? Eu não sei. Aí eu preciso pensar sobre isso, me desapegar de coisas que não vão me levar para muito lugar, né? E fazer algumas mudanças a nível interno, porque eu só vou exteriorizar o que está interno dentro de mim. Então, se isso não tiver resolvido, como que eu vou passar algo que não está resolvido, né? E toda cura emocional passa por um arrependimento interior, né? Como é esse arrependimento interior? É reconhecer dor, né? Reconhecer minhas dores, assumir fragilidades, assumir minhas fragilidades, abandonar padrões destrutivos. Muitas vezes a gente convive com padrões que vão nos destruindo e a gente não percebe, né? A vaidade, o orgulho, né? Ali aqueles pecadinhos capitais que às vezes até a gente traz eles como se fosse uma... Eu me arrependo, mas eu continuo, né? Então, como se eles fossem pecados que a gente chama de estimação, né? Então, São João Batista, ele anunciava conversão, né? Então, o que é a conversão? Hoje, poderíamos chamar isso também de reconstrução emocional. Se nós nos reconstruímos emocionalmente, nós vamos passando por um processo de conversão. Então eu pergunto para você que está sintonizado comigo hoje, minha prima aqui, Gorete, lá em Limoeiro, entrou também sintonizada conosco, né? Eu pergunto para você: você tem vivido conectado com sua essência ou tentado agradar o mundo? Você é coerente com aquilo que você vive ou você quer agradar o mundo? Quais desertos emocionais você está enfrentando hoje? Aí só você pode responder, né? Quais são seus desertos emocionais? E o que dentro de você precisa ser reorganizado? Então, dentro disso aqui, peço até desculpas, né? Que hoje eu nem coloquei música, né? Acabou de entrar também aqui minha querida amiga, doutora Michele Vascular, minha médica. E vai ser, eu vou, viu, doutora? Nerlúcia, Rafael, Dulce, Lígia, Nivaldo, Lívia, Rejane, lá de Fortaleza, Fátima, Paulino, Márcio, Fátima, Paulino, Terezinha, minha querida. São muitos. Que bom, né? Eu fico muito feliz quando eu vejo que vocês estão sintonizados comigo. Esse programa, ele é sempre preparado com muito carinho, com muita oração, né? E antes de fazer o encerramento, peço desculpas, hoje nem deu tempo, né? Mas ainda tem aí. Ainda tem uma musiquinha aí ou não? Tem duas, é? Ai, não, eu vou... Eita, ele tá dizendo que eu só tenho um minuto, mas eu vou fazer um encerramento lembrando a você que se você quer contribuir conosco, você quer ser um colaborador nosso, a nossa chave Pix é 87 99 10 8 77 47. Mas encerrando, né? Preciso encerrar. Por favor, Tiago. Hoje nós aprendemos que São João Batista não foi apenas um profeta do passado. Ele continua sendo uma voz para os dias de hoje. Uma voz que nos lembra que a autenticidade cura, que silêncio também amadurece, que nem todo deserto é abandono, e que preparar caminhos é também cuidar da própria alma. Talvez você esteja vivendo um deserto emocional. Talvez esteja cansado, perdido, tentando reencontrar sentido. Mas o deserto não é o fim. Às vezes é exatamente no silêncio da dor que nasce a versão mais forte, mais consciente e mais espiritual de nós mesmos. Que hoje você encontre coragem para abandonar máscaras, acolher suas emoções, reconstruir sua identidade e preparar dentro do coração um caminho de paz, equilíbrio e fé. Porque quando a alma encontra propósito, até o deserto floresce. Dá para falar dos nossos ouvintes, não? Que eu esqueci que hoje é o terceiro bloco. Fala só um pouco. Ô, gente, eu agradeço de coração a todos vocês que estão aqui comigo no Instagram, a todos vocês que estão no Facebook, no Zap. Tiago vai soltar só um pouquinho, viu? Porque...
1: Bom dia, minha querida. Bom dia, Mabel. Estou aqui escutando, querida, essas lindas pregações,
0: Iris,
1: que você,
0: França,
1: está aí meu pregando beijo para cada um de nós.
0: Meu beijo a você.
1: Bom dia, Eli. Tudo bem, Eli? Abraço, viu? Bom dia, Tiago. Estou aqui escutando cada uma palavra que você está falando, doutora. O programa está maravilhoso. Um abraço. E um feliz São João para você, doutora, e para todos.
0: Amém, querida. Para você também.
1: Bom dia.
0: Para você também, Iris, e toda a comunidade do São Geraldo.
2: Bom dia, doutora Mabel. Bom dia, Tiago.
1: Eu tô aqui na escuta, viu? Deus te abençoe, doutora
0: Amém,
1: Mabel.
0: Querida.
1: Que esse dia seja muito abençoado e iluminado por Deus para você e para todos da tua família, doutora. Um cheiro no teu coração, minha rainha.
0: Oh.
1: A senhora só faz bem a gente.
0: Oh,
1: fica com
0: obrigada,
1: Deus.
0: Muito obrigada, dona Romilda. Que Deus abençoe a gente. Beijo carinhoso. E no Facebook? Solta só uns dois, né? Porque. Meu Deus! Eu queria mais tempo.
2: Só mandar um abraço. Sou Maria de Lourdes, Amilteana, também.
0: Amilteana, Moacir Maria
2: Benício,
0: Lourdes, beijos.
2: Zenaide Maria. E Hermiro Bezerra.
0: Oh, beijo carinhoso a todos vocês. Gente, um bom São João, né? Comam bastante. Olha, eu gosto de milho assado. Comam bastante milho. Pamonha, canjica. E a gente se vê no próximo sábado, se Deus quiser. Próximo sábado vai ter as grandes colunas da igreja, São Pedro e São Paulo. Beijo carinhoso para cada um de vocês e até sábado que vem, ao vivo e a cores, aqui com a Rádio Agnus Dei 106.7. Uma rádio a serviço da misericórdia de Deus para o mundo. Seja nosso colaborador. Beijo.
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0: 9:31.
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0: Muito bem, são 9 horas e 53 minutos. Muito bom dia para você, ligadinho na programação da Agnus DFM. Daqui a pouquinho tem mais uma Mesa Redonda. Vamos receber o secretário de Cultura de Arco Verde, Pedro Brandão, e vai falar a respeito da abertura dos polos do São João local, a programação, o que é que está sendo preparado não só para a população regional, mas também para os turistas que vêm de fora prestigiar o São João da capital do sertão. Daqui a pouquinho, a partir das 10 da manhã, Pedro Brandão aqui no Mesa Redonda. E você, claro, pode acompanhar não só pela 106.7, mas também pelo nosso canal no YouTube, sintonizando Rádio Agnus Dei FM. Tô aqui com Eli Vasconcelos também nos nossos estúdios. Ontem, Brasil, apesar de tudo, ganhou, né, Eli Vasconcelos? Eu fiz uma pesquisa aqui com os nossos ouvintes pelo Manhã Viva. O placar, qual seria? Vários deles deram palpite. A gente tava comentando a respeito disso, que seria um jogo difícil, seria um jogo complicado. E de fato foi. Eu não achei fácil, não. Achei que foi mais um futebol decepcionante. Mas veio 3-0 e os 3 pontos, a primeira vitória nessa Copa do Mundo 2026. O que, é que você achou do jogo de ontem, Eli?
1: Pois é, Thiago Felipe, eu não pensava que fosse tão fácil, como eu falei ontem também, né? Eu até arrisquei um placar de 2-0. Perdi por 1. Agora sim, tem aquele lance. Jogou, venceu, mas ainda não me convenceu. Eu acho que as pedreiras que virão pela frente ainda, né? E tomara que nós avancemos para a próxima fase. Eu acho que é porque pegou um Haiti, modéstia à parte, eu achei fragilizado. Um time que não conseguia dois toques na bola, né? Passe rápidos. Então, eu achei que venceu, mas não convenceu. Essa é a minha... É o meu pensar, né? O meu pensamento.
0: Foi difícil, viu?
1: Né?
0: Eu também.
1: Você vê que no segundo tempo, o Haiti encontrou um pouquinho a melhor marcação, já dificultou um pouquinho mais. Até teve mais chance de gols do que o Brasil fez 5, né? Dois foram...
0: Se fosse um time com mais capacidade ofensiva, tinha feito.
1: Você vê que em pouco, no segundo tempo, já mudou um pouquinho a história, né? Não é verdade? Já se fechou um pouquinho, já se organizou melhor, já marcou melhor e já envolveu um pouquinho mais o Brasil. Então, eu acho que tem que melhorar muito para se alcançar o objetivo maior, né?
0: Pois é, Eli, eu fiz esse bolão aqui com os nossos ouvintes, com os nossos queridos ouvintes que nos acompanham, e tiveram algumas pessoas que acertaram, sim, o placar de ontem.
1: Acertaram? Olha só que legal.
0: 3-0, a Mariazinha colocou 3-0.
1: Oh.
0: Nosso querido Marcondes, lá no Secora.
1: Marcondes Viana.
0: Também colocou 3-0.
1: Acertou também.
0: A Maria não colocou 3-0, ela colocou 3-1. Mas, enfim, Mariazinha, Marcondes... E acredito que foram eles só. Tereza também chutou 2 placares. Ela colocou 3-0 e 4-0.
1: Olha aí, 2.
0: Mas fechado mesmo foi Mariazinha e Marcondes. Fecharam
1: vocês
0: aí no placar.
1: Vocês não podem vir pegar seus prêmios porque não tem.
0: Acertaram. Mas deu certo, né? No placar.
1: Fala aí, futebol, hoje tem Náutico, viu?
0: Tem Náutico.
1: Pela Série B.
0: Tem mais um dia de sofrimento.
1: É sofrimento, é constante. Esses times de Pernambuco, você viu o Sport.
0: Conseguiu.
1: O Sport do Thiago Felipe vencendo o jogo. Em casa, foi fora. Em casa, né? Em casa.
0: Foi em casa.
1: E você vê o futebol. No finalzinho, já no crepúsculo do tempo, já nos acréscimos...
0: 49 do segundo tempo.
1: Tomou um gol de empate. Rapaz, é um absurdo isso aí, Thiago. Uma vez ganhando o jogo, ganhando o jogo por 1-0, ou o placar mais, digamos assim, mais elástico, né? O que se faz? Finalzinho do jogo... 10 zagueiros, rapaz.
0: Fecha tudo.
1: Querem saber, o que importa são os pontos, né?
0: Marcondes colocou aqui, valeu, Thiago, colocou aqui
1: valeu,
0: tá acompanhando.
1: Rubro Negro, viu? E aí, Marcondes? Rubro Negro, sofreu também.
0: Parabéns, Marcondes, acertou 3-0 ontem, não foi?
1: Né? Eu sei que você tava parabenizando ele, porque eu sei, Rubro Negro.
0: Rapaz, foi terrível esse 1-1 do Sport, porque esses times daqui têm a chance de se isolar na liderança, mas não estão aproveitando.
1: O Náutico vencendo o jogo fora, 1-0, 1-1, 2-1. Tomou um empate. Foi fora um pontinho. É importante, esse pontinho pode fazer diferença ao término do campeonato. Pode sim. Mas o bom é conquistar 3, rapaz, né? E jogando em casa é decepção, né? Tá certo.
0: Desse
1: né?
0: jeito. São pontos perdidos, né?
1: Agora vamos mudar de assunto, falar de São João.
0: Isso.
1: Hoje tem, né?
0: Bem
1: hoje
0: lembrado.
1: Tem no santuário, lá na Terra da Misericórdia, tem um forró da fraternidade.
0: Entramos no ar pra isso, né? pra avisar você. que neste sábado tem o Forró da Fraternidade, não
1: é
0: isso, Eli?
1: Exatamente, logo mais, a missa será às 5 da tarde, depois já começa toda a organização para que possamos ter um Forró da Fraternidade, onde você participa e mostra o seu gesto de solidariedade, que é a campanha dos cobertores, né? Teremos como atração esse talento arco-verdense, uma voz bonito, um talento, é Silvia Regina, né?
0: Uhum.
1: E o homem dos dedos mágicos, nós estamos falando do maestro Zezinho também, olha, vai ser bom demais. Você já pode se preparar, leva, é um forró família, tem comidas típicas, tem arrasta-pé, o forró pé de serra, e tem a sua alegria, né? Tem tudo isso hoje à noite, a partir das 18 horas, lá na Terra da Misericórdia, que é o Forró da Fraternidade, e você vai estar conosco.
0: Então você já tem programação aí boa, bonita e agradável. Exatamente. Além de fazer a sua ação solidária para o próximo, o Forró da Fraternidade, hoje lá no Santuário, a partir das 18 horas. Aproveita também para a missa, né? Ele começa às 5 horas.
1: 5 horas.
0: 5 horas a missa. E logo após a missa, esse momento que é tão aguardado, afinal, é um momento também de celebração e muita alegria, muitas memórias.
1: Exatamente.
0: Dos arcoverdenses e da população regional com relação aos busca-pés que o padre Adilson.
1: Vai ser uma promoção BBA, vai?
0: Hã?
1: BBA, a programação?
0: Boa, bonita e agradável.
1: Olha, você é muito ligado.
0: Então você é nosso convidado para participar desse momento hoje à noite. Com certeza mais um momento de bênção, um momento de comunhão com Deus e também um momento solidário de muita fraternidade para com os nossos semelhantes. O encerramento, a culminância dessa campanha do Agasalho, né, Eli Vasconcelos?
1: Bem assim, Tiago Felipe.
0: Rápido intervalo, daqui a pouco a gente volta com Mesa Redonda aqui na sua rádio Agnus DFM. Até já.

0: 9,59.
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0: Muito bom dia para você que tá ligado no Mesa Redonda, na Rádio Agnus DFM, neste sábado, dia 20, não é isso? 20 de junho de 2026. Sintonizado não só pelo rádio, mas também pelo nosso aplicativo e no site radioagnusday.com.br. E quem também nos acompanha pelo nosso canal no YouTube. Dentro de instantes estaremos aqui com o secretário de Cultura de Arco Verde, Pedro Brandão, que vai falar conosco a respeito da programação junina da cidade, a abertura dos polos, os polos culturais espalhados pelo município, que recebem não só o forró tradicional Pé de Serra, mas também as manifestações culturais tradicionais da cidade, como coco, como ciranda, como também o xote e outros tipos musicais que são ofertados neste período junino aqui em Arco Verde. Dentro de instantes estaremos com o Pedro Brandão aqui, que vai falar conosco a respeito também desta primeira semana do São João de Arco Verde, onde vários shows aconteceram no polo multicultural, com a multidão não só de pessoas da região, mas também de turistas que visitam Arco Verde. Comigo aqui nos estúdios também o Eli Vasconcelos. Bom dia, Eli, tudo bom?
1: Bom dia, Tiago Felipe, bom dia a você que está ligado nesta manhã de sábado em mais um programa Mesa Redonda. Tudo certinho, né, Tiago?
0: Tudo jóia, graças a Deus. Coisa, o que é que você está achando do São João, Eli?
1: Bastante movimentado, animado, né? As pessoas que prestigiam São João de Arco Verde já sabem porque vêm para cá, né? Aqueles que uns retornando, outros conhecendo de perto a cultura arcoverdense, que é ampla, né? Tem de tudo um pouco, e que é um São João diferente no interior pernambucano, né? Ainda preserva a cultura, né?
0: É um São João que tem essa característica de ser mais familiar, né?
1: Exatamente.
0: Onde muitas pessoas vêm com as suas famílias participar, prestigiar e também frequentar os polos da programação. A gente também tem essa característica de ter o clima agradável nessa época do ano, frio, que já chegou, tá todo mundo agasalhado.
1: É uma marca também, né? É uma marca da região.
0: Isso,
1: né,
0: também deixa tudo mais gostoso, né?
1: Exatamente.
0: Deixa um ambiente cada vez mais agradável. E a gente também tá vendo um grande fluxo de pessoas, a cidade fica movimentada, são várias caras de fora já, né? A gente reconhece nas ruas.
1: Exatamente.
0: Reconhece pelo centro, e isso aquece a economia, movimenta o comércio.
1: Todos saem ganhando, todos saem
0: ganhando.
1: Mesmo
0: com, né, as dificuldades que a gente tem acompanhado.
1: Exato.
0: Mas é nítido que a população e que o movimento na cidade aumenta, né?
1: E tem sempre um algo a fazer, né, Tiago? A gente sabe que qualquer evento ele não vai ter a sua perfeição, não é verdade? Mas se tenta chegar a um acerto muito superior aos erros, né? E esses erros são parciais, né? Ou seja, coisas pequenas que podem ser corrigidas e que podem cada vez mais serem aperfeiçoadas, né? A gente percebe que o grande número de pessoas que vem de... hoje o São João é além Pernambuco, além Nordeste, né? Você vê ontem, tinha pessoas do sul do país, não só do sul do país, mas também de outros países vizinhos ao nosso, que estão aqui pela primeira vez para prestigiar o São João de Arco Verde. Isso faz a diferença, é porque é um São João convidativo, diferente de tantos que são vivenciados aí em outras cidades ou até mesmo no nosso Nordeste, né?
0: Pois é, e neste ano com a proposta de uma programação mais extensa, né?
1: Exato.
0: Nesse ano, a gestão municipal anunciou, como já teve início, de 13 a 28 de junho, são 15 dias de evento, 15 dias de programação, com vários artistas, com várias manifestações culturais, não só regionais, mas também de fora de Pernambuco. Então, dentro de instantes, estaremos aqui com Pedro Brandão, também nesse clima de Copa do Mundo. Ontem o Brasil venceu a primeira partida na Copa do Mundo 2026, realizada nos Estados Unidos, Canadá e México. A seleção brasileira venceu a seleção do Haiti por 3-0. 3-0 que não convenceu muita gente, né, Lee?
1: Pois é.
0: Estávamos comentando e conversando

0: também a Argentina, que é atual campeã, a gente vai ter muita dificuldade se chegar a enfrentá-los, né?
1: Exatamente. É, ontem nós tivemos aí a substituição do Rafinha, né, rapaz? Deixou muita gente aí de orelha em pé, né? Uhum. Será que foi que houve com o Rafinha? Ele já vinha sentindo alguns probleminhas antes, com bolhas nos pés também, né? Ontem sentiu, teve que ser substituído, e há quem diga que é dúvida para os próximos jogos também, né? Por outro lado, tem aqui a notícia, Neymar vai pro jogo contra a Escócia, mas será que vai mesmo, hein?
0: É bem provável.
1: Tem a notícia aqui, Tiago, que o Carlo Ancelotti confirmou após a vitória sobre o Haiti que Neymar vai estar liberado para a última rodada da fase de grupos, mas será mesmo? Bom, o Camisa 10 ainda faz um trabalho individualizado neste sábado, mas na segunda-feira já vai estar totalmente integrado à equipe. E aí, será que ele já vai estrear com gol? Será que vai para o jogo mesmo?
0: O Brasil precisa vencer essa partida, né? Porque ele ainda não está classificado.
1: Exatamente.
0: E a chave vai confrontar com o Marrocos, que vai enfrentar justamente esse Haiti fragilizado que o Brasil enfrentou ontem. Então, na última rodada, a gente vai ter Brasil e Escócia e Marrocos e Haiti. O que se desenha, logicamente, é uma vitória do Marrocos, uma vitória boa, construída com gols, com saldo de gols, que pode definir a liderança do grupo.
1: A liderança do grupo,
0: E essa liderança do grupo é fundamental para as próximas fases, porque vai também definir os outros adversários na fase 16avos da Copa do Mundo. E ser primeiro no grupo significa enfrentar o segundo do grupo a ser adversário. Então,
1: pois é.
0: Tecnicamente, o adversário mais fraco do grupo de confronto, né? A gente espera que o Brasil seja líder desse grupo para que enfrente aí um Japão, por exemplo. A Holanda é o forte do grupo de cruzamento do Brasil.
1: Nesse cruzamento, teoricamente, a gente pega, e sendo o líder do grupo, pega a segunda, que o time já falou aí, a segunda do grupo que do grupo adversário. Agora, isso não quer dizer que vai encontrar facilidade
0: não
1: também,
0: vai ser
1: não,
0: fácil,
1: né?
0: Até não é verdade? Também não tem jogo fácil mais, o Japão também tá jogando muito.
1: Eu já vi aí equipes largarem líder do grupo, isso trazendo como parâmetro o Campeonato Brasileiro, né? Eu já vi, tendo como parâmetro os nossos clubes pernambucanos, sendo líder de grupo, mas foi bom no cruzamento, aí vai pegar o último do outro grupo, e quando chegar enfrentar o último do outro grupo, ele encontrar barreiras, viu? Até perder jogo, né? Isso aí é assim, a gente tira, vai ser bom, é bom que seja líder, é bom, tudo bem, mas teoricamente, agora na prática pode ser diferente, né, Tiago?
0: Eu quero ouvir você, 87991285594, 87991285594, manda sua mensagem aqui para o nosso programa. Enquanto nós estamos aguardando o secretário Pedro Brandão, que já informou que está a caminho, a gente vai conversando a respeito desse jogo de ontem. Quero a sua opinião sobre a partida de Brasil e Haiti que aconteceu ontem, o 3-0 ali. Eu quero saber do povo que nos acompanha.
1: Pois é, e aí, Brasil venceu e convenceu? Brasil venceu e convenceu? É importante a sua opinião, né?
0: Quero saber a sua opinião, é fundamental.
1: Manda mensagem de áudio, texto, fica à vontade, áudio.
0: 87991285594, manda seu alô aí pro nosso WhatsApp pra gente conversar um pouco. O Pedro Brandão também tá na organização, afinal, Arco Verde tem mais um grande evento amanhã dentro dessa programação junina, que é a Caminhada do Forró, né? Então, a caminhada que reúne uma grande multidão acontece neste domingo a partir das 11 da manhã, com a concentração aqui quase em frente à Rádio Agnus Dei, e toda a equipe está imbuída aí na organização desse evento, montagem de palco. Pedro está a caminho para conversar conosco a respeito disso. Enquanto isso, a gente está conversando sobre a seleção brasileira e o jogo de ontem. Sabe o que eu vi também ali, Vasconcelos? Você citou uma coisa importante que aconteceu ontem, que foi a lesão do Rafinha, mas o Rafinha, ele tem sido uma grande interrogação, né? A população, o torcedor, tem questionado muito as atuações do Rafinha, e parece que ontem ele começou o jogo mais uma vez devendo. Apesar da correria, apesar da entrega, nas oportunidades técnicas que ele teve, ele não construiu efetivamente o que a gente precisa. Veio a lesão, e eu acho que o Ancelotti, ele mexeu mal, viu? Ele colocou o Rayan, e o Rayan não entregou o que a gente espera. Eu teria colocado o Luiz Henrique, bem mais incisivo. Nos amistosos foi bem mais eficaz, com passes e com gols.
1: Uhum.
0: E eu percebi ontem que o Rayan, ele entrou meio nervoso. O que é que você viu nessa
1: pois
0: parte?
1: Pois é, eu também acho. Comungo do mesmo pensamento, viu, Thiago? Deixou a desejar também, né? Por outro lado, também, o Vini Júnior é uma peça fundamental, importante para a seleção brasileira, mas também acho que está.

0: são dois tempos diferentes. E se você observar, no segundo tempo já deixou um pouquinho a desejar, né? Mesmo autor de gol, mesmo sendo um articulador de jogadas importantes para que os gols possam acontecer, mas ainda deixa a desejar um pouquinho também, né? Quando pegou um adversário como o Haiti, que até esperava que fosse algo mais difícil, não foi tão difícil, também não foi tão fácil, né? É como falei no bloco anterior, aqui em nossas conversas, quando o Haiti se organizou um pouquinho mais no segundo tempo, já começou a ter mais domínio de enfrentamento quanto à seleção brasileira, né?
1: Mas esse é o problema ali, o time está jogando só por um lado.
0: Exatamente.
1: Só, né? Joga pelo lado de Vini Júnior e um tempo só. Aí fica difícil, realmente. Essa criatividade do ataque está muito limitada.
0: É a mesma coisa, olhe para o retrovisor central e esqueça as laterais,
1: né? É um time,
0: né,
1: que só joga pelo lado esquerdo, só joga com
0: em função
1: com
0: do
1: Vinícius.
0: Jogador, não pode ser também,
1: quando,
0: né,
1: ele consegue alguma jogada incisiva, ele tenta muito, realmente. A maioria dos gols tem acontecido com ele participando, mas o outro lado do time não tem sido tão incisivo. Então a gente tem essa fragilidade também no ataque, né?
0: Exatamente. Pois é, Thiago, vamos agora um intervalinho?
1: Rápido intervalo, Pedro Brandão já está nos nossos estúdios, daqui a pouco a gente volta com o nosso Mesa Redonda.
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0: bem, nós voltamos com o nosso...
1: Muito bem, de volta com Mesa Redonda e Vasconcelos.
2: Parece que não quer deixar você falar hoje, o Thiago, né?
1: Estamos de volta aqui na Rádio dos DFM 106.7, já com o nosso querido Pedro Brandão em nosso estúdio, secretário de Cultura de Arco Verde, para falar a respeito da abertura desses polos tradicionais do nosso São João, que começaram ontem, né? E vão até o encerramento. Pedro, seja bem-vindo, muito obrigado, viu?
3: Bom dia a todos e a todas que nos ouvem, né? Paz e bem a todos. E é com muita alegria que eu recebi o convite de estar aqui nessa rádio Agnus Dei, que eu tenho um maior carinho, respeito, né? E estou muito feliz aqui também para falar sobre as nossas festividades, né? Uhum. O maior evento da cidade de Arco Verde, que é o nosso São João. E falando do São João, a gente fala de alegria, fala de família, fala de reencontros, né? E fala sobre a valorização dos nossos artistas e da nossa cultura. Como você bem falou, ontem nós iniciamos, né, os polos, ativamos os polos culturais da cidade, né? Então, você que nos ouve, você que ainda está vindo para Arco Verde, você é arcoverdense, então esses polos e essa programação, juntamente com a Secretaria de Turismo, Esportes e Eventos, em determinação também com o gestor municipal, com o Zeca Cavalcante, foi feita a curadoria com muito respeito, com muito carinho, para uma entrega, Thiago, né, de qualidade e que valorize principalmente os nossos artistas locais e também os regionais. Ou seja, toda classe artística merece respeito. Então, ontem, a partir do meu dia, nós ativamos o polo do Centro de Gastronomia e Artesanato, né, que fica localizado ali no antigo açougue público, uhum, né, no centro da cidade. Você que é de fora, que não sabe, então a partir daqui a pouquinho, são 10h24. Então, meio-dia, nós iniciamos lá no Centro de Gastronomia. Pedro, o que é que eu vou encontrar lá no Centro de Gastronomia? Além de muita alegria, forró, você pode degustar a nossa gastronomia local, você comer uma comida típica, valorizar e conhecer o nosso artesanato local. Então, no Centro de Gastronomia, você vai ter essa oportunidade de, além de dançar o forró, conhecer os nossos artistas locais, vai degustar uma comida típica, seja um sarapatel, enfim, não vai faltar comida regional, e conhecer também um pouquinho das nossas e dos nossos artesões que estão lá no CGA. Então, meio-dia, já iniciamos a partir de ontem até o dia 24, esses polos, eles estão ativados, e depois, na próxima semana, 27 e 28. Eu posso continuar?
1: Fica à vontade, Pedro.
3: É muita informação boa, né? Informação
1: isso é bom. Boa. Esse é o intuito.
3: Depois do meio-dia, nós temos as atrações no Polo CGA. Pedro, onde é que eu posso acompanhar? No Instagram oficial da Secretaria de Cultura, uhum, que é Cultura de Arco Verde, ou no próprio site da Prefeitura Municipal, ou Instagram, ou no Instagram do São João Oficial de Arco Verde. Tá lá a programação. Se eu for falar, são mais de 190 atrações culturais e artísticas, então é muita gente, né? E já que eu tô falando em números, eu vou já deixar aqui, foi quase R$1 milhão investido em artistas locais e regionais, né, nos polos culturais, tô falando. Quais são esses polos? Eu falei no CGA, agora eu vou pro polo da poesia, que inicia salvo engano, hoje, às 14 horas. Onde é que fica localizado, Pedro? Na Praça Winston Siqueira, mais conhecida como a nossa Virgínia Guerra. Isso mesmo, no centro da cidade. Lá você vai ter hoje... Tiago, se eu puder me ajudar, vem na programação aí.
1: Claro, vou abrir aqui para também
3: por
1: acompanhar.
3: Favor.
1: Na página do São João.
3: Do São João. Hoje nós vamos ter, acho que duas ou três atrações no Polo da Poesia. Então lá você vai encontrar, né, aboiadores, poetas, né, repentista, um forró pé de serra também, né? Então, você, depois que almoçou no CGA, curtir um forró, corre logo lá pro Polo da Poesia, que aí você vai ver realmente a autêntica arte poética de artistas arcoverdenses e também da região.
1: Só frisando para quem não sabe, o Polo da Poesia fica onde?
3: Na Praça Winston Siqueira, perfeito, conhecida como Virgínia Guerra.
1: Muito bem.
3: Exatamente.
1: Tá aqui a programação desse dia 20 de junho, começando às 3 da tarde com o Lídio Vaz.
3: Prato da casa.
1: 4h30 também o Leandro Vaz.
3: Filho de Lídio Vaz.
1: Isso. E às 18 horas, a Gabi Cisneiros. Essa é a programação do dia 20.
3: Gabi Cisneiro, ela é da cidade de Serrita. Uhum. Um grande show. Aliás, os três grandes shows que nós vamos ter hoje. Então, vai ser uma programação ímpar.
1: Nesse dia 20 também, lá no Polo Pé de Serra, que é o Polo João Silva, ali no Largo do Secora, né? Vai ter às 19 horas o grupo Novo Horizonte. Às 20 horas, o forró de pai para filho. E às 10 da noite, às 22, Vaqueirões do Forró. A gente também tem a programação aqui do Polo do Coco, hoje também com um grande nome. O Maciel Melo estará lá no Polo do Coco, o Polo Lula Calixto, que é lá isso, no Alto do Cruzeiro.
3: Alto do Cruzeiro, né? Exatamente. Isso.
1: Começando às 17 horas com o Valdinho Paz. Às 19 tem a apresentação do Coco Raízes, no terreiro de casa, né? Também isso. Tem às 8h30 o Maciel Melo. Às 10 horas da noite, às 22, o Almério. E fechando, às 11h40, Ed Carlos. É a programação hoje lá do Polo Lula Calixto.
3: Lula Calixto, exatamente. Então, nós já falamos, vamos lá, Polo do CGA. Uhum. A gente falou do Polo da Poesia. Fomos para... Depois do Polo da Poesia, nós ativamos...
1: Tem o Polo das Artes ainda, né?
3: É, mas depois do Polo da Poesia, nós ativamos também o Polo da Cruz. Que fica também no mesmo espaço no Alto do Cruzeiro. No Cruzeiro Velho, pessoal, sim, mais conhecido, né? O Polo da Cruz, se tu puder me passar,
1: Polo,
3: Tiago,
1: da
3: por
1: Cruz,
3: favor. As duas atrações que iniciam às 16.
1: Polo da Cruz.
3: Que fica ao lado dele? Do Polo do Coco, Lula Calixto.
1: Uhum. Eu vou achar aqui, pra colocar também, pra mostrar pra vocês.
3: Qualquer coisa eu procuro aqui.
1: É, aqui eu não vi, mas tem o das Artes também, né? Isso. Que é o Henri Pereira.
3: O Henri Pereira.
1: Esse na praça, né?
3: É, na praça Winston Siqueira.
1: Vai ter Kaique Souza hoje lá, tá vendo?
3: Kaique, nosso, que ganhou o prêmio de música pernambucana na categoria MPB.
1: Às 8 da noite, começando com o Coco Fulô do Barro. Às 9h21, Regente Joaquim. Às 10h30, o Kaique Souza. E fechando à meia-noite, Mazuli, não é isso?
3: Mazuli, exatamente. Perfeito. Do Recife.
1: Programação lá do Polo Henri Pereira.
3: Temos o Corredor Cultural também.
1: Corredor Cultural, tá aqui 20. Às 19 horas tem a banda de pifa no Senhores da Terra. E às 21, fechando, Maracatu Raízes do Sertão. O Corredor Cultural é onde?
3: Fica na Praça Winston Siqueira
1: também
3: mesmo.
1: Praça.
3: Eles circulam.
1: Ah,
3: né?
1: Sim.
3: Eles
1: sim,
3: vão
1: sim.
3: circulando entre os polos.
1: Bem lembrado.
3: Ali na pra você que nos ouve e que não é de Arco Verde, todos esses polos. Vamos lá. Vamos fazer uma simulação que, de onde é esse espaço. Então, na Praça Winston Siqueira está localizado quais polos? O Polo Pé de Serra, que é o Polo João Silva, né? Fica o Polo da Poesia, fica o Polo das Artes, o Corredor Cultural e o Polo Multimusical, né? Que abraça aí as categorias de rock, de underground, reggae. Então, esses ritmos mais voltados ao segmento do underground e do hip hop, mas que abraça outros ritmos também. A partir de 8 horas, hoje também, eles estão iniciando, que fica ali próximo à escola Carlos Gil, né? Próximo ao muro do Secora. Para quem não conhece o Secora, é o nosso centro regional de agora esqueci.
1: Centro Comercial,
3: Regional
1: de Arco Verde.
3: Exatamente. Isso. Nossa feira, né? Central da cidade de Arco Verde. Então, como eu falei, são mais de 190 artistas, mais de R$1 milhão investidos, né, em contratações. E uma coisa muito importante é que pelo segundo ano consecutivo nós estamos, enquanto gestão e orientação do prefeito Zeca Cavalcante, seguindo a Lei João Silva, né? Para quem não sabe, a Lei João Silva, ela foi sancionada em 2024. E a Lei João Silva, no seu parágrafo, inciso 4, inciso 4, ela na sua redação nos diz que qualquer artista arcoverdense dentro do círculo junino deve receber o valor do cachê conforme a nota de comprovação. Ou seja, os artistas recebem, por exemplo, no nosso credenciamento durante o ano. Mais um exemplo também. Forró Pé de Serra, ele recebe 2.500, 3.000. Mas se ele apresentar uma nota nesse período do ciclo junino, uma nota de 10.000, a gestão paga o valor de R$10 mil. Isso pelo segundo ano consecutivo e pela primeira vez nós estamos conseguindo honrar a Lei João Silva, uhum. O que é muito importante. É um começo, já é uma valorização.
1: Sim.
3: Né? Então a valorização começa também com um bom cachê, não é? Dos artistas, e isso a gestão está fazendo, e a inclusão, né, de colocarmos e dar espaço aos nossos artistas, seja ele do segmento de forró, da banda de pífano, nosso reisado, né, das Caraíbas, os nossos maracatus também, né? Então nós tivemos esse cuidado, né, junto, como eu estava dizendo aqui em off, né, junto com o Conselho Municipal de Cultura, de ouvi-los. A cadeira, nós temos 13 cadeiras de segmentos no Conselho Municipal, e dentro dessas cadeiras de música, tem dentro dessas cadeiras do Conselho, existe uma cadeira específica de música. Então tem um titular e tem um suplente. Uhum. Então acredito e acho muito importante ouvir, para poder, como eu estava dizendo, nós tentarmos errar o mínimo possível, não é? Então, convidei, enquanto gestor da Secretaria de Cultura, a cadeira de música, para que ele, junto conosco, também pudesse nos indicar quais são os artistas, não é? Para poder compor a grade do São João de Arco Verde. E isso foi feito, né? Foi selecionado. Né, foi feito contato, alguns artistas não têm show prontos, mas ficam lisonjeados pelo convite e pela lembrança, né? Então próximo ano eu entro na programação, porque eu vou me programar mais, vou começar a ensaiar, vou produzir um show. Mas a gestão do prefeito Zeca e a nossa gestão da secretaria tem esse olhar e esse cuidado de sempre trabalhar com o tripé que eu levo para a minha vida. Eu trabalho com amor pelo que eu faço, eu trabalho com profissionalismo e trabalho com humildade, porque com a humildade a gente consegue realmente unir forças, né? Saber que sozinho a gente não chega em lugar nenhum e nem somos detentor da verdade e de sabedoria total. Então, unindo forças, reunindo o Conselho de Cultura, ouvindo a Secretaria também de Turismo e Eventos, né? Comandada também por Neriane, né? Por Caio Almena. Então, tudo isso envolvido, né? Claro, com o nosso maestro maior, que é o prefeito Zeca, a gente construiu essa grade que faz de Arco Verde esse São João diferenciado dos demais São Joões que existe aí no interior de Pernambuco, própria Caruaru e também da Paraíba e outros. Que é um São João realmente que vai além daquelas grandes atrações, uhum. Né, nacionais, que para mim grandes são todas, uhum. Vou deixar bem claro, não é? Mas temos o polo multicultural, também não posso deixar de citar, né? Que tem grandes nomes, renomes nacionais aí que já passaram pelo polo, mas que todos os outros polos e artistas são tão quão importantes de que o polo multicultural. Então o zelo, como eu disse a você, o zelo do cuidado não só está na programação, mas de entregar um bom som, uma boa luz ao artista de casa nesses polos culturais, de entregar um bom lanche, né, um camarim digno, ser recepcionado com respeito quando chegam. Então isso a equipe da Secretaria de Cultura, por determinação do nosso prefeito, a gente tem esse muito zelo. Eu faço questão de estar em todos os polos quando posso, né, porque são mais de 10 polos. Mas eu faço questão de estar lá, perguntar se está tudo bem, se está precisando de alguma coisa, né? Porque acho que o cuidado e o ouvir são essenciais, porque traz essa questão da humanização, né? A gente humanizar essa coisa que está muito mecânica às vezes, uhum. Traz todo diferencial. E particularmente Pedro é muito humano, né? Eu sou muito humano, para quem me conhece, vocês me conhecem bem. Para quem é mais íntimo de mim, sabe que essa minha questão de ter esse cuidado, eu vou levar pro resto da minha vida onde eu estiver. Onde eu estiver, onde Deus me colocar nessa missão, seja na prefeitura ou em qualquer outro local de trabalho da minha vida, eu vou levar esse meu tripé, como eu disse, amor, profissionalismo e humildade. Que eu acho que com isso a gente ganha muito. E teve um festival de quadrilhas, Thiago.
1: É.
3: Que coisa linda foi.
1: Eu ia perguntar pra você,
3: né? Eu senti sua falta.
1: E eu tive que ficar em casa com as crianças, não deu pra ir. Mas a gente fez a cobertura remota, né?
3: Exato.
1: Os vídeos fazem as,
3: que coisa linda o festival.
1: Foi muito bonito, né?
3: Foi muito bonito. Nós tivemos... Foi no último dia 15, lá na quadra do SESC. Nós tivemos mais de 20 inscrições, mas apenas 10 foram selecionadas pela curadoria. E dessas 10 quadrilhas, nós tivemos também uma parceria com o Interior Junino. O Interior Junino, para quem não sabe, é um coletivo que faz com que concursos de quadrilha junina de outras cidades tenham mais organização. Eles fazem a parte de organização, de auditoria dos resultados, não é? Então, esse ano foram 10 quadrilhas. A quadrilha campeã foi da cidade de Ibimirim, esse ano, né? Tivemos o segundo lugar, a Portal do Sertão, de Rafael Farias, né? No qual eu saúdo todos. Aliás, foi um empate, Tiago, para você ter uma ideia. Então, os dois, Rafael e a quadrilha de Bimirim, ficaram empates. E no critério de desempate foi a coreografia. Então, por um décimo, a quadrilha de Bimirim saiu vencedora. Mas que eu sempre digo, eu acho que as duas são as vencedoras. Né? Aliás, todas são. Porque é um trabalho que os quadrilheiros, né, eles vêm desenvolvendo o ano todo.
1: Sim.
3: É um compromisso muito grande, é um amor pelo que se faz. Né? E esse espaço da quadrilha, essa tradição, ela se mantém nessa gestão do prefeito Zeca. Então a premiação foi um pouquinho gorda. Foi R$7.000 para o primeiro colocado, R$5.000 para o segundo e R$2.500 para o terceiro colocado. Além de o primeiro lugar ser primeiro lugar da quadrilha.
1: Representa Arco Verde, né?
3: Na final da
1: TV Asa Branca,
3: da TV, né? Na Rede Globo.
1: Na Globo
3: Nordeste. Uhum. Exatamente. Arco Verde foi uma das sedes da final da Rede Globo Nordeste. Mas eu agradeço a todos os envolvidos do Festival da Quadrilha, Interior Junino, a todos os responsáveis, né, pelo esse brinquedo que é a quadrilha, que realmente todos, pela credibilidade, pelos 20 que se inscreveram, não só pelos 10 que participaram, mas a vontade dos 20 em vir para Arco Verde. Isso mostra o quanto o décimo, foi o oitavo concurso de quadrilha, ele tem sua importância na região. Ele ganhou uma importância muito grande e uma notoriedade também no estado de Pernambuco. E hoje nós temos, eu convido a todos que estão nos ouvindo, você que está aí no hotel, você que está aí na sua casa, no restaurante, né? Você que está aí na avenida, aí no seu carro, ouvindo. Paulo Edson chegou agora, venha para cá. Que hoje nós temos uma parceria com o governo do estado de Pernambuco. Vamos ter o cortejo Brincantes Pernambuco Junino. Então são 10 brinquedos de cultura popular que desfilarão nas avenidas da cidade de Arco Verde. Então é um momento de família. Vocês vão ver muitos brinquedos de cultura popular, boi, troças, não é, chachado. Então hoje, a partir das 19 horas, a concentração fica próximo à igreja matriz, ali próximo à Secretaria de Cultura, onde foi a Prefeitura Velha. Não é? Então a concentração ali, nós vamos fazer o percurso até a Virgínia Guerra, onde vai ser a dispersão. Então é um momento muito lindo, onde a cultura popular vai de forma... a palavra que eu vou falar é invadir a avenida, não é? Trazendo tudo.
1: Uma invasão boa,
3: invadindo a avenida ali para poder mostrar, né, toda essa nossa potência que nós temos em Pernambuco, em Arco Verde, dos nossos brincantes de cultura popular. Então é hora de levar a família, as crianças, né, porque é um horário cedo também, dá para ir, né? 19 horas, dá para ir curtir. E quando chegar na praça já vai estar ativado os polos também.
1: Isso.
3: Né? Então você já pode ir ali pro polo das artes.
1: Tudo integrado.
3: O polo o corredor cultural já vai estar também ativado. Então vai ser um grande encontro de cultura popular. Hoje, às 19 horas, aguardamos vocês na concentração. Vamos juntos acompanhar o cortejo, acompanhar nossos brincantes de cultura popular. Vamos valorizar a nossa cultura porque realmente nós somos diferenciados. E é isso que diferencia o São João de Arco Verde, não é? A nossa diversidade, não é? A nossa cultura. Então, o turista, né, vem ver o nosso samba de coco, vem ver os nossos afoxés, vem ver a nossa banda de pifo, nossos sanfoneiros, pé de serra, né? Então, tudo isso faz com que Arco Verde realmente tenha aquele plus de diferenciar. Dizer assim, eu vou para Arco Verde, porque em Arco Verde, além de me sentir seguro, eu estou em casa, eu consigo circular nos polos com tranquilidade e vou ouvir, além das grandes atrações nacionais, eu vou ter a oportunidade de conhecer e de ouvir vários grupos de cultura popular, artistas de renome nacional, como hoje nós temos lá Maciel Melo, no Polo do Coco, como também vamos ter Kaique Souza, Prata da Casa, ganhador do prêmio de música pernambucana no Polo das Artes. Então, assim, eu sei que a cidade já tá cheia, né, Paulo? Tá lotada, Tiago, já. Eu já vim da feira agora. Eu já passei na feira pra prestigiar a nossa amiga Zalci lá no programa dela. E tô muito feliz. Nós estamos muito felizes, né? Nós, quando eu falo, a Secretaria de Turismo, Esportes e Eventos, de Neriane, Secretaria de Cultura em meu nome, de todos os colaboradores, Secretaria de Comunicação em nome de Gabi e de Paulo Edson, e claro, em nome de todas as outras secretarias integradas, que um São João desta magnitude, desse porte, não se faz sozinho. A Secretaria de Saúde, que sempre está com os postos, né, ali de saúde. No Polo do Cruzeiro, onde eu estava à noite, estava lá também plantão de ambulâncias, né? Para sempre. E até a doutora Clara me disse ontem, disse, Pedro, que coisa boa, numa festa que teve agora, acho que foi de Wesley. Quem foi que se apresentou agora? Wesley? Não sei. Safadão. Uhum. Nós tivemos só 7 ocorrências. Então,
1: devido à magnitude do público, é
3: muito pouco. São outras feridas. Exato, assim. Então, entendeu? Então é muito pouco. Então isso quer dizer que a festa é segura, não é? A festa tá segura, né? E agradecer à Polícia Militar, ao Governo do Estado de Pernambuco, à Fundarpa, à Secretaria de Cultura. Hoje nós estamos recebendo, Paulo, a Secretária Executiva de Cultura do Estado, que é Yasmin Neves. Ela vai passar uma semana aqui para você ver como ela gosta. Vai
1: aproveitar bastante, então.
3: Então ela vai passar uma semana aqui em Arco Verde, escolheu o Arco Verde. Estou no segundo ano consecutivo para passar o São João aqui. Então é isso, Arco Verde é só alegria. O climinha do frio já chegou. Parece que os polos culturais trouxeram esse climinho de São João, né? E é isso, São João é alegria, é reencontro, é família, é você celebrar as tradições dos santos, né? Que nós temos aí também. Que agora já é São João, já foi São Pedro, a festa de Pojuca, vem São João
1: Santo
3: agora.
1: Antônio, né?
3: Santo Antônio. E não esquecendo também que a gente encerra o ciclo com a festa de Caraíbas, né? Com a festa do agricultor. Que depois, com certeza, traremos a programação.
1: Perfeito.
3: Mas é isso. Só lembrando, de ontem, que é 19, a dia 24, todos os polos estão ativados. Acho que a gente passou bem direitinho as localizações,
1: sim, sim,
3: né?
1: Sim, sim.
3: E se você observar, eles já estão também com a localização no Instagram. Foi um pedido muito grande, porque às vezes as pessoas e turistas não conhecem os locais, né? Por mais que a cidade não seja tão grande, mas você
1: facilita a vida do
3: turista, é muito importante, né? E na próxima semana, 27 e 28, funcionam todos os polos, inclusive do CGA, menos o do Coco e o da Cruz. Mas os demais polos estão todos ativados.
1: Perfeito.
3: Então, assim, é um cansaço gostoso, né? É uma expectativa de receber um número imenso de visitantes, de turistas na cidade, né? O que gera a economia da cidade, os hotéis todos lotados, isso, os gasoseiros vendendo seus produtos, o artesanato, como eu bem falei, no CGA também e em outros locais. E também nós temos a Estação da Cultura, está tendo uma exposição de Romualdo Freitas. E ao lado também está tendo o Planetário da Associação Astronômica de Arco Verde, que tem duas ativações ali no pátio da Estação da Cultura. Então, durante o dia, então assim, já dá para ir lá, já dá para ir. Eu acho que já está aberto. Que horas são? 10 para as 11.
1: Isso.
3: Já está aberta a exposição de Romualdo Freitas. E é isso. É com gratidão, com muito, e agradecer a todos os colaboradores, seja de todas as secretarias, aquele que foi colocar a bandeirinha, que está hoje ainda, porque é um São João de magnitude enorme, né? Então, aquele que vai ajeitar a luz do polo, aquele que está varrendo para deixar a cidade mais limpa, né? Aquele produtor cultural que está recebendo os artistas. Então, a todos eles, né? Em nome da Secretaria de Cultura, em nome de Neriane e de Zeca, nós agradecemos e sabemos da importância deles nesse São João, para essa entrega ser, além de grandes atrações, mas seja entrega também de qualidade, de uma cidade limpa, de um respeito com os artistas, desde, como eu falei, eu acho muito importante frisar, desde o respeito do recebimento, de receber o artista com acolhimento dentro do camarim, um camarim digno, um camarim com lanche também de qualidade e com respeito. Então, estamos meados já do São João de Arco Verde, faltando aí acho que 10 dias para o final, mas com a todo vapor, ainda dá tempo vir para Arco Verde, você que está nos ouvindo, né? É tudo isso e muito mais. Você só vai conferir mesmo se vier de perto, ver o que é o São João de Arco Verde, essa pluralidade que é esse São João. Então, confere nossa programação nos nossos canais oficiais. Qualquer dificuldade, vai lá, passa um direct, porque a gente responde na hora. E espero encontrá-los nos polos para a gente celebrar, além de tudo, esse momento de São João e de, principalmente, de nosso tradicional forró raiz e de nossos artistas de cultura popular. Eu estou muito feliz, muito, muito, muito feliz mesmo. Principalmente, Tiago, deixar aqui esse registro para não ser ingrato com Neriane e com Zeca, de ter me dado a oportunidade e a autonomia de fazer com que esses polos culturais tivessem essa amplitude. Então, tudo isso é regido, né, por eles e, junto com a minha equipe da Secretaria de Cultura, o cuidado e o zelo de colocarmos a maioria dos artistas do ciclo para poder, porque é um mês que realmente eles precisam ter a visibilidade, e é isso que a Secretaria de Cultura vem trabalhando, né, na valorização não só do cachê, porque cultura é continuidade, né? Os artistas não podem viver só dos ciclos Carnaval, São João, e por isso que a gente vem trabalhando com editais também. Então, acho que no próximo mês, se você me permitir, eu venho aqui para a gente certeza. Falar sobre alguns editais que estão abertos. Por exemplo, o edital da PNAB do município, a partir do dia 15 desse, a partir do dia 6 desse mês, nós vamos estar, foram selecionados 40 proponentes da cidade de Arco Verde, e vamos estar distribuindo, a palavra não sei se está correta, mas eu vou falar assim, distribuindo ou proporcionando, né, um valor do prêmio de trajetórias, mais de 100 mil reais para esses 40 artistas, o que fomenta a economia cultural da cidade. E no próximo edital vai ser mestres e mestras. Aí eu venho falar aqui com vocês, se vocês nos permitirem. Claro. E depois vamos ter o Festival Parada Multicultural, que teve ano passado. Sim. Que a gente consegue descentralizar, chegar nos bairros, levando a cultura, e esse ano nós temos novos formatos, né? Ou vamos chegar em outros locais que não chegamos, para a gente levar a cultura realmente aonde ou não chega, ou chega de forma tímida. Então a gente vai realmente colocar esse festival no terreiro da casa das pessoas, para poder estar mais próximo e eles conhecerem um pouquinho da nossa cultura arcoverdense, porque no Festival Parada Multicultural só artista de Arco Verde participa. Mas aí é outra coisa, vamos falar do São João, né? É porque é muita, muita informação, muito trabalho, né? Graças a Deus, e que nos honra. E a partir daqui a pouquinho, meio-dia, convidar a todos pro nosso Centro de Gastronomia e Artesanato.
1: Perfeito. Pedro, eu quero agradecer a sua presença aqui, foi muito bom, muito esclarecedor. Deixar o espaço final para que você faça novamente o convite para a população que nos acompanha, para prestigiar não só o palco principal, mas também todos os polos que já estão em pleno funcionamento.
3: Primeiro, agradecer a imprensa, né, em nome da rádio Agnus Dei, eu estendo a toda a imprensa arcoverdense e da região que está cobrindo São João. Sejam muito bem-vindos, obrigado por estar levando o nome de Arco Verde, os nossos artistas, né, para que o Brasil e o mundo conheçam nossas potencialidades e nossos mestres e mestras, né, da cultura popular e os nossos artistas de Arco Verde. Então, em nome da Agnus Dei, eu agradeço a cada um da imprensa. Outra, em nome da gestão do prefeito Zeca, de Neriane e de todos que fazem o governo, agradecer a todos os envolvidos das secretarias, né, da gestão do prefeito, a todos gazoseiros que estão também fazendo com que essa festa seja mais abrilhantada. Queria agradecer à equipe da Secretaria de Cultura, que não mede esforço, e queria convidar a todos, né, que nos ouve aqui, como eu disse, você que está aí no, na sua casa, né, chama o vizinho, você que está aí chegando em Arco Verde, ouvindo a rádio Agnus Dei, que está no hotel, que vamos prestigiar com paz, com tranquilidade, né, os polos estão aí lindos, né, com atrações familiar que possa levar criança, idosos, né, a gente teve esse cuidado também, Tiago. Então, é isso, vamos curtir o São João, vamos curtir com paz, porque Arco Verde está pronta e preparada. Então, assim, meu dia, eu vou estar lá no CGE agora, espero encontrar vários turistas, vários arcoverdenses, para a gente já degustar a nossa comida regional, ver o nosso artesanato. E dizer que até dia 28 Arco Verde realmente está com um São João mágico, lindo, e pode vir que a segurança tá perfeita, né? E estou muito feliz e vamos embora, que o São João está apenas no começo e ali no meio do
1: percurso. Tem muita coisa para acontecer.
3: Tem muita
1: ainda,
3: coisa. Amanhã tem a caminhada do forró. Eu não sei se eu falei, amanhã, né? Falei, assim, né? Caminhada do forró. Então, vamos multidão, embora, que tem muita, né, coisa. Eu que agradeço, viu? Que Deus abençoe, amém, cada um que está nos ouvindo, e que Deus nos conduza na paz e na tranquilidade, que a gente possa terminar esse São João com tudo em paz. Isso é o que eu peço a Deus.
1: Com certeza.
3: Obrigado, Tiago.
1: Obrigado a você pela presença. Agradecer também Paulo Edson aqui na nossa assistência, comunicação da prefeitura, da gestão. E as portas estão sempre abertas, viu? Precisando. É só vir.
3: E eu venho, sim.
1: Abraço a todos. Muito obrigado. Valeu, Eli. Encerrando a mesa redonda. Daqui a pouco tem o Caridade na Verdade na sequência da nossa programação. Até já.
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Agora são 11:16. Muito bom dia para você ligado aqui na Agnus DFM. Daqui a pouquinho passaremos a transmitir diretamente do estúdio São Padre Pio com o programa Caridade da Verdade, com toda a equipe já por lá, Anabel, o João Pedro, enfim, para você acompanhar o programa Caridade da Verdade, a leitura de cada cartinha. Pessoas que contam suas situações mais diferentes possíveis, né? E que você vai acompanhar daqui a pouquinho, diretamente do estúdio São Padre Pio, onde nós teremos o programa Caridade na Verdade.

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0: bom dia amados irmãos, bom dia amadas irmãs, iniciando o nosso Caridade na Verdade, num dia muito especial. Sim, um dia muito especial esse sábado, porque logo mais a partir das 17 horas daremos início com a Santa Missa ao nosso Forró da Caridade com a campanha do cobertor. Hoje haveremos de nos alegrar pelo seu gesto de amor, pelo seu gesto de caridade, ao doar cobertor para que assim possamos agasalhar aquele que passa frio. E olha como tá frio, né, João?
1: Tá bastante frio, viu, dona Anabel? Bastante frio.
0: E a gente sabe, João, que muitas pessoas têm a graça de ter seu cobertor, seu agasalho,
1: sim,
0: né?
1: Sim, graças a Deus.
0: Mas também sabemos daqueles que dormem nas calçadas, João.
1: E nesse imenso frio, dona Anabel, o quanto eles sofrem, viu?
0: Não é?
1: Quanto sofrimento.
0: E no, nós não podemos fazer vista grossa dessa realidade, né?
1: É.
0: Somos nós que temos que vir em auxílio, em socorro desses irmãos e irmãs. E graças a Deus que temos você aí do outro lado, que faz esse gesto de amor, que faz esse gesto de caridade. E nós já queremos iniciar, João, passando a chave do nosso Pix aos nossos amados ouvintes. Nossa cidade está com muitos visitantes, né? Então você que está ouvindo a nossa rádio, você que está em sintonia com a rádio Agnus Dei, anota agora a chave do nosso Pix, faz esse gesto de amor. Compra um cobertor, compra um agasalho. Se você vier hoje aqui no nosso forró, e olha, tá lindo, não tá, João?
1: Tá muito bonito, viu, pessoal? Muito
0: super agradável o ambiente, você vai se divertir. Não tenha medo do frio, viu? Quando a gente começa a dançar, aí esquenta.
1: Esquenta na hora.
0: Esquenta. Então, assim, vem fazer parte desse momento lindo. Mas se você não pode vir, você está em outras cidades, então você vai anotar a chave do nosso Pix, para que você possa estar fazendo a sua colaboração, enviando para a gente também o comprovante da sua contribuição. E aí, se você perguntasse, João, Anabel, quanto é que eu posso colaborar? É aquilo que o coração pede, é aquilo que suas condições favorecem para que você possa ajudar. 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
0: E como você vai ficar feliz, como você vai se alegrar em saber que você agasalhou um irmão que estava com frio. Escuta essa canção, que é tão apropriada para esse momento da campanha dos cobertores.

0: Que canção, hein? É a realidade do que vamos vivenciar hoje. Você vai no seu guarda-roupa, você vai olhar, você tem mais de um agasalho, algum que você não usa já há muito tempo. Aí você já sabe, esse aqui não é meu, é do meu irmão que não tem. Você pode, você que está agora passando pelo comércio na nossa cidade, você pode comprar um cobertor, uma manta, um agasalho. Deixa aí na nossa rádio, aí na Rádio Agnus Dei, na Avenida Joaquim. Digo, na Avenida Joaquim Nabuco.
1: Joaquim Nabuco, 322.
0: 322. A Giovana está aí de braços abertos, mãos estendidas, juntamente com Eli Vasconcelos, o Tiago Felipe, todos aí aguardando para que você e a gente vai logo, logo entrar em contato com eles para saber também o que está chegando aí. Se você está passando pela nossa BR-232, Deus te guie, Deus conduza teu caminho, tua viagem, mas você pode também dar uma paradinha agora e fazer esse gesto de amor, agasalhar um irmão que passa frio. Você não tem a chave do nosso Pix? A gente vai repetir a chave do Pix para você, né, João?
1: Com certeza, dona Anabel. Então, a chave do nosso Pix é 87991424377. Repetindo, 87991424377.
0: Pois é, João, eu queria que a gente já pudesse entrar em contato com o Eli, com o Tiago, para a gente saber se alguns dos nossos irmãos visitantes, irmãos de nossa cidade ou de outras cidades, como já falamos, já fizeram seu gesto de amor, já fizeram seu gesto de caridade, fazendo a doação do nosso cobertor. E logo mais, João, durante o nosso forró, na medida que a gente for recebendo essas doações, a gente vai dando... passando para você essas informações, porque a gente faz uma programação toda com transparência, prestando contas daquilo que a gente recebeu, como a gente faz no Caridade todos os sábados. Então, você pode também ligar para outras pessoas, passar a chave do nosso Pix, informar para ela dessa campanha, para que mais pessoas possam nos ajudar, não é isso?
1: É isso mesmo, dona Anabel.
0: Então, o Eli Vasconcelos, você já está por aí. Diz pra gente, Eli, como é que tá por aí. Tá chegando doações, pessoas também ligando para aí. Bom dia, Eli. Bom dia, Tiago. Possível, a gente fala com o Eli e com o Tiago para que a gente possa estar em sintonia. E hoje a gente faça esse programa com essa sintonia, né? Com esse desejo ardente no coração de fazer a nossa parte, de fazer a nossa missão. A gente costuma dizer que sabemos que não vamos resolver a situação, João, nem de Arco Verde, nem de Pernambuco, nem do Brasil, nem do mundo, mas temos consciência que nossa parte temos que fazer, precisamos fazer. Nós somos responsáveis pela nossa parte, de fazer a nossa parte, de fazer o irmão se sentir feliz, se sentir... não digo protegido, mas sentir confortável pelo nosso gesto de amor. Seja com alimento, seja com cobertor, seja com uma medicação. A gente sempre diz que dinheiro nunca alguém vai receber desse programa nem da rádio. Mas se você precisa de uma viagem, a gente vai até você. Ou na lotação, ou no ônibus, compra sua passagem e lhe dá. Precisa de medicamento, a gente anuncia... A doação chegando, a gente faz essa doação para você. Conta de água, luz, o que você precisar. A doação chegando, ela é repassada para você. Agora, o dinheiro, a gente sempre informa isso, a gente não repassa. E a gente tem muitos, muitos motivos para não dar o dinheiro. E é bem melhor quando você recebe, até porque, João, às vezes eu estou precisando muito de um alimento e, de repente, esse dinheiro eu posso passar para outra finalidade. E a gente dá aquilo que, de fato, você está precisando. Então, mais uma vez, nós queremos passar para você a chave do nosso Pix, para que você possa estar fazendo esse gesto hoje de amor, de caridade, cumprindo aquilo que Jesus nos diz no Evangelho: dá de comer a quem tem fome, dá de beber a quem tem sede. E nós fazemos ainda a agasalhar o que está com frio. Aqui nós estamos todos muito bem agasalhados, viu? Porque aqui está bem frio. Mas a partir do momento que a gente, como eu disse para o João, quando a gente está em movimento, trabalhando, a gente acaba esquentando. Chega aqui também a Clemance, que vem participar conosco também desse programa. Bom dia, Clemance.
2: Bom dia, Anabel. Bom dia, João. Bom dia, povo de Deus. Que alegria a gente estar junto em prol dos nossos irmãos, né? Unidos numa corrente de caridade, numa corrente de amor. A sua participação é isso, é a prova do amor de Deus entre nós.
0: Isso mesmo. É, nós dizíamos agora, Clemance, que nós temos a consciência de que o que estamos fazendo é apenas a nossa parte. Que sabemos que não vamos dar a solução, né, da justiça social, da igualdade social. Mas a partir do momento que nós fazemos, enquanto rádio, enquanto programa Caridade, fazemos a nossa parte, nós já estamos, com certeza, aliviando o sofrimento de muitos, não é verdade?
2: Sim. Se você não faz sua parte, então você se torna omisso. E a omissão é um pecado. E é como o padre sempre cita, né? Ele cita Santo Irineu quando dizia que o que sobra na nossa casa não é nosso. É do nosso irmão, aquele que não tem. Então agora mesmo a gente recebeu uma doação de um senhor que chegou. Daqui a pouquinho eu pego o nome dele. E ele trouxe lençóis pra gente, né?
0: Olha aí.
2: E aí ele falou, eu tava com ele agora.
0: Merece aplauso, sim.
2: Sim, merece sim. E ele muito simples, ele falando comigo agora, eu estava com ele, o Padre Adilson, e ele disse, a gente tem que ajudar aqueles que precisam, e por isso que eu estou aqui.
0: Olha aí, achei a consciência lindo do que é fazer a caridade.
2: Né? Hoje é o dia, né? Hoje é a culminância, o dia D. Então Deus está movendo o coração daqueles que realmente têm amor. Veja, interessante que eu acho, é que muitas vezes é a pessoa mais simples que doa mais.
0: Exatamente.
2: Como aquela senhora lá do sítio Gravatá, Dona Nina. Ela doou, eu creio que mais de 100 coxas feitas à mão, que ela fez de lençol de retalho.
0: Ela faz isso todo ano. Todo ano ela faz essa doação. Ela disse, eu começo desde o início do ano,
2: coisa
0: eu vou fazendo.
2: Linda.
0: Então assim, ela tem aquela intenção de coração. Vem do coração dele, eu quero fazer para ajudar o meu irmão. E olha, ela não perde tempo, ela ganha tempo fazendo isso. Esse gesto do retalho, de juntar. E certamente ela até pede retalhos para fazer essas coxas. E ela traz com tanta alegria. Ela traz com tanta certeza do bem que ela está fazendo. Então é isso que a gente pede também a você que está aí do outro lado. E nós confiamos, nós sabemos que nós temos um povo de um coração muito generoso, Clemance.
2: Sim.
0: Um povo que compreende o que é fazer a caridade, compreende o valor da caridade em nossas vidas. E olha, ontem nós falávamos, eu e o Danilo, que a caridade, se nós estivermos subindo degraus, a cada caridade, sabe o que é? Mais um degrau que a gente está subindo e está se aproximando, né?
2: Anabel, tem algo que eu acho muito, muito importante que o povo saiba. Na palavra de Deus, a única forma de apagar pecados fora a confissão é a caridade.
0: Sim.
2: O arcanjo Rafael, ele diz lá no livro de Tobias, que também esse mesmo conteúdo você encontra no Novo Testamento, que diz que a caridade apaga uma multidão de pecados. Veja como é agradável a Deus, né? Então, e eu, para mim, eu tenho um propósito hoje. Se alguém me pedir até dinheiro e eu tiver na carteira, eu dou. Sabe por que eu dou? Porque para mim o importante não é se ele vai usar de má fé. O importante é que eu fiz aquilo que era possível a mim. De repente, era para realmente ele comer. Só que eu não vou avaliar isso. Quem tem que avaliar é Deus. Mas se está na minha carteira sobrando, por que não dividir? É uma coisa que antes eu tinha preconceito. Eu dizia assim, não, eu dou biscoito, eu dou comida, eu levo e pago lanche. Tudo bem, mas se não tiver ninguém comprando lanche e vendendo lanche naquele momento. Se naquele momento não tiver como você dar um alimento, você está no meio da rua, mas você tem 10 reais, 5 reais na carteira. Hoje eu não penso mais assim. Porque eu presenciei isso. Um jovem usuário, viu? Usuário de drogas lá no Juazeiro. E ele me pediu. E na hora eu tive preconceito. Mas eu dei 2 reais. Porque senão eu vou dar. Vai que ele tá com fome mesmo. Ele disse, eu tô com fome. Aí eu dei. Aí eu voltei e disse, eu vou falar com ele. E aí eu disse, você é de onde? Aí ele foi dizendo o bairro. Eu disse, mora quantos na tua casa? Ele disse, dois irmãos menores e minha mãe. Eu disse, e hoje vocês comeram o que no café da manhã? Ele disse, nada. Eu disse, vai comer o que no almoço? Ele disse, o que eu consegui. Eu disse, sério? Ele disse, sério. E ali ele já foi se emocionando enquanto falava comigo. Eu disse, olha, isso aí que eu dei foi para tu. Agora eu vou dar para tua mãe e para os teus irmãos. Aí esse rapaz, ele pegou o dinheiro, ele fez o sinal da cruz na minha frente, em nome do Pai, do Filho e do Espírito Santo, com o dinheiro na mão, chorando. E ele disse, muito obrigada. E eu senti que era para comer. Então ali quebrou para mim essa história. Eu digo, ah, vai comprar cola ali na esquina? É para isso? Eu vou perguntar? Não. Quem é o justo juiz? E se for para se livrar até de alguém que queira fazer o mal e o dinheiro serviu? E daí? O importante é que você dê de coração, dê com amor. Eu estou falando isso porque, assim, eu tinha esse preconceito. Eu só dava comida. Eu só dava comida, pagava o lanche, fazia alguma coisa. E depois desse jovem, ele era um usuário, eu tenho certeza que Deus falou com ele. Porque ali eu também dei uma mensagem para ele, não é? Eu vi que ele estava emocionado. E ali podia ser uma alma que Jesus estava chamando, né? Quem sabe se hoje ele não está fora já, né? Pela graça de Deus, que Deus só utiliza a gente para se estender e chegar à pessoa, viu? A gente não tem nenhum... Nesse sentido, a gente... É como a palavra diz. Nós somos só servos inúteis. Mas o Senhor vem e nos usa para o outro.
0: É, Clemence, nós... Há pouco, nós falávamos exatamente sobre isso. Que a rádio, no programa, ela não dá o dinheiro. Precisa da passagem. A gente vai, compra a passagem e embarca a pessoa. Precisa de um medicamento. A gente espera a doação... Compra o medicamento, se tiver com o receituário também, e dá para a pessoa. Precisa de pagar uma conta de água, de luz, quando pedem, mandou o comprovante, chegou a doação, a gente faz esse pagamento e entrega. Por quê? Porque a gente já tem também outros testemunhos. Você, graças Sim. a Deus, tem esse testemunho positivo. E também tem os testemunhos negativos. Justo, você disse que quem vai julgar é o justo juiz. Mas eu posso fazer o melhor para que aquela pessoa não use aquilo de má fé, digamos assim?
2: Só se eu puder. Né?
0: Se
2: eu
0: Aí, puder. Se der pra gente tá passando fome, Deus colocou no seu coração que aquele menino realmente ia comer, ia fazer bom uso daquilo que você deu. Mas a gente também tem testemunhos contrários, infelizmente, né? Infelizmente nós temos testemunho contrário. Mas o julgamento não está sobre nós. O julgamento não somos nós que vamos fazer. Se der para aquilo que está sobrando na sua carteira, você puder dar, dê. Deus colocou no teu coração, tocou no teu coração que é para dar, dê. Mas se você também puder, ao invés de dar aquele dinheiro, ir lá no supermercado, comprar uma cesta básica e dar para aquela pessoa, dê
2: aí
0: também.
2: Aí sim, é bem melhor.
0: Dê também, sabe? Mesmo que depois, como você disse, mesmo que depois, ele lá na frente, ele pega essa cesta e venda.
2: E venda.
0: Aí já é com ele, a minha parte, né? Mas é isso, nós estamos fazendo esse adendo aqui porque... Quando Deus manda falar, a gente fala, né? Mas o que a gente quer hoje é dizer que não tenham medo de subir para aqui do frio, porque o forrozinho vai esquentar. Tá bonito, tá animado. A Silva Regina canta lindamente, demais. Anima muito. Então vem, sobe. Mas se você é de outra cidade, não pode vir, quer fazer essa doação, então anota a chave do nosso Pix, faz esse gesto de amor. Porque é mais uma caridade que você vai estar fazendo, né, Clemence? Mais um gesto de amor.
2: E então, aí é a forma de você, de casa, poder ajudar aquele que precisa.
0: Exatamente.
2: Né?
0: Eu não cruzei meus braços. Mesmo de casa, eu fiz minha parte. Né? Eu não cruzei meus braços. Isso é muito bom. Isso é digno de um cristão. Não estou fazendo favor. Não preciso que as pessoas saibam o que eu fiz. Basta que Deus conheça o teu coração de amor, de generosidade. E dizer, eu fiz... Por aquele que precisa, pelo meu irmão que precisa. Isso basta. Aos olhos de Deus, isso é muito precioso. Então, a chave do nosso Pix, mais uma vez, vamos falar, João?
1: Sim, é a chave do nosso Pix, 87-9-9142-4377.
0: Anota a chave do nosso Pix. Faz seu gesto, faz sua doação. Envia pra gente o seu comprovante, porque aí o nosso setor financeiro vai identificando e no final a gente faz a prestação de contas Tomara Deus, oxalá que hoje à noite, Clemança, a gente possa dizer o recorde dessa campanha.
2: Ai, Jesus.
0: Vai acontecer, porque Deus é bom o tempo todo. O tempo todo Deus é bom. E Ele age nos corações daqueles que nos escutam agora. E você, por essa mesma ação do Espírito Santo, que toca, vai tocar em você, está tocando em você, você vai avisar, comunicar a outras pessoas. Olha, anota a chave desse Pix, passa para um amigo, passa para outro vizinho, passa para um compadre, para uma comadre, doa um cobertor. Vamos agasalhar aqueles que estão passando frio. E que quanto frio, né, Clemance?
2: Sim. Aqui é porque assim, eu viajei pro sertão, né? Eu cheguei a Petrolina e a gente vê que depois de Cruzeiro do Nordeste começa a esquentar. Aí quem tá lá, não pensa que quem tá aqui tá no frio.
0: Sim.
2: Gente, mas aqui tá muito frio. Se vocês tivessem uma câmera para ver a gente, se aqui a gente tivesse câmera, a Anabel tá com um casaco térmico, eu tô aqui até de touca. É que realmente está frio aqui. É essa região, Buíque, a região Pesqueira, Belo Jardim, Senharó, essas regiões aqui por perto, todas as periferias, o pessoal está passando por muita dificuldade mesmo.
0: E Clemance, como a gente vai até as periferias, vai em loco com essa realidade. Clemance, eu vi muitas pessoas dormindo em sofá com buraco. O sofá com buraco, elas colocando coisas naquele buraco para poder se equilibrar dentro, porque não tem cama, não tem colchão. Eu vi, Clemance, pessoas dormindo em papelão, botando forrinho fino em cima de papelão. Eu vi. Não foi alguém que disse, nem algo que alguém disse. Isso aí não existe só lá em São Paulo, Rio, nas favelas. Não, aqui nós temos, gente, pertinho da gente. A nossa cidade tem pessoas passando por situações de vulnerabilidade. É preciso agir, é preciso fazer, é preciso ir ao encontro desses irmãos que precisam de mim, precisam de você. Por isso essa campanha. Por isso que a nossa rádio tem esse, durante o ano, essas três campanhas. Porque nosso objetivo é fazer o bem, sem olhar a quem.
2: Sim.
0: Fazer o bem em nome dele, em nome do Senhor. Porque esses irmãos é imagem e semelhança de Deus, como nós também somos. E por que que eles estão passando por essa realidade? Não sabemos, mas o que sabemos é que temos que ajudar.
2: Eu lembro, Anabel, enquanto você estava falando, eu estava lembrando aqui, teve um ano que estava frio, ou desse jeito ou mais, que eu creio que foi o ano 2020, na pandemia, e a gente fez a culminância lá na pizzaria, você estava, né?
0: Estava.
2: E a gente tinha convidado Batista Lima.
0: Sim.
2: Só que por conta da pandemia, Padre Adilson, ele não mede esforços, não. Ele, o contratado seria Batista Lima. Mas não teve como ter o show aberto. Aí Batista Lima fez ao vivo da casa dele.
0: Online.
2: Online, a gente botou um telão. Eu lembro que estava tudo neblinando, tudo branquinho. E a gente ganhou doação. O pessoal também estava doando, porque a gente deu cestas básicas, além dos cobertores, a gente deu cesta e cada cesta ganhava um frango, você lembra?
0: Lembro.
2: E aí eu lembro que o Padre Edson foi que fez a animação, foi que cantou também conosco. Saudade, Padre Edson. E disseram assim pro padre: e os frangos não vão pra freezer? Aí ele disse: bota em cima da mesa, que aqui agora é uma freezer geral. A freezer tá em todo lugar. A gente tava com menos de 15 graus. Foi realmente muito bom.
0: Mas o calor humano aquece.
2: E a gente conseguiu recorde. Eu creio que foi a primeira vez que a gente conseguiu um grande recorde. Foi na pandemia.
0: Era uma das primeiras campanhas de
2: cobertura. Das primeiras. E foi uma festa linda.
0: Foi lindo. Mas aí, João, diz pra gente, mais alguma doação? Chegou mais alguma doação, João?
1: Dona Anabel, a gente tem aqui uma doação de um anônimo aqui mesmo da cidade de Arco Verde, viu?
0: Sim.
2: Amém, Deus lhe pague.
0: Mais um anônimo. É tão lindo, né, Clemance? Quando as pessoas dizem: eu não quero que diga meu nome, eu não quero me aparecer, né? Eu quero que fique no anonimato. Mas a gente sabe, Deus conhece, Deus sabe quem fez, Deus sabe do teu coração. E hoje nós queremos, além das cestas, e era bom, João, as pessoas que estão fazendo doação, que digam quanto quer para cobertor, quanto quer para cestas, né? Porque nós temos as cartas que a gente vai começar a ler agora, meio-dia. A gente vai para a hora do anjo e em seguida a gente vai ler as cartas. Viu, Clemance, que a gente não leu ainda.
2: Oh,

0: irmãos e irmãs. Louvado seja nosso Senhor Jesus Cristo. 12 horas. Na hora média, vamos elevar ao céu nossos corações. Apresentemo-nos a Nossa Senhora, auxílio dos cristãos, medianeira de todas as graças. Ó Virgem Clementíssima, escutai-nos, porque em vós confiamos e em vós esperamos. Reze conosco a belíssima oração do Ângelus. Estamos reunidos e reunidas em nome do Pai, do Filho e do Espírito Santo.
1: Amém.
0: O anjo do Senhor anunciou a Maria.
1: E ela concebeu do Espírito Santo.
0: Ave Maria, cheia de graça, o Senhor é convosco. Bendita sois vós entre as mulheres. Bendito é o fruto do vosso ventre, Jesus.
1: Santa Maria, Mãe de Deus, rogai por nós, pecadores, agora e na hora de nossa morte. Amém.
0: Eis aqui a serva do Senhor.
1: Faça-se em mim segundo a vossa palavra.
0: Ave Maria, cheia de graça, o Senhor é convosco. Bendita sois vós entre as mulheres, bendito é o fruto do vosso ventre, Jesus.
1: Santa Maria, Mãe de Deus, rogai por nós, pecadores, agora e na hora de nossa morte. Amém.
0: E o Verbo se fez carne
1: e habitou entre nós.
0: Ave Maria, cheia de graça, o Senhor é convosco. Bendita sois vós entre as mulheres, bendito é o fruto do vosso ventre, Jesus.
1: Santa Maria, Mãe de Deus, rogai por nós, pecadores, agora e na hora de nossa morte. Amém.
0: Glória ao Pai, ao Filho e ao Espírito Santo,
1: como era no princípio, agora e sempre. Amém.
0: Rogai por nós, Santa Mãe de Deus,
1: para que sejamos dignos das promessas de Cristo.
0: Oremos. Derramai, ó Deus, a vossa graça em nossos corações, para que, conhecendo pela mensagem do anjo a encarnação do vosso Filho, cheguemos por sua paixão e cruz à glória da ressurreição. Por nosso Senhor Jesus Cristo vos pedimos, na unidade do Espírito Santo.
1: Amém.
0: Tenham todos e todas uma abençoada tarde. Permaneçamos na emissora de Jesus, na Rádio Católica. Agnus Dei.

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0: de Na Verdade.
1: Pois é, voltamos depois dessa hora do Ângelo, a hora que confiantemente recebemos a visita dos arcanjos sobre nós, que ele conduza agora todo o nosso programa, que ele toque nos corações dos nossos ouvintes, amados ouvintes, para que venha em auxílio em socorro dos nossos irmãos mais necessitados. Nós agora vamos fazer a leitura das cartas. Para você, escute atentamente cada clamor através desses irmãos e irmãs. A carta da Viviane Silva dos Santos, ela diz: venho por meio desta carta pedir ajuda de uma cesta básica aos ouvintes da rádio. Peço de coração para que me ajudem com lençóis e roupas de frio. Tenho dois filhos, um de 7 anos e outro de 2 meses de vida. Quem puder nos ajudar, também com fralda, serei eternamente grata. Recebo Bolsa Família, mas só dá apenas para pagar o aluguel. Fica bem difícil, mas eu tenho fé que tudo será melhor. Que Deus abençoe a todos. A Viviane, ela mora na Rua Alfredo de Souza Padilha, número 776, A. Também a cartinha da Ijaneide Selene dos Santos. A Ijaneide diz: vim pedir ajuda de uma cesta básica. Tenho 4 filhos, não tenho quem me ajude. Estamos passando por muitas dificuldades. Peço roupas de frio e lençol. Que Deus abençoe a todos vocês, sempre. Vocês estão sempre nos ajudando. Muito obrigada. A Ijaneide Selene dos Santos, ela mora também na Rua Alfredo de Souza Padilha, 770B. Temos ainda a Maria de Lourdes de Melo. A Maria de Lourdes diz: eu venho, através desta carta, pedir ajuda de uma cesta básica de Cato Reciclagem, mas no momento não está dando. As despesas aqui em casa são altas. Tenho 5 pessoas aqui em casa. Peço, pelo amor de Deus, que me ajudem. Se possível, gostaria de ganhar lençóis. Que Deus abençoe a todos. Maria de Lourdes de Melo, ela mora na Rua Edivaldo Soares da Silva, número 55. A carta da Aldenora Siqueira de Lira.
2: Seu nome é Jesus Cristo, é todo homem.
3: Bom dia, Padre. Peço ajuda de alimentos, pois sou uma pessoa muito pobre. Não tenho nada para botar no fogo para minha família. Moro com 4 pessoas e não tenho nada para dar a elas. Peço, pelo amor de Deus, que nos ajudem. Se tiver algum lençol e for possível nos doar, será muito bem-vindo. Que Deus abençoe a todos vocês. Duque de Caxias, número 93.
4: Como se chama?
3: Aldenora Siqueira de Lira.
4: São as cartas que nos chegam. E nós estamos em campanha. A campanha dos

que está roubando da boca do pobre o alimento que é para ele. Mas quem precisa, não tenha vergonha de pedir. Vergonhoso é roubar, né? Pois não é que roubaram o meu milho de novo aqui na minha roça, aqui embaixo, né? Não vou mais plantar. Disse ao pai de João, meu amigo Paulinho, não vou mais plantar, porque é uma alegria. Eu não posso ir cavar a terra, mas o Paulinho e seu Manguaça, passamos o arado, eu lancei a semente à terra. O milho estava lindo, né? Hoje é o dia da festa aqui do São João, o forró da fraternidade. Quando foi até onde que eu fui buscar, me disseram, roubaram o milho, padre. Oh, gente de Deus. Olha, mandamento do Senhor, não roubarás, mandamento da lei de Deus. É pecado grave, grave. São 10 mandamentos. Pode roubar uma espiga de milho. Quem rouba uma espiga de milho é capaz de roubar 1 milhão. Tô certo ou tô errado, você que está em casa? É, mas o pobre cristão, ele não rouba. Ele sofre, ele perde. Quantas vezes eu já vi pessoas dizerem, padre, me ajude, pelo amor de Deus. E os olhos cheios de lágrimas. Isso toca o coração da gente, porque é a obrigação da gente ajudar. Agora, eu recebi um irmão que veio trazer um fardo de cobertores. E ele disse, eu escuto a rádio, tá? Eu vim trazer minha ajuda. Vim trazer pessoalmente, padre. Dei um abraço, disse que o senhor quer ir para a rádio, lá de Buíque. Estamos fazendo essa campanha porque ajudar os pobres é missão de todos nós, de todos nós. Vou até pedir a Milena que nos diga quanto a nossa campanha já arrecadou até agora. Mas continue lendo as cartas, ajude, você que está me ouvindo. Por favor, você que está em casa, já comemorando a vitória do Brasil, escute, você que está em casa no almoço, você que está em família, que coisa linda, né? Se divertir, não é pecado, não. Beba com moderação. Mas se beber, por favor, em nome de Jesus, eu lhe peço, nesses dias de festa e sempre, não dirija, não dirija, não ponha em risco a sua vida e nem a vida dos outros. Pois é, esse programa é tão lindo, toca os corações, eleva as almas, quantas mãos que se abre para ajudar. Você que é empresário, você que pode dar mais, conforme suas posses, você que pode dar pouco, dê pouco, mas dê para o seu irmão que não tem nada, em nome de Jesus. É bonito esse hino da nossa campanha.

0: Vamos continuar lendo as cartas. Bom dia, Anabel, bom dia, Clemâncio, bom dia, João, bom dia. Bom dia, você que está em casa. Vamos ler mais uma carta, Anabel?
1: Sim, a carta da Lidiane Silva de Sá. Ela diz: bênção.
0: Ela mora onde?
1: Ela mora na Rua 4 de Julho, número 101, no São Cristóvão.
0: Vamos escutar o que essa irmã diz.
1: Ela diz: bênção, padre. Bom dia. Bom dia a todos desta rádio. Venho, através desta carta, pedir às pessoas de bom coração uma cesta básica, lençóis e agasalho, pois está muito frio. Não tem como comprar. Os meus estão bem gastos. No momento também não temos nada para colocar no fogo, padre. Peço encarecidamente que, se possível, nos ajude. E se não for, pedir muito. Se você tiver algum móvel usado e quiser doar, adoraria receber. Confio na providência divina que Deus irá me ajudar. A Lidiane, como já disse, mora na Rua 4 de Julho, número 101, no bairro do São Cristóvão.
0: Pois é, cada carta traz consigo algo que os outros não podem imaginar. Eu peço porque preciso. O outro diz: padre, me ajude, por amor de Deus. O outro diz, olhando para mim, e o meu coração se desmancha de emoção, no sentimento profundo de dor. Eu estou com fome, padre. São às vezes crianças. Como é bom ver agora mesmo, as crianças do nosso projeto almoçando aqui. São crianças, um almoço gostoso, um café gostoso, prática de esportes, música.

0: formação cristã, catequese, formação humana. Como é bom saber que essa obra cumpre a sua missão, porque Deus detesta a hipocrisia. O que é a hipocrisia, Clemance?
1: Hipocrisia é você dizer algo que você faz e você, na verdade, não faz, né? É você querer levar vantagem naquilo que você não exercita. Isso é viver em hipocrisia.
2: É até um falso testemunho, né?
1: É.
2: Eu digo que faço, mas eu não faço. É um falso testemunho.
0: Nossa, o Senhor condena a hipocrisia dos que falam e não praticam o que dizem. Deus nos livre da hipocrisia, diga amém.
1: Amém.
0: Mas se você não tem nada para dar, pense bem. Dom Helder Câmara dizia a mim: ninguém é tão pobre que não possa ajudar o outro, mas ninguém é tão rico que um dia não precise do pobre. Vamos ajudar. Telefone para nós, 87-3822-7150.
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0: Esse é o telefone da solidariedade, o telefone que faz acontecer a caridade. Você pode mandar também pelo nosso WhatsApp.
3: O número é 87-99128-5594.
0: Pois é, estamos às 12 horas e 18 minutos. Mais uma cartinha, mas a campanha continua. E hoje à tarde, 5 horas, tem a Santa Missa aqui e depois a confraternização do povo de Deus, forró do povo de Deus. E toda a renda será para comprar cobertores. Obrigado ao meu queridíssimo prego que nos ajudou com 140 cobertores. Merece aplauso. Deus te abençoe. Deus abençoe. Obrigado a Delmiro Gouveia, mineradora, que nos mandou 140 cestas básicas. Portanto, todo mundo que escreveu,
1: amém,
0: as 30 cartas estão contempladas.
1: Amém.
0: Já hoje contempladas, porque as cestas,
1: amém,
0: já estão na rádio à disposição de quem escreveu e foi escolhida a carta. Só quem escreveu que as cartas estão, mas você que escreveu a carta que está sendo lida, você vai receber. Já temos o necessário. Por isso os sinos estão tocando. Toca o sino, sacristão. Toca o sino, sacristão. Solta fogos, que é tempo de festa junina. Solta fogos, fogueteiro. Pois não é que me proibiram de soltar hoje à noite os busca-pé. Sempre eu soltava, me proibiram. Eu não vou soltar, porque disse que era crime. Pois é, eu não quero, queria. Deu uma brincadeira, não vou soltar. Mas lá do lado de fora, que eu soltava dentro do salão. Lá do lado de fora eu vou soltar os busca-pé, que eu sempre soltei, desde pequeno. Mas hoje à noite, a partir das 7 horas, você vai ter o forró Povo de Deus aqui no SEDEC. Entrada grátis, e olha, com a banda de forró que de primeira, mas tem muita comida. Eu já provei hoje de manhã, né? Um pouco da pamonha, tá gostosíssima. Canjica, Dona da Luz tá fazendo pé de moleque, vai ter tapioca, vai ter munguzá, vai ter vatapá, vai ter muita coisa gostosa. Vamos que vamos, porque ajudar o pobre é cumprir o evangelho. Solta a música, meu filho.

0: Mas eu tenho uma notícia importante. Obrigado, Milena, minha filha, nossa secretária, tão eficiente. Ela já passou aqui quanto nós já temos na conta. Atenção, povo de Deus. É, para quem é rico é pouco, mas para nós é muito. Nós já arrecadamos na campanha, até o presente momento, R$ 9.355. Bate palmas, Deus seja louvado e o diabo acorrentado.
1: Amém. Glória a Deus.
0: Olha, vamos chegar a mais de 10 mil e hoje à noite. Oh, sim, pode tocar os sinos. Vamos transformar tudo isso em colchão, digo, em cobertores. Tá fazendo muito frio. Solta o foguetão, meu filho. Hoje à noite vou soltar seu foguetão, João. Você, se ficar do lado de fora, você vai ver o que eu vou fazer. Vou correr atrás de você. E uma vez eu corri através do meu querido Ariston, que é o dono aqui dessa livraria São Francisco. Saúdo Kiko, seu... É, os donos de restaurantes aqui.
1: Zacarias,
0: meu filho. É muito importante os lojistas que estão aqui instalados, porque aqui é um lugar de missão e muitas peregrinações. Os sinos tocam, porque a gente está dizendo que já arrecadamos na campanha R$ 9.350. É, ela diz, preciso ver se chegou comprovante hoje, porque isso é a soma de ontem. Parabéns, Milena, estamos juntos. E o escritório todo participando, todo mundo em mutirão, todo mundo mobilizado. Mobilização geral, hoje é todo dia de mobilização para a gente arrecadar o maior número possível de cobertores ou de dinheiro para comprar cobertores. E você vai acompanhar em casa, divulgue para o seu parente, seu irmão, seu primo, quem for de sua família, longe em São Paulo, no Rio de Janeiro, nos estados, onde eles morarem. Pode acompanhar ao vivo pela internet, através do nosso canal no YouTube. Como é que a pessoa faz para acessar, João? Diz aí.
2: É muito fácil, viu, pessoal? Você vai lá no YouTube, pesquisa o seguinte: Padre Adilson Simões.
0: Padre Adilson Simões, que eles falam. E agora?
2: Logo em seguida, ao lado esquerdo da sua telinha, vai ter a opção para você se inscrever. É só clicar lá e ativar as notificações.
0: Pronto, é muito fácil. Você vai assistir no seu televisor, na sua televisão. Hoje e sempre nossas missas, nossas lives de hoje, o Forró Povo de Deus, e a gente vai ao vivo fazendo a comunicação de todas as doações que a gente receber do Brasil inteiro. Campanha, eu não, pode falar mal de mim, falam dizendo que eu faço campanha demais, nunca fiz, nunca pedi nada para mim, digo em nome de Jesus, ele é testemunha, mas não vou deixar de pedir para os pobres. Eu já falei isso antes de ser padre, eu estou completando 50 anos de padre, em 1969, pergunta a Virgínia que mora aqui. Nós começamos com os jovens trabalhando pelos pobres. É, quando eu era ainda adolescente com minha irmã Giza, que já está no céu, a gente pegava um caminhão da fábrica Peixe e ia para os plantios de tomate em Carrapicho, Laje Grande, para ajudar as pessoas. Isso arde no meu peito. Você me critica, muito obrigado pela crítica, porque você está me fazendo ficar incluído nas bem-aventuranças, o capítulo 5 de Mateus, que diz: bem-aventurado quando disserem tudo mal contra vós por causa de mim. Bem-aventurado, muito obrigado. A crítica só me faz ter felicidade, mas eu continuarei fazendo o que sempre fiz, dedicando minha vida aos jovens e aos pobres e a todas as pessoas que Deus colocar no meu caminho. Campanha se faz assim, com ânimo. Olha que a Clemã está levantando a mão, acho que ela tem notícia boa. Diga, minha filha. Diga, minha filha.
1: Padre, o pessoal que está em casa fica com vontade de vir, mas fica com medo de voltar por conta da noite. Eu queria dizer para você que nós temos vagas aqui na nossa pousada do Santuário. Então, se você quer vir dormir conosco...
0: Que bom!
1: Já confirmei aqui com agendamento. Se você quiser vir, então você vai pagar somente
0: só
1: a dormida. Só a dormida. Vai ficar num precinho ótimo. Nós estamos com... Se você gosta de frio, estamos em neblina. Aqui o clima tá maravilhoso. E eu quero dizer também, gente, a comida junina que foi feita para hoje tá nota 10. Ontem eu cheguei na cozinha e tava a mãe de João, Fabiana e Aninha, as duas fazendo a pamonha com o maior carinho. Tenho certeza que aquela pamonha tá deliciosa.
0: Pois é, venha dormir aqui, vai pagar só a dormida, uma taxinha para com a ajuda da obra, mas ainda temos para dizer, você vem para missa às 5 horas, depois vai para a pizzaria das irmãs, de Jesus ressuscitado e vai degustar uma pizza gostosa num muito frio bom. Gostoso. E a gente pode até oferecer um casaco para você botar.
1: Se for, uma mantinha, exemplo. Né, padre?
0: Pois é. É como se fosse Gramado. Pois é, você. Hoje eu vou mandar as fotos para vocês verem como amanheceu o dia aqui. Estamos esperando você. Venha você da cidade vizinha, da querida Venturosa, de Pedra, Pedra de Nossa Senhora, que eu amo tanto, de Buíque, de São Félix, vocês de Tupanatinga, vocês de Pesqueira. Alô, filhos da Misericórdia de Pesqueira, quero todo mundo hoje aqui no Forró Povo de Deus, porque estamos em campanha para chegar a 2.000 cobertores. Olha aqui o que a Milena manda dizer aqui, para vocês, escuta bem, chegou uma doação, prepara o sino sacristão, prepara o sino sacristão, pelo amor de Deus, cadê o sacristão? Foi esforço, tá chegando, corre, pega sacristão, sino, fogueteiro, sabe que vai ser a fogueteira hoje? Vai ser a Anabel, essa guerreira que fez uma decoração lindíssima. Olha, vocês vão ver, ali tem a mão e a arte de Anabel, mas a notícia é muito boa, atenção, muita atenção. Darilson, lá nos Estados Unidos, acabou de fazer uma doação de R$1.000. Puxa o sino, sacristão! Puxa o sino, sacristão! No salto de fogo, agora eu quero o sino, depois é que vem os foguetões, meu filho. Toca o sino, sacristão! Acorda, meu filho, toca o sino. Deus seja louvado e o diabo acorrentado. Olha a gente nos ouvindo lá nos Estados Unidos, é um milagre essa rádio. Muito obrigado, Darilson, saudade de você, de sua família, quando estive há 3 anos aí com vocês nos Estados Unidos pregando, e ainda posso dizer que ele já passou o comprovante, isso é que é importante, mas você pode dar R$1, dê R$1, o Pix é esse, vamos dizer, 87991 42 43 77. Repete, por favor.
3: 87991 42 43 77.
0: Ah, dona Maria está dizendo, eu não ouvi nada porque vocês duas falaram, uma na frente, outra atrás. Vamos dizer, vocês duas, devagarinho, dizem, ó, que nem o menino aí mangando de vocês. Vamos repetir o número. Obrigado, meu filho. Diz direitinho, vamos.
3: 87 87 9 9 9 1 9 1 4 2 4 2 4 3 7 7.
0: Agora valeu, você anotou. Faça sua doação do Pix, R$1, R$10. Faça o que você puder, conforme suas posses. Que Deus lhe abençoe, que Deus lhe cubra de bênçãos e de graças, muitas graças e bênçãos. E olha, todas as cartas, mesmo as que não foram lidas até agora, estão já contempladas. Isto é, vão receber a cesta essa semana. Mas a campanha, sim, pode botar, pode soltar, bater palmas. Mas a campanha continua e hoje é o ápice, não é? O grande momento que a gente vai arrecadar ao vivo e você assistindo aí na sua casa, dançando aí na sala, o forró bonito. Você vai ver como é bonito, vai fazendo sua doação, um cobertor, dois cobertores, dê quanto você puder. O ano passado nós recebemos ajudas muito significativas. Eu me lembro que a Câmara Municipal de Arco Verde, através do seu presidente Luciano, doou 200 cobertores no ano passado. É, aos lojistas, olha, vamos dar aquilo que é possível dar, com amor, por amor, para que Jesus seja glorificado. Tem muita gente que dorme no chão, tem muita gente que dorme nas calçadas, ao relento, tem muita gente que passa fome. Você sabe que eu estou dizendo uma verdade. É uma verdade que dói, mas é preciso que a gente faça a nossa parte, esperando que um dia esse país saia de dar migalhas às pessoas e através de uma educação para o trabalho, para a produção, para a geração de renda, seremos um dos países maiores do mundo, porque nós temos condições de fazê-lo. Pena que esse país, desde o começo até hoje, tenha sido muito mal administrado politicamente. Eu digo o que penso e assino embaixo, eu não tenho medo de dizer, porque essa é a verdade. Desde o começo até hoje, os pobres não foram vistos como devem ser vistos, para que sejam integrados à sociedade, através de programas que promovam a vida, da geração de renda, uma educação voltada para a solidariedade. Ah, quanta coisa pode ser feita e deveria ser feita. Eu digo e assino embaixo, mas Deus é mais e nos ensina a repartir o pão com quem tem fome, porque quem está com fome não pode esperar. Não pode esperar, fome não espera. urge, é urgente que se faça o que é possível. Muito bem, vamos indo, porque o programa está maravilhoso. Diga, Anabel.
3: Padre, como todas as cartas aqui já foram contempladas, a gente vai ler, Clemance, o nome e o endereço da pessoa apenas, tá certo?
0: Isso, porque aí a gente ganha tempo. O programa já terminou no seu horário, mas hoje vamos até 1 hora da tarde. Alô, direção da rádio, Carlos Eduardo, toda a equipe, é o Tiago, o Eli Vasconcelos. É, nós vamos ficar com o programa até a noite, até meia-noite, até 10 horas da noite, quando termina aqui a festa da fraternidade, isto é, o forró da fraternidade, o forró do povo de Deus. Diga, Anabel.
3: A Jennifer Yasmin Leite Gomes, que mora na rua 13, número 89, Coab 2, foi contemplada.
1: Jeane Damião da Silva, ela mora na Coab, Coab 2 também, rua 16, número 14.
3: Nicásio Damião da Silva, também contemplado, mora na rua 15, número 22, na Coab 2.
1: Maria das Neves da Silva, também mora na Coab 2, rua 13, número 69.
3: A Marlene da Silva, que mora na rua 13, número 27, da Coab 2.
1: Maria das Dores.
3: Ela mora na rua B, número 13, conjunto Novo Arco Verde. Não é isso?
1: Isso.
3: Também temos a nossa irmã Marilene. A Marilene, ela mora na rua B, na Vila do Presídio.
1: Jaqueline. Jaqueline mora na Vila do Presídio, também Rua B, número 67.
3: A Fabiana Bezerra dos Anjos, que mora na Rua D, número 73, na Vila do Presídio.
0: Gente, os nomes estão sendo anunciados, mas lê uma carta para o pessoal entender como é o nosso programa. Essa carta última, né, de quem é?
3: A última carta é da Lúcia Cláudia dos Santos Silva, que diz: vim pedir nesta carta que nos ajude. Sou mãe de 3 filhos, tenho Bolsa Família, mas não dá para todas as despesas da casa.
0: É verdade.
3: Está faltando algumas coisas, inclusive o alimento, padre.
0: Quando falta alimento na casa, imagine o sofrimento de uma mãe que vê o filho pedindo comida e não tem o que dar. Eu já vi muitas vezes, sim, entrar em casa muito pobres. Quando era pároco em Arco Verde, nas campanhas da fraternidade, nas feiras da fraternidade, e encontrar o fogo apagado, as pessoas aí com vergonha. Fogo apagado, um fogão de lenha, mas com uma panela. E cadê as brasas? Porque não tinha comida. Isso clama os céus. Isso clama os céus. Quanta comida boa é jogada nos restaurantes luxuosos das grandes cidades. Quanta comida se estraga quando falta o pão à mesa. A boca do irmão é intolerável. Não podemos nos calar diante disso. Não podemos ficar indiferentes. Somos todos irmãos. O sangue de Cristo nos uniu. Se Deus é por nós, quem será contra nós? Continue dizendo, porque todos foram contemplados. Uma salva de palmas e a gratidão à mineradora Delmiro Gouveia, que nos mandou 140 cestas básicas que vão ser distribuídas esta semana.
3: Padre, todas as cartas, né, Clemância, eles pedem lençóis e roupas de frio.
0: Quanto aos lençóis, nós estamos fazendo a campanha dos cobertores e já temos, daqui a pouco eu posso atualizar, R$ 9.355 em conta. E hoje à noite no forró eu quero chegar a, sabe a quanto? Vou estimar aqui, R$ 30.000. Você acha que a gente consegue?
3: Consegue. Amém. Sim, padre, consegue. Estou
0: indo muito longe, Clemante?
1: Não, padre, que o povo é generoso.
0: R$ 30.000. Se cada pessoa que me escuta der R$ 5, a gente passa pipoca. Vamos passar muito, porque são milhares de pessoas que nos ouvem. Se cada pessoa que me escuta der R$ 1, a gente chega a uns 70 mil pessoas. R$ 70.000. Como é fácil, né? O pouco com Deus, então, tornar-se-á muito. Continuem.
1: Maria das Neves da Silva, Rua 13, número 69, Coab 2. Marlene da Silva, Rua também 13, número 27, Coab 2.
3: Eu queria ler também a carta da Maria do Carmo dos Santos. Ela diz: moro com 3 filhos, tenho 63 anos, não sou aposentada. Gostaria muito que o senhor pudesse nos ajudar, pois estamos passando por muitas dificuldades. Padre, eu recebo o Bolsa Família, mas infelizmente não cobre as despesas da casa. Está muito difícil. Padre, fico na esperança que leiam minha carta e que eu possa ser contemplada. A Maria do Carmo dos Santos, ela mora na Rua B, número 1, no Novo Arco Verde.
0: Ô, dona Maria do Carmo, que alegria poder dizer que a senhora já foi contemplada. E nós continuamos em campanha. Leia mais uma carta aí.
1: Natasha Nascimento, ela diz: bom dia, padre. Sou mãe de 6 filhos. Meu esposo e eu estamos desempregados. No momento estamos vivendo apenas de Bolsa Família, mas não dá para todas as despesas da casa. Está faltando lençóis, agasalhos, alimentos. E aí ela vem por meio dessa carta pedir a nossa ajuda. Lá na Rua E, casa 2, Novo Arco Verde.
0: Você, minha filha, como é o nome dela?
1: Natasha Nascimento.
0: Natasha?
1: Nascimento.
0: Olha, você já recebeu já foi contemplada com a cesta básica. Agora, quanto aos cobertores, ontem eu levei 84, uma oferta lá para os sítios antigos, porque os cobertores estão sendo distribuídos na periferia de Pesqueira, lá no sítio Angicos, no Instituto Augusto Simões, Érica Flor do Céu. Vamos distribuí-lo, se Deus quiser, lá no sítio Retiro, na Serra do Magé, onde eu nasci, em Alagoinha, minha terra querida. Vamos distribuir na periferia de Arco Verde, já estamos fazendo isso. Quantos cobertores você já distribuiu nessa semana com os pobres da periferia de Arco Verde, minha filha?
3: Padre, já distribuí, eu não tenho a quantidade exata, mas já foram muitos cobertores distribuídos, padre.
0: Solta aí os fogos, meu filho, que foram muitos já distribuídos. Deus seja louvado, o diabo acorrentado. Toda vez que a gente faz caridade, a gente acorrenta.
1: Amém.
0: O encardido. Fogos, alegria, alegria. Bora colaborar. Você que está em casa, você pode colaborar. Toque os sinos. O céu se rejubila quando você dá um pão a um pobre. E o inferno treme de medo, porque sabe que a salvação está acontecendo. Por isso, quem pratica a caridade chegará ao céu.
1: Amém.
0: E nós fomos feitos para o céu, para o inferno. Nós não fomos feitos. E quando ele voltar, o inferno será destruído. E o inimigo totalmente arrebentado para sempre. Essa é a nossa fé. João, tem alguma coisa aí de mensagens?
2: Não, por aqui não, viu,
0: padre? Você pode mandar pelo WhatsApp, o João vai dar agora, você pode dizer: estou assistindo, ouvindo o programa. Você pode dizer isso através do número?
2: O 87991285594.
0: Repete, meu filho.
2: 87991285594.
0: Me dê alegria dizer: estou ouvindo, quero. Ah, vou agora dizer uma coisa, viu? Atenção, vou presentear com uma medalhinha de Jesus Misericordioso e com uma mensagem que vou mandar pelo correio a quem está nos ouvindo fora de Pernambuco, em São Paulo, no Rio Grande do Norte, na Paraíba, em Alagoas, quem está nos ouvindo na Bahia, quem está nos ouvindo, escuta bem, no Espírito Santo, ou fora do Brasil, como o Darilson lá em Framingham, nos Estados Unidos, onde que mandou agora R$1.000 de colaboração. É isso, a rádio chega longe, porque quando Deus quer, ninguém impedirá. E os invejosos, que não deviam ter inveja, porque a rádio é nossa, esses invejosos, fique sabendo que Deus é Deus, e quando ele quer, ninguém impede a sua obra. Tudo seja para a glória dele, para o bem do povo e para a edificação da Santa Igreja. Vamos que vamos até 1h. Milena, se você tiver mais informações do que está caindo na conta, manda para nós, por favor. Vamos agora para os anúncios comerciais e daqui a pouco a gente volta, porque a gente não para. Hoje é programa especial Caridade na Verdade, para arrecadar fundos para a campanha de cobertores. Eu estava nu, você me vestiu. Palavra de Deus, Jesus, no Evangelho de Mateus, capítulo 25.

0: 12:41.
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0: com emoção dizemos: onde o amor e a caridade, Deus aí está. Ele quer estar no seu coração. Abra-o, ajude o pobre. Dê um cobertor. Você tem cobertores sobrando em casa? Você, nesse frio, pode até se cobrir com dois cobertores. Não é pecado. Mas se você tem cobertores sobrando no guarda-roupa que você não vai precisar, escute, ou você dá ou você fica em pecado. Não sou eu quem diz o evangelho. E alguém telefonou perguntando o texto que eu disse: eu estava nu e tu me cobriste. É o evangelho de Mateus, no capítulo 25, o versículo 36. Aliás, leia todo o versículo 20, o capítulo 25 de Mateus, sobre o julgamento final, o juízo final quando ele voltar. É tudo ou nada. Por isso, ajuda o pobre, escuta, é ter certeza de chegar um dia ao céu. Religião sem caridade é mentira, é propaganda falsa. Dize-me, se tens fé sem as obras, eu te mostrarei a minha fé pelas obras. Apóstolo São Tiago, no capítulo 2. Queridos irmãos e irmãs, muito obrigado a todos quantos estão ajudando. É bonito ser cristão, é bonito demais. Telefone para alguém, você que está em casa almoçando, um bom almoço, vocês que estão em família, aqui nessa alegria já junina, e as festas juninas são lindas. É a expressão máxima da cultura, das raízes do Nordeste, de nosso povo, de nossa gente. Sentimento que aflora nesse tempo na musicalidade, no forró, nas expressões da viola, nas quadrilhas, enfim, em tudo quanto a gente pode dizer que é cultura, o rosto do Nordeste. Não vamos permitir que coisas de fora, com todo o respeito, venham tirar de nós o que é genuinamente nosso, o forró, que essas pessoas, cantores famosos, que é isso, não tem nada a ver com nossa cultura, com nossas raízes, com nossas tradições. Vamos valorizar o que é nosso, gente de Deus. Mas celebre o São João, São Pedro, já começou com Santo Antônio, mas se beber, eu lhe peço pelo sangue de Jesus, como um pai espiritual, não dirija. Peço-lhe por você, porque sua vida é preciosíssima, e também pela vida dos outros. Eu já vi nesses 50 anos de padre, já chorei, já vi muitas tragédias, muitos sofrimentos e muitas lágrimas que poderiam ter sido evitadas. Pois é, álcool e direção não combinam. Vamos ter juízo, vamos nos divertir com dignidade, com sobriedade, com equilíbrio. Queridos irmãos e irmãs, povo de Deus, tenho uma notícia muito agradável para dar a vocês. Agora há pouco eu dizia que nós tínhamos 9.355 arrecadados até agora. Prepara, ô sacristão, pega a corda aí, tá quebrada a corda, corre, põe uma corda nova aí no sino, que você vai ter de puxá-lo com toda a força. E Anabel, que é a fogueteira hoje aqui, com o auxiliar, que fica dando aqui o fogo, que é a Clemance, prepare os foguetões, porque nós vamos anunciar mais uma parcial. Até agora, exatamente às 12h49, nós arrecadamos R$10.655.
1: Amém.
0: Viva nosso Senhor Jesus Cristo! Viva Jesus!
1: Viva.
0: E que o encardido seja derrotado!
1: Amém.
0: Solta fogos! Puxa o sino, sacristão! Puxa o sino, meu filho, com força! Solta fogos, Anabel.
1: Tá fumaçando aqui dentro do
0: muito
1: estúdio.
0: Muito bem.
1: Gente.
0: E não brinque, não, que eu solto mesmo aqui do estúdio.
1: Glória a Deus.
0: E vocês saem correndo daqui. Eu já fiz o pessoal correr aqui de dentro. Foi ou não foi, João?
2: Foi, parece que
0: você é doido. O senhor está incendiando a rádio.
1: Misericórdia.
0: Eu sou assim. Quando as coisas são de Deus, eu vibro, eu pulo. Mesmo nessa idade, eu pulo, eu canto, eu vibro do jeito que eu sei cantar. Não canto como a Clemance, né? Que tem essa voz linda, pregadora, missionária. Como foi sua missão em Petrolina, minha filha?
1: Padre, foi maravilhosa. Foi muito boa mesmo. Pessoal, claro, né? Ali, eles querem que o senhor chegue, né? Mas quando a gente dá a mensagem, quando a gente convida para abrir mais o coração, no final, todo mundo vem agradecer. É muito gratificante.
0: Deus seja louvado. Vamos nos lançar em missão. Somos todos chamados a sermos missionários e nosso carisma inflama nosso peito. Viver e levar para o mundo a misericórdia de Deus. Venha participar da obra da misericórdia. nós estamos constituindo uma fraternidade sacerdotal. 6 padres que já há mais de 6 meses nos reunimos, rezamos, já apresentamos ao bispo nossa proposta e esses colegas assumirão essa obra quando Deus me chamar. Olha que notícia tão importante. Quantas vezes pedi a Nosso Senhor em lágrimas: Senhor, a obra cresceu demais, ela é tua, manda sacerdotes para cuidar dela. Ele é fiel, digo com emoção e em lágrimas. Ele não deixa de responder. Enquanto vida tiver, estarei aqui para abraçar você, para lhe abençoar. Mas tenho consciência de que tudo passa, e disso não devemos ter medo, mas devemos fazer de cada instante, cada momento, uma ação de graças, um canto de louvor ao Deus que nos fez para Ele, para o seu Filho Jesus, nosso Redentor, na força do Espírito Santo. Fala você que está na estrada, você que está em casa, no almoço. Alô, comerciantes, empresários, homens e mulheres de Deus, por favor, ajude-nos a ajudar os pobres. Campanha dos agasalhos, porque aqui está fazendo muito frio. Alô, povo de Recife, Filhos da Misericórdia, aí não está fazendo frio. Eu estive aí anteontem, está fazendo calor, mas aqui está fazendo muito frio, porque é próprio nesse tempo. Essa noite foi uma noite fria, não foi verdade?
1: Muito frio, padre.
0: Muito frio. Eu me acordei para rezar 1h15 da manhã. Quando eu me acordo, eu rezo um pouco, uma hora, e depois peço ao Nosso Senhor, se for da tua vontade, me dá novamente o sono. E abri ali a janela, uma neblina, um frio, né? Uma coisa linda. E hoje à noite vai ser assim, uma coisa bonita, uma fogueira grande que já está pronta aqui em frente ao santuário. Missa às 5 horas, depois todo mundo forrosando. Vamos ouvir uma música bonita que o Eli Vasconcelos preparou para anunciar o forró da fraternidade, o forró do povo de Deus, hoje aqui no Santuário da Divina Misericórdia. Entrada franca. Todo mundo pode vir, todo mundo pode degustar as comidas típicas da região: pamonha, canjica, milho cunzeado, pé de moleque, tapioca, vatapá, vai ter muita coisa. E a renda toda para comprar cobertores. E você em casa vai acompanhar ao vivo pelo seu televisor, através do nosso canal no YouTube. Não se inscreveu? Se inscreva agora. É assim.
2: Você vai lá no YouTube, vai digitar lá Padre Adilson Simões, logo em seguida do lado esquerdo vai ter a opção para você se inscrever, é só clicar lá e ativar notificações.
0: Pronto, vamos estar juntos até as 10 horas da noite e tudo que for sendo doado a gente vai anunciando, viu? Aí vai ser ao vivo, vamos anunciando as doações que chegarão de todos os lugares, porque fazer campanha assim faz muito bem, faz bem demais. Diga, Clemance, você levantou a mão, tem notícia boa?
1: Tenho, padre. Eu quero agradecer aqui e abraçar a dona Vera Lucena, que fez uma doação aqui de R$100 para.
0: Ô, Vevé, como eu sempre chamei quando trabalhava no Colégio Cardeal, queridíssima Vera Lucena, Deus te abençoe, missionária, grande catequista. É assim que se faz, e você em casa pode doar R$1, R$2, pelo Pix 87991 42 43 77.
2: 87991 42 43 77.
0: Vamos que vamos. Você que está em casa, faça uma ligação, faça sua doação para comprarmos cobertores para os que estão passando frio. 87 3822 7150, porque nós estamos com a equipe lá em Arco Verde. O pessoal está de plantão lá, João?
2: Tá sim, padre. Tá Giovana, Eli, Tiago, Felipe também.
0: Ah, então vamos passar para lá, porque eu gosto de ouvir o Eli Vasconcelos, gosto muito de ouvir esse grande comunicador, o Tiago, e a Giovana, que está de plantão. Vamos passar para o estúdio São João Paulo II, no centro da cidade, que certamente vão ter notícias boas, e depois a gente volta para aqui para encerrar o programa com mais notícias boas. Faça sua doação, dê um cobertor a quem passa frio. Lembre-se dos que dormem nas calçadas, os que dormem sobre papelões, os que estão passando frio. Eu estava nu, você me cobriu. Evangelho de Mateus, capítulo 25, versículo 36. Vamos passar para o estúdio São João Paulo II, lá no centro da cidade.

0: Eita, eita, que música bonita. Parabéns, Eli Vasconcelos, por ter usado a inteligência artificial para compor essa música. Escuta, gente, e hoje à noite, tudo que a gente ouviu nessa música vai acontecer. 5 horas, o silêncio, adoração, a missa. Venha, venha, traga a sua família. Depois a gente vai começar o forró, mas um forró de irmão, muita alegria, vai ter quadrilha e tem prêmios, viu? Atenção, o casal que melhor dançar forró vai ganhar R$500 que eu pedi e já recebi como uma oferta. A pessoa que estiver mais bem caracterizada de matuto, homem ou mulher, vai ganhar R$300. E a melhor quadrilha, se é que vamos ter 2 ou 3 quadrilhas, um prêmio especial. Além de brindes que vão ser sorteados. Vai ser uma festa lindíssima, uma festa de irmãos. Alegremos-nos. É hoje. Eu convido as pessoas das cidades vizinhas para estarem conosco. Eu acho que o que a gente já preparou, acho que foi pouco, viu? 100 pamonhas, acho que é pouco, né? Mas vamos ver se a gente consegue fazer mais. Hein?
1: Tem outras delícias, né? Pé de moleque, canjica, bolo de milho.
0: Ah, então vocês acham que tá bom, porque eu gosto de pamonha. Muito bem. E vocês sabem que o Padre Adil só come comidas de juninas. Comida de milho assado, eu adoro, canjica, pamonha, pé de moleque, mas Clemance sabe dessa história, conta para o povo.
1: Não adianta você convidar o padre para comer milho, pamonha, canjica no mês de dezembro, não. No mês de novembro, no mês de fevereiro, ele só come no período junino, a partir de maio até julho.
0: Passou depois de julho, acabou, sabe por quê? Porque quando era pequeno, tinha uma festa lá no sítio Retiro, onde eu nasci, que no dia 28 nós vamos fazer um festaço lá, viu? É a campanha lá no sítio Retiro, na Serra do Magé. E vamos levar a nossa oferta para os irmãos daquela serra lá. Faz frio mesmo também. E tinha uma festa que minha mãe fazia com meu pai, encerrando a colheita do milho. Todo mundo era, os vizinhos, todos eram convidados. Era uma festa linda, fogueira. Depois, quando terminava, ela dizia, pronto, acabou. Só no próximo ano. Pronto, acabou. Só no próximo ano. Isso ficou na minha cabeça de criança. Veja como nós somos condicionados, né? E não adianta, porque não tem gosto. Não como medidas. Mas também de maio até julho. Hoje de manhã eu disse, cadê a pamonha? Cadê o canjica? Cadê o milho cozinhado? Porque é o tempo bonito de São João, de São Pedro e São Paulo. E começou com o grande Santo Antônio. Todo mundo aqui hoje, viu? Já estamos passando o horário, 13h02. E estou esperando aqui uma parcial. Já temos mais. Obrigado, Milena, pela eficiência. Olha, tá subindo. Sacristão, prepara o sino. O número não para de subir. Você conhece algum empresário que possa você ligar agora para ele fazer uma doação pelo Pix 87991-424377. Ouso me dirigir, estou aqui vendo antigos alunos que hoje são prósperos empresários, empreendedores, comerciantes. A esses filhos eu peço, essas filhas queridas, médicos e médicas, engenheiros, engenheiras, comerciantes, faça um gesto concreto agora, liga para alguém, porque é campanha, e campanha se faz assim com audácia, com alegria, com perseverança, batendo a porta, estendendo a mão e pedindo em nome de Jesus para ajudar os pobres. Tem muita gente que dorme na calçada, tem muita gente que dorme sobre papelões, tem muita gente passando frio. As nossas crianças, por exemplo, que vêm aqui no sábado, né? Eu vi hoje de manhã, que hoje de manhã estava muito frio, quase todos agasalhados, mas eu vi alguns com a camisinha fina. E eu disse ao coordenador Edson, estou dizendo aquele público, eu disse ao Isaac, eu disse à Bela, a nossa coordenação do projeto, vejo essas crianças. Precisamos cobri-los, porque é mandamento do Senhor. Eu estava nu, você me cobriu. Evangelho de Mateus, capítulo 25, versículo 36. Agora já temos mais uma nova parcial, que a Milena, com essa eficiência que é sempre constante no trabalho, ela nos anuncia, atenção, nós temos agora R$10.760. Viva Nosso Senhor Jesus Cristo, está subindo. Está subindo. Muito bem, Deus seja louvado e o diabo acorrentado. Solta fogos, menino. solte fogos, puxa o sino, sacristão. Tudo seja para a maior glória de Deus. Um gesto de amor vale mais do que o dinheiro do mundo inteiro. Um gesto de caridade abre as portas do céu para você. Ainda há tempo, nós estamos esperando exatamente, vamos terminar 13 horas e 15 minutos. Faltam 10 minutinhos para a gente encerrar o programa. Programa especial nesse sábado, 20 de junho, tempo de São João, tempo de alegria. E você pode fazer sua doação pelo Pix, você que está na estrada, para aí no acostamento, ou manda a tua esposa, alguém que está ao lado, fazer um Pix, e, ou comprar um cobertor. O Pix é, diga, João, o número do Pix.
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0: Eu acho que deu para você ouvir, né? Eu fiquei assim com um tom diferente, né? Muito bem, muito bem. Aí a criança mangando do padre. Pois é. Oh, menino de Deus, um beijo carinhoso, um abraço para o FMJ, meus filhos e filhas jovens, missionários, missionários. Quero receber vocês hoje aqui. Quero ver vocês dançando a quadrilha do FMJ. Quem sabe se vocês não vão ganhar. E vão vender hoje, sabe o quê? Cuscuz. Cuscuz com galinha, ó. Eita!
1: Que delícia.
0: Que delícia, né? Venha participar de um São João bonito, lindo, puro, santo, mas muito alegre, com muito forró, com muita alegria, com muitos abraços, porque é assim que o povo de Deus deve viver. Muito bem. Milena, daqui a 5 minutos você diz a última parcial, porque aí a gente vai fechando a nossa conta. E eu vou mandar uma mensagem agora para os Filhos da Misericórdia para fazer suas colaborações agora. Então, vamos lá. Diga, Clemance.
1: Padre, eu quero agradecer o pessoal de casa, né, que está participando aqui, mandando, parabenizando a gente pelo evento, parabenizando também pela campanha. Isso é uma graça, graças a vocês, viu? Vocês do outro lado é quem nos ajuda a realizar esse projeto para o povo de Deus. Se não fosse vocês, a gente não ia conseguir ter sucesso.
0: Com certeza. Eu vou gravar uma mensagem para os Filhos da Misericórdia, para meus amigos, para que participem do Forró da Fraternidade através do nosso canal no YouTube, Padre Adilso Simões, e possam fazer suas colaborações ao vivo, e vocês vão acompanhando com no telão também, em casa, no seu televisor, que vai chegando, a gente vai anunciando. Diga, Anabel, como é que você se sente dirigindo esse programa todos os sábados?
3: Padre, é uma alegria tão grande que brota do coração de saber que na missão que o Senhor nos confiou, estamos fazendo a vontade dEle. Nada para nós, tudo para Ele. Que cada vez mais eu desapareça e Ele cresça.
1: Amém.
0: Palavras do grande São João Batista, que eu desapareça e Ele cresça. E tudo que fizerdes por palavras e obras, fazei-o em nome de Jesus.
1: Amém.
0: Eu fico com pena das pessoas que fazem para aparecer, padres, políticos, tantas pessoas. É porque nós somos fracos, nós somos fraqueza, mas nós devemos nos converter para que a gente possa desaparecer. E quem ama nunca quer aparecer, quer apenas amar. Mas Jesus, nosso Senhor, Ele apareça nos nossos gestos, nas nossas palavras, nas nossas atitudes. Alô, povo de Deus, vocês que estão no almoço, será que é possível a gente ainda dar um passozinho a mais? Estamos com R$10.760 até agora, às 13 horas e 8 minutos. A gente vai até às 13h15. Então, escuta-me, por favor. Faça seu gesto concreto, onde você estiver, através do Pix 87 99 41 43 77
2: 87 99 41 43 77.

pois é todo mundo hoje aqui participando do forró do povo de Deus. Eu não vou soltar busca-pé, como eu faço todo ano no encerramento. Fui proibido e eu obedeço, viu? Mas vou soltar lá na rua, viu? Para todo mundo ver. Vou na rua, não tem perigo. Muito bem, você pode vir, traga toda a sua família, vamos nos abraçar, vamos nos confraternizar. Estamos fazendo isso em nome de Jesus. Por isso essa música diz tudo.

0: É lindo demais essa música, emociona, toca o coração, onde o amor e a caridade, Deus aí está. Um real que você dá por amor, Deus aí está. Um pão que você reparte com o pobre, Deus aí está. Uma visita que você faz a um doente, Deus aí está. Um conselho que você dá a quem dele precisa, Deus aí está. Um abraço sincero, Deus aí está. Uma mão que se estende para ajudar quem está no chão, Deus aí está. Esse é o grande segredo. O cristianismo é a única religião que aponta essas coisas que nenhuma religião tem. De um Deus que, por amor, foi até a morte e morte de cruz e ressuscitou. É a única verdade, a única religião verdadeira. Não tenho medo de dizer isso, com todo respeito às demais religiões, e são muitas que existem no mundo. Nós somos essa religião do amor e da caridade. E para entender isso, basta olhar para a cruz. Entenderás tudo. Por isso, São João Paulo II dizia, já cansado nos últimos dias de sua vida, o amor me explicou tudo. Você pode fazer a sua doação agora. Faltam exatamente apenas 3 minutinhos para a gente encerrar o programa. Faça seu gesto. Telefone para nós pelo WhatsApp e diga da sua oferta, que eu quero anunciá-la agora para puxar o sino e louvar a Deus. O WhatsApp é
1: 87991285594.
0: Vamos passar os microfones lá para o estúdio. Não é possível entrar em contato com eles?
1: Não, padre.
0: Então vamos ficando por aqui. Vamos passar os microfones para Clemance e para Anabel, para suas considerações finais. O Brasil ganhou ontem, né? Foi um jogo bonito, uma seleção diferente daquela que jogou com o Marrocos, mas agora vem a Suécia, não é isso?

0: se a gente tiver realmente uma revolução no sentido, sem armas, uma revolução do amor, da solidariedade, onde o povo se aprenda a se amar, onde as escolas ensinem as crianças a serem disciplinadas, onde o povo seja educado para a produção, para o trabalho, para o respeito ao próximo. Sem produtividade, sem trabalho, a história não nos diz. Não existe nenhum país que tenha se desenvolvido. Migalhas não promovem. São necessárias às vezes, mas é preciso dar ao povo condições de uma vida digna. Esse é o caminho. Eu digo a verdade, digo o que penso. Isso deve estar acima, muito acima das paixões ideológicas, político-partidárias, porque nós temos um sonho maior, o reino de Deus que nós carregamos dentro de nós. Queridos irmãos e irmãs, vamos ouvir as considerações finais de Clemence e de Anabel.
1: Eu quero agradecer ao povo de Deus por ter estado conosco em mais uma campanha, que hoje nós temos a graça da culminância e ter você do outro lado participando, não só com as doações, mas também acreditando na gente, acreditando nesse projeto e rezando por cada êxito que a gente alcança, graças a Deus. Então, um forte abraço para todo mundo. Quero estender também o convite para você. Você que vem para dormir, venha para cá, traga agasalhos, entre em contato conosco, ligue para a gente. Tem hospedagem, sim, você só vai pagar o pernoite. E se você quiser ficar amanhã, amanhã é domingo, gente, dia lindo. Vai ser lindo aqui no santuário. Acampamento eucarístico no domingo, então também estendemos o convite a você. Você que vem para dormir, já fica para o dia amanhã. E você que quer vir participar do domingo, do acampamento eucarístico, venha também, faça sua caravana e venha para cá.
2: Gente, nós estamos dizendo que aqui está frio, mas deixa eu dizer uma coisa, aqui nós temos o calor humano. Venha se aquecer aqui com a gente. Venha aquecer e trazer um cobertor, ou doar um cobertor através da nossa chave Pix. E assim nós faremos essa campanha cada vez mais agradável aos olhos de Deus, porque estamos cumprindo o que Ele nos pede: aquecer aquele que está com frio. Muito obrigado por aqueles que já doaram, e que o Senhor toque no coração daqueles que ainda estão pensando em doar, e que haja, faça, doe um cobertor.
0: Que bonitas as palavras ouvi da Clemente e da Anabel. Fico emocionado. Sim, tudo tem sentido quando se ama. Por isso vamos encerrar o programa consagrando-nos à bem-aventurada Virgem Maria.

0: Eu te escolho hoje, ó Maria, Mãe da Misericórdia, Mãe da Eucaristia, Mãe das Dores, Nossa Senhora de Fátima, na presença de toda a corte celeste, por minha Mãe e minha Rainha. Eu te entrego e consagro com toda submissão e amor o meu corpo e minha alma, os meus bens interiores e exteriores, e também o valor de minhas boas ações, passadas, presentes e futuras. Concedo-te inteiro e pleno direito de dispor de mim e de tudo que me pertence sem exceção, segundo a tua boa vontade, para a maior glória de Deus, para a salvação da minha alma e daqueles que a mim confiasse. Amém.
1: Rogai por nós, Santa Mãe de Deus,
2: para que sejamos dignos das promessas de Cristo.
1: Abençoe-nos, o Deus Todo-Poderoso, Pai, Filho e Espírito Santo.
2: Amém.
1: Terminamos o nosso programa e agradecemos e terminamos da forma como começamos, dizendo que fechamos o programa agora, que vai continuar até 10 horas da noite e vai continuar até o fim do mês, com a quantia de R$10.760. Obrigado, Senhor, porque isto se transformará em dezenas de cobertores. Vamos em paz, permaneçamos unidos. Um bom almoço, uma boa tarde para todos vocês.

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0: 12-1.
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0: 2:32.
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Senhor, eu vou ser pai. Eu já estou sendo pai. Minha esposa espera um filho. E eu te agradeço por este imenso presente em nossa vida. Era o nosso desejo e acredito que o teu também. Ele é e sempre será bem-vindo em nossa vida. Ajude-me nesta missão. Ensina-me a ser pai. Quero ser um bom pai como foi São José. Um esposo fiel e amoroso, justo e bondoso, que sempre confiou na tua palavra. Ele com amor acolheu, protegeu Jesus e Maria, formando a Sagrada Família. Que o meu exemplo mostre a ele a ser cada dia mais filho teu. Assim como Jesus, que ele possa caminhar nos caminhos da luz, crescer em estatura, em graça e em sabedoria, com saúde, no amor e na alegria. Que eu seja um pai presente, sábio e amoroso na sua educação. E que as dificuldades e preocupações do dia a dia não me afaste desta missão. Dá-me, Senhor, a graça de ser um bom pai.

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todas as vezes que ouvires o bater do relógio, às 3 horas da tarde, deves mergulhar toda na minha misericórdia, adorando-a e glorificando-a. Implora a onipotência dela em favor do mundo inteiro, especialmente dos pobres pecadores, porque nesse momento foi largamente aberta para toda a alma. Nessa hora, conseguirás tudo para ti e para os outros. Nessa hora, realizou-se a graça para todo o mundo. A misericórdia venceu a justiça.

0: palavras de Jesus misericordioso a Santa Faustina, às 3 horas da tarde.
1: Implora a minha misericórdia, especialmente pelos pecadores, e ao menos por um breve tempo, reflete sobre a minha paixão, especialmente sobre o abandono que me encontrei no momento da agonia. Esta é a hora de grande misericórdia para o mundo inteiro. Permitirei que penetres na minha tristeza mortal. Nesta hora, nada negarei à alma que pedir pela minha paixão. Em nome do Pai, do Filho e do Espírito Santo.
0: Amém.
1: Pai nosso, que estais nos céus, santificado seja o vosso nome. Venha a nós o vosso reino. Seja feita a vossa vontade, assim na terra como no céu. O pão nosso de cada dia nos dai hoje. Perdoai-nos as nossas ofensas, assim como nós perdoamos a quem nos tem ofendido. E não nos deixeis cair em tentação, mas livrai-nos do mal. Amém.
2: Ave Maria, cheia de graça, o Senhor é convosco. Bendita sois vós entre as mulheres. Bendito é o fruto do vosso ventre, Jesus. Santa Maria, Mãe de Deus, rogai por nós, pecadores, agora e na hora de nossa morte. Amém.
1: Professemos a nossa fé.
3: Creio em Deus, Pai Todo-Poderoso, Criador do céu e da terra, e em Jesus Cristo, seu único Filho, nosso Senhor, que foi concebido pelo poder do Espírito Santo, nasceu da Virgem Maria, padeceu sob Pôncio Pilatos, foi crucificado, morto e sepultado, desceu à mansão dos mortos, ressuscitou ao terceiro dia, subiu aos céus, está sentado à direita de Deus Pai Todo-Poderoso, donde há de vir a julgar os vivos e os mortos. Creio no Espírito Santo, na Santa Igreja Católica, na comunhão dos santos, na remissão dos pecados, na ressurreição da carne, na vida eterna. Amém.
0: Nesta primeira dezena, nós colocamos aos pés de Jesus misericordioso a sua vida, suas intenções, suas necessidades mais profundas do íntimo do seu coração. Nos unimos às almas do purgatório. Rezamos pela conversão dos pecadores do mundo inteiro, pela conversão da nossa família. Eterno Pai,
4: eu vos ofereço o corpo e o sangue, a alma e a divindade de vosso diletíssimo Filho, nosso Senhor Jesus Cristo, em expiação dos nossos pecados e os do mundo inteiro.
0: Pela sua dolorosa paixão,
1: tende misericórdia de nós e do mundo inteiro.
0: Pela sua dolorosa paixão,
1: tende misericórdia de nós e do mundo inteiro.
0: Pela sua dolorosa paixão,
1: tende misericórdia de nós e do mundo inteiro.
0: Pela sua dolorosa paixão,
1: tende misericórdia de nós e do mundo inteiro.
0: Pela sua dolorosa paixão,
1: tende misericórdia de nós e do mundo inteiro.
0: Pela sua dolorosa paixão,
1: tende misericórdia de nós e do mundo inteiro.
0: Pela sua dolorosa paixão,
1: tende misericórdia de nós e do mundo inteiro.
0: Pela sua dolorosa paixão,
1: tende misericórdia de nós e do mundo inteiro.
0: Pela sua dolorosa paixão,
1: tende misericórdia de nós e do mundo inteiro.
0: Pela sua dolorosa paixão,
1: tende misericórdia de nós e do mundo inteiro. Nesta segunda dezena, nós rezamos por você que está doente, por você no leito do hospital, por você que traz uma doença incurável, e com você dizemos: Jesus, eu confio em vós. Convidamos você agora a abandonar-se inteiramente na misericórdia de Jesus que o envolve agora. Nós colocamos aos pés de Jesus todos os enfermos, aqueles que nós conhecemos e amamos, e especialmente rezamos por aqueles enfermos esquecidos, pelos quais ninguém mais reza, e por isso rezamos com imensa confiança. Eterno Pai,
4: eu vos ofereço o corpo e o sangue, a alma e a divindade de vosso diletíssimo Filho, nosso Senhor Jesus Cristo, em expiação dos nossos pecados e os do mundo inteiro.
1: Pela sua dolorosa paixão,
0: tende misericórdia de nós e do mundo inteiro.
1: Pela sua dolorosa paixão,
0: tende misericórdia de nós e do mundo inteiro.
1: Pela sua dolorosa paixão,
0: tende misericórdia de nós e do mundo inteiro.
1: Pela sua dolorosa paixão,
0: tende misericórdia de nós e do mundo inteiro.
1: Pela sua dolorosa paixão,
0: tende misericórdia de nós e do mundo inteiro.
1: Pela sua dolorosa paixão,
0: tende misericórdia de nós e do mundo inteiro.
1: Pela sua dolorosa paixão,
0: tende misericórdia de nós e do mundo inteiro.
1: Pela sua dolorosa paixão,
0: tende misericórdia de nós e do mundo inteiro.
1: Pela sua dolorosa paixão,
0: tende misericórdia de nós e do mundo inteiro.
1: Pela sua dolorosa paixão,
0: tende misericórdia de nós e do mundo inteiro. Nesta terceira dezena, nós apresentamos a Jesus misericordioso toda e qualquer forma de desespero. Nós pedimos que o sangue e água que jorram do diletíssimo coração de Jesus envolva agora, na paz que vem do Senhor, toda e qualquer pessoa que se sente em desespero, as famílias, os doentes, os agonizantes deste dia, os endividados, que recebam agora, no nome de Jesus, do coração misericordioso de Jesus, a paz que o mundo não conhece. Rezemos agora com imensa confiança. É Jesus misericordioso quem nos visita. Eterno Pai,
4: eu vos ofereço o corpo e o sangue, a alma e a divindade de vosso diletíssimo Filho, nosso Senhor Jesus Cristo, em expiação dos nossos pecados e os do mundo inteiro.
0: Pela sua dolorosa paixão,
1: tende misericórdia de nós e do mundo inteiro.
0: Pela sua dolorosa paixão,
1: tende misericórdia de nós e do mundo inteiro.
0: Pela sua dolorosa paixão,
1: tende misericórdia de nós e do mundo inteiro.
0: Pela sua dolorosa paixão,
1: tende misericórdia de nós e do mundo inteiro.
0: Pela sua dolorosa paixão,
1: tende misericórdia de nós e do mundo inteiro.
0: Pela sua dolorosa paixão,
1: tende misericórdia de nós e do mundo inteiro.
0: Pela sua dolorosa paixão,
1: tende misericórdia de nós e do mundo inteiro.
0: Pela sua dolorosa paixão,
1: tende misericórdia de nós e do mundo inteiro.
0: Pela sua dolorosa paixão,
1: tende misericórdia de nós e do mundo inteiro.
0: Pela sua dolorosa paixão,
1: tende misericórdia de nós e do mundo inteiro. Nesta quarta dezena, nós apresentamos a Jesus as necessidades mais íntimas de cada um de nós. E por isso agora você apresenta a sua necessidade. Fale com Jesus agora, que ouve-nos em oração. Porque Jesus tudo pode, nós queremos também nesta dezena pedir por nossas famílias e em especial por todos aqueles que precisam de um trabalho. Jesus, nós pedimos por todo pai de família, por toda mãe de família, por todo jovem que precisa trabalhar. Nós pedimos, Senhor, que tua divina misericórdia, unida à tua divina providência, abra os caminhos para todos os trabalhadores que precisam hoje de um emprego. Rezemos com imensa confiança. Eterno Pai,
4: eu vos ofereço o corpo e o sangue, a alma e a divindade de vosso diletíssimo Filho, nosso Senhor Jesus Cristo, em expiação dos nossos pecados e os do mundo inteiro.
1: Pela sua dolorosa paixão,
0: Tende misericórdia de nós e do mundo inteiro.
1: Pela sua dolorosa paixão.
0: Tende misericórdia de nós e do mundo inteiro.
1: Pela sua dolorosa paixão.
0: Tende misericórdia de nós e do mundo inteiro.
1: Pela sua dolorosa paixão.
0: Tende misericórdia de nós e do mundo inteiro.
1: Pela sua dolorosa paixão.
0: Tende misericórdia de nós e do mundo inteiro.
1: Pela sua dolorosa paixão.
0: Tende misericórdia de nós e do mundo inteiro.
1: Pela sua dolorosa paixão.
0: Tende misericórdia de nós e do mundo inteiro.
1: Pela sua dolorosa paixão.
0: Tende misericórdia de nós e do mundo inteiro.
1: Pela sua dolorosa paixão.
0: Tende misericórdia de nós e do mundo inteiro.
1: Pela sua dolorosa paixão.
0: Tende misericórdia de nós e do mundo inteiro. Nesta quinta dezena, nós apresentamos a Jesus tudo aquilo que para nós não tem solução aos olhos humanos. Nesta dezena, nós rezamos por aquilo que é impossível aos nossos olhos, mas não é para Jesus. Pedimos a Jesus pelas curas físicas, por todas aquelas enfermidades que diante da medicina não há cura, por todos os desenganados, por todos aqueles que passam nesse exato momento por muitas aflições e provações na própria carne. Nós pedimos, Jesus, cura, libertação, restauração, pelo poder da tua infinita misericórdia. Jesus, tu és a nossa solução. Nós pedimos por todas as causas impossíveis, pedimos a tua presença, pedimos a tua fortaleza e nós convidamos nesse instante você que reza conosco, que de maneira especial recorra à intercessão de Santa Faustina, aquela que foi e é a secretária da Divina Misericórdia. Jesus disse a Santa Faustina: peçam muito, muito mesmo, porque o meu desejo é dar muito. Faça seu pedido e reze com um coração feliz e repleto de confiança. Eterno Pai,
4: eu vos ofereço o corpo e o sangue, a alma e a divindade de vosso diletíssimo Filho, nosso Senhor Jesus Cristo, em expiação dos nossos pecados e os do mundo inteiro.
0: Pela sua dolorosa paixão,
1: tende misericórdia de nós e do mundo inteiro.
0: Pela sua dolorosa paixão,
1: tende misericórdia de nós e do mundo inteiro.
0: Pela sua dolorosa paixão,
1: tende misericórdia de nós e do mundo inteiro.
0: Pela sua dolorosa paixão,
1: tende misericórdia de nós e do mundo inteiro.
0: Pela sua dolorosa paixão,
1: tende misericórdia de nós e do mundo inteiro.
0: Pela sua dolorosa paixão,
1: tende misericórdia de nós e do mundo inteiro.
0: Pela sua dolorosa paixão,
1: tende misericórdia de nós e do mundo inteiro.
0: Pela sua dolorosa paixão,
1: tende misericórdia de nós e do mundo inteiro.
0: Pela sua dolorosa paixão,
1: tende misericórdia de nós e do mundo inteiro.
0: Pela sua dolorosa paixão,
1: tende misericórdia de nós e do mundo inteiro.
4: Deus Santo, Deus Forte, Deus Imortal, tende piedade de nós e do mundo inteiro. Deus Santo, Deus Forte, Deus Imortal, tende piedade de nós e do mundo inteiro. Deus Santo, Deus Forte, Deus Imortal, tende piedade de nós e do mundo inteiro.
1: Em nome do Pai, do Filho e do Espírito Santo.
0: Amém.

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Muito boa tarde, querido povo de Deus. É com muita alegria que estamos aqui mais uma vez iniciando o programa Escola da Palavra. Eu sou Horácio Pereira, aqui na minha direção, coordenação e técnica, o Lucas Mateus. Nós estaremos juntos com você, rezando e aprendendo da Palavra de Deus até às 17 horas. Seja bem-vindo.

0: Hoje é dia 20 de junho de 2026, sábado da 11ª semana do tempo comum, fazendo memória de São Silvério, Papa e Marte, um pastor da igreja que sofreu por defender a fé católica em tempos difíceis. Com a intercessão de São Silvério, nós queremos iniciar o nosso programa rezando ao Pai, ao Filho e ao Espírito Santo. Em nome do Pai, do Filho e do Espírito Santo.
1: Amém.
0: Divino Espírito Santo, defensor, consolador e doce presença de Deus em nós, nós te invocamos neste momento para abrir nossa inteligência, aquecer nosso coração e preparar nossa vida para acolher bem a palavra do Senhor. Vem Espírito Santo, vem Espírito da verdade, ensina-nos a escutar Jesus com fé. Livra-nos da avareza, da distração espiritual, da preguiça da alma e do medo que paralisa. Dá, Santo Espírito, a cada um de nós um coração simples, livre diante dos bens, um coração firme na oração e vigilante na espera do Senhor. Conduz, Santo Espírito, este programa, abençoa todos aqueles que estão nos ouvindo, ilumina as famílias, fortalece os doentes, consola os aflitos e faze que a palavra de Deus produza em nós conversão, esperança e vida nova. Glória ao Pai, ao Filho e ao Santo Espírito, como era no princípio, agora e sempre, por todos os séculos dos séculos. Amém. Amém. Nossa Senhora, Mãe da Divina Misericórdia,
1: rogai por nós.
0: Em nome do Pai, do Filho e do Espírito Santo. Amém.
1: Amém.
0: E estamos juntos e vamos permanecer juntos até às 17 horas, estudando a Bíblia, a liturgia, a vida da igreja. Por isso nós pedimos, pegue sua Bíblia, abra no Evangelho segundo Lucas, capítulo 12. Estamos estudando o capítulo 12 do Evangelho segundo Lucas. Você que não pode abrir a Bíblia, escute a palavra, medite, e vamos juntos levar a palavra para a vida da gente. Mas nós queremos saber quem é que está nos escutando, de onde você fala, o que é que você tem a nos dizer. Escute o nosso número e mande a sua mensagem.
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0: 87 99128 5594, 87 99128 5594. Estamos esperando a sua mensagem e vamos iniciar o nosso programa conversando agora com a palavra de Deus. Nós acabamos de conversar com o céu, vamos agora conversar com a palavra de Deus. Vamos ouvir a proclamação do trecho da perícope que nós vamos estudar hoje. Lucas, capítulo 12, versículos de 33 a 38. Vou repetir para você abrir aí na sua Bíblia. Lucas, Evangelho segundo São Lucas, capítulo 12, versículos de 33 a 38. O Senhor esteja conosco.
1: Ele está no meio de nós.
0: Proclamação do Evangelho de nosso Senhor Jesus Cristo, segundo São Lucas.
1: Glória a vós, Senhor.
0: Naquele tempo, disse Jesus: vendei vossos bens e dai esmola. Fazei para vós bolsas que não se estragam, um tesouro no céu que nunca se acabe, aonde não chega o ladrão e nem a traça corrói. Onde estiver o vosso tesouro, aí estará também o vosso coração. Ficai cingidos em prontidão, com as lâmpadas acesas. Sede como quem está esperando seu Senhor voltar de uma festa de casamento, para lhe abrir a porta logo que chegar e bater. Bem-aventurados os servos que o Senhor encontrar acordados quando chegar. Em verdade vos digo, ele mesmo se cingirá, os fará assentar-se à mesa e passará a servi-los. E caso ele chegue pela meia-noite ou já perto da madrugada, bem-aventurados serão se assim os encontrar. Palavra da salvação.
1: Glória a vós,

0: Santo Livro da Palavra do Senhor. Acabamos de ouvir o evangelho que vamos contemplar, meditar, estudar hoje. Lucas 12, de 33 a 38. Guarde essas palavras, a palavra, né? A palavra, porque o evangelho é a palavra, é Jesus. Guarde essa palavra em seu coração. Medite e daqui a pouco, depois do bloco comercial, a gente começa a estudar junto. Permaneça aí.
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0: Estamos de volta com o nosso programa Escola da Palavra, o programa que reza e estuda com a Palavra de Deus. Hoje nós vamos estudar, estamos iniciando, né? Já proclamamos o trecho do Evangelho, a perícope de Lucas, que vamos estudar. Lucas 12, de 33 a 38. Vamos iniciar o nosso estudo e para isso a gente quer chamar a abertura do nosso bloco.
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0: Nós estamos então no capítulo 12 e é um texto hoje, um texto curto, como vocês puderam perceber, mas é um texto muito direto. Jesus Cristo não faz muito arrudeio, né? Jesus fala de quê? Jesus fala de tesouro, Jesus fala do coração, Jesus fala de esmola, de vigilância, de rins cingidos e de lâmpadas acesas. A mensagem central do Evangelho de hoje é que o discípulo de Jesus não pode viver preso ao que passa, nem distraído diante daquilo que é eterno. Jesus está falando para a gente, para cada um de nós. Ele está falando aos seus discípulos, está formando o coração daqueles que querem segui-lo de verdade. E nós estamos nessa caminhada, né? Dentro do estudo do Evangelho de Lucas, caminhamos com Jesus para Jerusalém. A pergunta que fica para nós é simples: onde está o meu tesouro? E como está a minha lâmpada? Aquilo que me ilumina? Vamos procurar nos localizar no Evangelho de São Lucas. Estamos no capítulo 12 e nesse capítulo Jesus reúne vários ensinamentos importantes. Você já vem percebendo isso, né? Ele fala, por exemplo, contra a hipocrisia, ensina a não ter medo dos homens, recorda que Deus cuida até dos pardais, até dos passarinhos. Lembra disso? Ele conta a parábola do rico insensato e ensina a confiar na providência divina. Pouco antes do texto de hoje, Jesus dizia aos discípulos para não viverem tomados pelas preocupações com comida, com roupa, com segurança. Lembra disso? Sábado passado a gente falou sobre esse evangelho. Ele falava dos pássaros, dos lírios do campo, das flores dos campos. Deus cuida da criação. Deus não esquece os pequenos. Deus conhece as necessidades dos seus filhos. A sua necessidade, meu irmão, você que está me escutando. Mas Jesus não ensina irresponsabilidade. Ele não está dizendo: não trabalhe, não se organize, não cuide dos filhos, da família. Não, ele não está dizendo isso. O que ele combate é o excesso de ansiedade que às vezes toma conta do coração e faz a gente viver como se Deus não fosse pai da gente. Depois de falar da providência, Jesus dá um passo adiante. Se Deus cuida de nós, então os bens terrenos não podem ocupar o lugar de Deus, concorda? Se o Pai nos sustenta, o Pai do céu nos sustenta, então o dinheiro, ele não pode ser nossa segurança primeira. O que adianta ter muito dinheiro e não ter Deus? Se o reino é o nosso destino, então precisamos viver com o coração livre. Porque no caixão, gente, como diz o povo, não se tem gaveta, não se leva nada daqui. Porém, por isso Jesus diz: vendei o que possuís e dai esmola. E logo depois ele diz que vossos rins estejam cingidos e as lâmpadas acesas. Aqui tem um movimento no texto. Primeiro Jesus fala de tesouro, depois fala de vigiar, de vigilância. Primeiro ele pergunta onde está o coração, depois ele ensina como deve estar a vida, pronta, desperta, iluminada pela fé. Vamos tentar, antes da gente entrar nos versículos, um por um, nós vamos tentar compreender melhor a palavra dentro da palavra, né? Alguns trechos do Evangelho que a gente escutou, às vezes a gente escuta. E se alguém chega para a gente e pergunta assim: vem cá, me diz uma coisa, o que é tesouro do céu? Aí a gente fica sem saber o que é. A gente já escutou no Evangelho, mas a gente não sabe realmente o que é. Então, vamos a alguns trechos que a gente quer compreender antes da gente pegar o texto maior. Bolsas que não envelhecem. O Evangelho fala dessas bolsas, desse tesouro guardado no céu. Jesus fala de bolsas que não envelhecem, de tesouro inesgotável nos céus. Gente, naquele tempo, no tempo de Jesus, a bolsa era onde se guardava dinheiro. A gente não tinha na época cofre como a gente tem hoje. A gente não tinha bancos para fazer depósitos e ir lá pegar de volta, né? As pessoas guardavam dinheiro nas bolsas. Mas a bolsa podia rasgar, podia envelhecer, a bolsa podia ser roubada. A traça podia destruir, o ladrão podia levar, o tempo podia consumir aquela bolsa, né? Então Jesus usa essa imagem para ensinar uma verdade. Tudo aquilo que é apenas terreno, tudo apenas que é do dia a dia de hoje, do mundo, passa. A única coisa que não passa é o próprio Deus. O tesouro no céu é o bem feito por amor a Deus. É a caridade, a esmola, o perdão, a fidelidade, a oração sincera, a misericórdia escondida, o cuidado com o pobre e o bem que talvez ninguém veja, mas que Deus está vendo você fazer. Tesouro no céu não é comprar Deus, não é comércio espiritual. Senhor, eu te prometo tal coisa se o Senhor me der tal graça. Não, é deixar que a graça transforme a nossa relação com as coisas e com os irmãos, de forma simples. Tesouro no céu é aquilo que fazemos na terra por amor a Deus e que permanece diante dele. Outra palavra que o Evangelho traz para a gente hoje é rins, rins cingidos, os nossos rins, cingidos. Jesus diz assim, que vossos rins estejam cingidos. No mundo bíblico, na Sagrada Escritura, na Bíblia, as pessoas usavam, naquela época, no tempo de Jesus, usavam túnicas, né? A roupa não era calça jeans e camiseta, a roupa era túnica. E a túnica parece aquele vestido grande, comprido, né? Às vezes, para caminhar depressa, para trabalhar, para servir, era preciso prender a túnica com um cinto. Porque imagina, você está trabalhando com aquela roupa comprida. Você correr com uma roupa comprida. Então, por isso, se colocava um cinto. Um cinto que pegava na cintura. E pegando na cintura, cingia os rins. O que é cingir os rins? Amarrar, né? Amarrar pela cintura é amarrar os rins. Então, os rins eram cingidos. E tinham um significado de prontidão. De estar preparado para partir. De estar disponível para obedecer. Porque o servo, o escravo, ele devia estar preparado para responder a ordem do seu patrão ou do seu senhor. Aquele que ia para a guerra, né? Os guerreiros na época de Jesus, eles tinham cintos, não só para facilitar uma corrida, uma briga, mas para proteger as costas de espadas, de lanças, de flechas. Essa imagem dos rins, ela lembra muito a noite da Páscoa que está lá no Êxodo, no Antigo Testamento. O povo de Israel deveria comer o cordeiro com os rins amarrados, cingidos, com sandálias nos pés, com cajado na mão, ou seja, pronto para sair do Egito, sair da escravidão. O cristão também deve viver assim. Nós devemos viver assim. Estamos nesse mundo, mas caminhamos para o Pai. Não podemos nos instalar aqui como se fosse para sempre. Hoje, na nossa vida, rins amarrados, cingidos, significa uma vida ordenada espiritualmente. É cuidar do olhar que a gente passa por aí, né? O que é que você anda olhando? O que é que a gente anda olhando por aí? É cuidar da língua, é cuidar dos impulsos, do uso do celular, dos vícios, da preguiça espiritual. Então, nós cristãos, nós devemos estar de rins cingidos, ou seja, prontos, preparados para ouvir a palavra de Deus e decidir por ele. Outra palavra que vem no evangelho de hoje: lâmpadas acesas. Jesus fala dessas lâmpadas acesas. Naquele tempo, a lâmpada não é como a gente tem hoje, que até evoluiu, né? Até pouco tempo a gente tinha só aquelas lâmpadas com filamento que aquecia, que esquentava, né? Agora, a maioria das casas, acho que não existe mais nem aquela lâmpada de filamento, existe. A maioria das casas é tudo com LED, né? É LED. E aí, naquele tempo de Jesus, não era assim. A lâmpada era o óleo que devia ser cuidado junto com o pavio para ser aceso. Precisava de óleo, e sem o óleo a lâmpada apagava. E a lâmpada lembra a fé viva. Não basta ter uma lâmpada na mão, um candeeiro, uma vela. É preciso estar acesa. No mesmo modo, não basta dizer: eu sou católico. A fé precisa ser alimentada. As decisões devem ser baseadas na fé. O óleo da alma é a oração, a palavra de Deus, a Eucaristia, a confissão, a caridade e a vigilância interior. A lâmpada acesa é a alma em amizade com Deus. É a consciência desperta, é a fé que não virou costume, sabe? Não é virar costume. É saber o que faz e por quem faz. O texto termina falando, na versão que a gente tem aqui, que eu acabei de proclamar, é a versão da oficial da CNBB, a Bíblia da CNBB, que ela termina dizendo assim: e caso ele chegue pela meia-noite ou já perto da madrugada, bem-aventurados serão se assim os encontrar. Porém, no original não fala de meia-noite e de madrugada, fala da segunda e terceira vigília. Veja, no tempo de Jesus, as horas eram divididas nas horas do dia e nas horas da noite. E dentro das horas da noite, que começava a ser contada quando o sol se escondia, né? Às 6 horas da noite, mais ou menos, começava a primeira vigília. Meia-noite era a segunda vigília. Madrugada, a terceira vigília. A noite era dividida em vigílias. A segunda e a terceira indicavam horas avançadas, tarde da noite, quando o cansaço pesa, sabe? E o sono fica forte. Espiritualmente, isso significa o quê? Se o servo espera o seu senhor até a segunda vigília, a terceira vigília da noite, até de madrugada, isso significa que o servo é perseverante. Porque é muito fácil a gente vigiar no começo da noite, né? Difícil é permanecer acordado quando a noite vai adentrando, né? Vai ficando mais tarde. A segunda, terceira vigília pode ser uma doença, uma crise familiar, uma oração sem consolo. Às vezes a gente está rezando e de repente sente um vazio. Um vazio que não sabe de onde vem. A gente quer ir para a igreja e sente um vazio. A gente quer falar com Deus e sente um vazio. A gente quer participar dos grupos de igreja, mas a gente sente um vazio. Parece que a noite se prolongou. Parece que a gente está na segunda ou terceira vigília. É mesmo aí, e é mesmo dessa forma, mesmo sendo assim, mesmo sentindo vazio, que a gente tem que entregar a vida ao Senhor e dizer: Senhor, está difícil fazer isso, mas me ajuda. Jesus chama de felizes os servos que permanecem acordados mesmo nessa hora. Porque a fé madura, ela não é aquela que nunca se cansa, gente. A fé madura é aquela que continua esperando no Senhor, mesmo no cansaço. E o cansaço, se ainda não veio na sua vida, virá. Porque você é humano. Acredite. Nós precisamos, então, buscar o Senhor e dizer: Senhor, toma conta de mim. Nós vamos ouvir uma música que fala justamente disso. A gente deve entregar tudo a Deus, porque tudo pertence a Ele.

Tudo é do Pai. Tudo é do Pai. E o nosso tesouro deve estar com Ele. Com Ele. Porque sem Ele, a gente não consegue nada. Nós queremos então iniciar o nosso estudo versículo por versículo. Então, Lucas capítulo 12, versículo 33. A gente está aqui aguardando também a sua ligação, sua mensagem. Cadê? Mande dizer de onde você está falando. Como é que você está vivendo o tempo agora junino, né? Mande a sua intenção para que a gente possa rezar por você. Lucas capítulo 12, versículo 33. Vendei o que possuís e dai esmola. Jesus diz assim: vendei o que possuís e dai esmola, fazei para vós bolsas que não envelhecem, um tesouro inesgotável nos céus, onde o ladrão não chega nem a traça corrói. O que é que Jesus está dizendo? Jesus está ensinando a gente o desapego, sabe? Mas nós precisamos entender bem. Ele não está dizendo que todo cristão é obrigado a vender literalmente tudo que possui. Na tradição católica existe a vida dos conselhos evangélicos, sabe? É uma vida vivida de modo especial. A vida dos conselhos evangélicos é para os consagrados, que abraçam a pobreza, a castidade, a obediência, como sinal do reino de Deus. Mas todo batizado é chamado ao espírito do desapego. Nem todos deixam tudo materialmente, mas todos devem pedir que os bens, que o que você tem, ocupe o lugar de Deus. Gente, o problema não é possuir alguma coisa na vida, não. Todo mundo trabalha e tem direito de possuir alguma coisa. O problema é ser possuído por aquela coisa que você quer ou por aquela coisa que você tem. O dinheiro pode servir ao bem, o trabalho é digno, a casa pode acolher a sua família, os bens podem sustentar uma família, mas quando o coração se fecha, quando a pessoa vive apenas para acumular, aí nasceu a avareza. E ser avarento é viver numa prisão. É uma prisão que promete segurança, mas não produz nada de bom. Quanto mais a pessoa se apega, mais tem medo de perder. E Jesus propõe um caminho diferente aqui hoje. A esmola na Bíblia não é resto dado de qualquer forma, com desprezo. É um gesto de misericórdia. É reconhecer no irmão uma necessidade. Sabe, lá no Antigo Testamento, Deus ensina o povo a abrir a mão para o pobre. No Novo Testamento, Jesus retoma esse ensinamento lá no Sermão da Montanha. Lembra quando ele fala: não ajuntar tesouros na terra, mas tesouros no céu? São Paulo também recorda a palavra do Senhor: a mais felicidade, diz São Paulo, a mais felicidade em dar do que em receber. Os primeiros padres, os padres da patrística, né? Da nossa igreja, São João Crisóstomo, São Basílio Magno, Santo Agostinho. São João Crisóstomo dizia assim: que aquilo que damos ao pobre é colocado nas mãos de Cristo. São Basílio Magno fala com força contra as pessoas que acumulam. Ele diz assim: que o pão guardado sem necessidade pertence ao faminto, a roupa sem uso pertence ao nu. E Santo Agostinho lembra que a esmola cura também quem dá, porque enfraquece o egoísmo da gente, a doença do egoísmo. Talvez você não tenha muito, talvez seu salário seja apertado pro final do mês. Talvez tenha uma família,
tenha contas para pagar, tenha preocupações. Jesus sabe disso também, sabe? Ele não está aqui pedindo a você o que você não tem ou não pode dar. Mas ele pergunta a cada um de nós, mesmo assim, o que você pode partilhar? Pode ser alimento, roupa, mas também pode ser um pouco de tempo para o outro. Pode ser partilhar uma escuta, ouvir alguém, visitar alguém, servir, ajudar alguém doente, necessitado. Ou até mesmo perdoar alguém. Olha que coisa bonita. Nem toda esmola sai do bolso, gente. Mas a fé cristã também precisa chegar ao bolso quando o irmão tem fome. Você já parou para perguntar ao seu coração? O que é que eu estou guardando por medo? Por vaidade? O que é que eu estou guardando no meu coração? No meu tesouro? Vamos ao próximo versículo. Lucas capítulo 12, versículo 34. Onde está o vosso tesouro, aí estará também o vosso coração. Bonito, né? Pois Jesus continua dizendo assim: pois onde estiver o vosso tesouro, aí também o vosso coração. E o que é que Jesus está dizendo com isso? Aqui Jesus vai ao centro da pessoa. Na Bíblia, o coração é o lugar das decisões, dos desejos, da confiança, do amor. O tesouro é aquilo que a pessoa considera mais importante. É o que ocupa sua mente, seu tempo, suas preocupações, suas escolhas. Se o tesouro é dinheiro, o coração corre atrás de quê? De dinheiro. Se o tesouro é aparência, o coração vive de quê? Vive da imagem. Do cabelo que tem que arrumar, da maquiagem que tem que fazer. Se o tesouro é poder, o coração procura o controle, o poder das coisas. Mas se o tesouro é Deus, a vida começa a encontrar uma ordem diferente. Por isso, essa frase de Jesus é um exame para cada consciência nossa. Onde está o meu tesouro? Em Deus ou naquilo que passa? O salmista diz: guardei no coração a tua palavra. Guardei no coração a tua palavra. São Paulo manda buscar as coisas do alto. E Santo Agostinho resumiu a inquietação humana, dizendo que assim, que o coração só descansa. Verdadeiramente, nosso coração só descansa quando encontra Deus. Então, gente, a pergunta desse versículo não é apenas quanto é que eu tenho. A pergunta é quem manda no meu coração. Às vezes a pessoa tem pouco, mas é escrava do pouco. Não partilha nada da vida com o outro. Outro possui bens, sabe? Tem gente que é muito rica, mas vive numa simplicidade e numa generosidade, numa liberdade interior, que deixa muito pobre para trás. Então a questão não é ter ou não ter, a questão é se a gente está colocando o coração disponível para o outro. A gente tem que buscar isso. Lucas capítulo 12, versículo 35. A palavra fala assim: que vossos rins estejam cingidos e as lâmpadas acesas. A gente falou um pouquinho agora há pouco sobre isso, né? O que Jesus está dizendo. Depois do desapego, que a gente colocou os bens no lugar deles, vem a vigilância. Jesus não quer discípulos acomodados, ele quer discípulos espertos, despertos. Vigilância cristã não é medo do fim do mundo, não. Ei, você é cristão e vive falando somente no fim do mundo?
falando no fim do mundo com medo. Não é nem porque Jesus falou, é porque tem medo. Ser vigilante para o cristão não é isso. Mas é ter um amor acordado, sabe? É viver na presença de Deus. É trabalhar sem esquecer da oração, do cuidado com os outros. É cuidar da família, sem abandonar a fé. É usar as coisas do mundo sem ser dominado por essas coisas. É às vezes cair, pecar, mas levantar em seguida. Porque o cristão não deve ficar no chão do pecado. É pecar então e buscar confissão. É cansar sem abandonar o Senhor.

0: assim às vezes e encontra gente assim, né? Gente que parece querer ser bom, né? Sabe aquela pessoa que pesa na bondade, que exagera, e a gente sabe que ninguém é assim. Todo mundo é normal. Não basta parecer bom, é preciso que a caridade venha de dentro e não da boca. A vigilância verdadeira não é fachada religiosa. É uma alma acordada diante de Deus. Rins cingidos hoje significa disciplina espiritual. Lâmpadas acesas significa fé alimentada. Isso passa pelas nossas escolhas. Menos dispersão, mais oração. Menos fofoca, mais silêncio. Menos desculpas, mais conversão. A pergunta que a gente tem que fazer nesse versículo é: minha vida espiritual, ela está desperta ou está vivendo no automático? Lucas capítulo 12, versículo 36. Jesus diz: sede como homens que estão esperando o seu Senhor voltar de uma festa de casamento, para lhe abrirem imediatamente a porta, logo que ele chegar e bater. O que é que Jesus está dizendo? Jesus compara os discípulos a servos que esperam o Senhor voltar. Eles não sabem a hora, mas estão atentos para abrir a porta. Aqui a imagem do casamento é importante. Na Bíblia, o casamento lembra o quê? Lembra aliança, alegria, comunhão. Deus é apresentado como o esposo do seu povo. Cristo é o esposo da igreja, você sabia disso? Portanto, a espera cristã não deve causar medo nem pânico. É uma espera amorosa. Esperamos quem amamos e quem nos ama. Esperamos o Senhor. Ele vem no fim dos tempos, vem na hora da nossa morte, mas também vem hoje, na palavra, na Eucaristia, no irmão pobre que precisa de ajuda, na consciência, vem na oportunidade de conversão e de ajudar os outros. Jesus fala de abrir imediatamente a porta. Você notou nisso? E aqui está a pergunta: se o Senhor batesse hoje na minha porta, na porta da minha vida, eu abriria logo ou pediria mais tempo para arrumar a casa? Ó, Senhor, peraí, eita, o Senhor já chegou? Nossa, peraí, tá faltando eu ir me confessar, tá faltando eu ir servir o próximo, tá faltando eu pedir desculpa ou dar perdão para alguém, tá faltando, Senhor. Muita gente adia a conversão que deve ser para hoje, para mim, para você, para todo mundo. E aí a gente diz: depois eu volto, depois eu rezo, depois eu confesso, depois eu perdoo. Mas a palavra de hoje diz: esteja pronto, meu irmão. A conversão adia um momento de amor e de acolhimento à palavra. A conversão adiada pode virar lâmpada apagada. E isso é muito importante. Mas nós vamos ao nosso segundo intervalo e daqui a pouco a gente retoma com mais programa Escola da Palavra. Não saia daí, mande o seu recado. A gente já tem alguns recados. Eu recebi aqui um recado da Josélia da Silva, que daqui a pouco a gente vai comentar. Nós estamos na rádio Agnus Dei FM 106,7, sua rádio católica, no programa Escola da Palavra.
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1: Estamos de volta com o programa Escola da Palavra e com as mensagens que a gente recebeu. Lucas Mateus, a gente tem alguém que nos mandou alguma mensagem?
2: Temos a presença de Ivete França, do São Geraldo. Também queremos mandar um abraço para Iraci Leite, lá do Pesqueira. Também queremos mandar um abraço para Jussara, nossa companheira da Rádio Agnus Dei, né? Que está sempre por aqui. Também mandamos um abraço para Rosa e seu Gonzaga, lá em Serra das Varas. E também mandamos um abraço para toda a região vizinha aqui. Pessoal de São Paulo também participou muito. Muito obrigado a todos vocês.
1: Isso. E nós temos também aqui, como eu falei antes, a Josélia, lá da Paróquia de Cristo Rei, em Pesqueira. Meu irmão Horácio, o programa hoje está uma bênção. Que bom, irmã Josélia. Ela quer que está se preparando para a turma agora que ministra da Eucaristia da Paróquia de Cristo Rei, não só a Josélia, mas todos os ministros da Eucaristia da Paróquia de Cristo Rei, nosso abraço. Nosso abraço também para a comunidade de Riacho do Meio, da Paróquia de São Geraldo, que está celebrando esses dias o seu padroeiro, São João Batista, né? Então, nosso abraço àquela comunidade querida, que fizemos missão agora na Semana Santa, comunidade de Riacho do Meio, na paróquia de São Geraldo de Magela. Um abraço a todos vocês. Mas nós estamos meditando o Evangelho segundo Lucas. E agora vamos para o versículo 37, Lucas 12, 37. Jesus diz assim: felizes os servos que o Senhor encontrar acordados quando chegar. Em verdade vos digo, ele mesmo vai cingir-se, fazê-los sentar-se à mesa e passando os servirá. O que é que Jesus está dizendo com isso, hein? Este é o versículo mais, como é que a gente pode dizer, mais surpreendente do texto. Por quê? Porque normalmente é o servo que serve, que trabalha para o Senhor. O servo que serve o Senhor. Mas Jesus aqui diz que o Senhor vai servir aos servos. Aqui está o coração do Evangelho de hoje. Deus não é um patrão distante, gente. Em Jesus Cristo, Deus se faz servo. Na última ceia, Jesus se levanta, você lembra disso? No Evangelho de João, na última ceia, Jesus se levanta, tira o manto, cinge-se, né? Cinge os rins, né? Com a toalha e lava os pés dos discípulos. Você está lembrado da celebração do lava-pés na Semana Santa? Pronto, é aquele evangelho. Esse gesto ilumina o texto de Lucas. O Senhor que pede a vigilância da gente é o mesmo Senhor que se inclina para nos servir. E isso nos leva para onde? Para a missa, para a Eucaristia, para a Santa Missa. Porque é na Santa Missa que Cristo nos reúne à mesa. Ele nos alimenta com a sua palavra, com seu corpo, com seu sangue. A Eucaristia é antecipada no banquete. O Senhor não apenas oferece alimento, ele mesmo se faz alimento, né? Na tradição da igreja, tem um livro chamado Catena Áurea, né? Onde os padres veem nessa cena, reconhecem nessa cena do lava-pés a recompensa dos servos fiéis. É o Senhor que traz alegria ao banquete. São Gregório Magno entende os servos aqui acordados como aqueles que não deixam a alma dormir no pecado. E São Jerônimo recorda para a gente que a sobriedade da alma que espera o esposo e não se embriaga com os prazeres passageiros, é muito melhor. Isso consola, sabe? Isso é consolo pra gente. E ao mesmo tempo responsabiliza cada um de nós. Consola porque não esperamos um Senhor cruel, mas o Cristo, que morreu por nós e se dá na Eucaristia. E ao mesmo tempo responsabiliza, porque tanto amor como Deus nos dá, gente, ah, meu Deus, tanto amor como Deus nos dá, pede uma resposta, no mínimo, né? Então a gente deve perguntar assim ao nosso coração: será que eu reconheço na missa que é o próprio Cristo quem me serve com o pão da vida? Ou ele fica me esperando lá na Santa Missa e eu nunca vou para a missa? Lucas capítulo 12, versículo 38. Jesus conclui o trecho de hoje do Evangelho, a nossa perícope, dizendo assim: e caso ele chegue pela segunda ou terceira vigília, felizes serão se assim os encontrar. Jesus fala da perseverança, né? A segunda, como a gente já falou, a segunda e a terceira vigílias são horas difíceis da noite. O sono pesa, a espera cansa. A vida espiritual também tem dessas horas, né? No começo a fé pode vir com muito entusiasmo. Depois chega a rotina, as tensões, as demoras, as decepções com as pessoas da igreja, com as pessoas do grupo, as provações da vida. Jesus chama feliz quem permanece. Não é feliz quem nunca se cansa. Feliz é quem não abandona o Senhor no cansaço. Não é feliz quem nunca passa pela noite. Feliz é quem conserva a lâmpada acesa dentro da noite. Quando vier, gente, quando vier na vida da gente a noite da crise, da doença, de um problema familiar, a noite do luto, da aridez espiritual, às vezes a noite da solidão, não apague sua lâmpada. Peça ao Espírito Santo óleo novo. Volte à oração. Volte à palavra de Deus, à escuta da palavra. Volte à missa, volte à confissão, volte para Deus. E pergunte para o seu coração: quando é que a noite na vida chega e eu continuo esperando o Senhor? O que é que eu estou fazendo nessa noite de minha vida? Então, gente, o Evangelho de hoje, Lucas 12, 33 a 38, nos deixa três atitudes. A primeira dela é desapego, que gera partilha. A segunda é a vigilância na oração. E a terceira é a prontidão para o encontro com o Senhor. Desapego, que não basta dizer que não somos apegados. A prova do desapego é a capacidade de repartir. O cristão usa os bens. Então, durante a semana, pergunte a você mesmo: o que posso transformar na minha caridade? O que posso mudar, deixando de ser tão apegado às coisas? Vigilância na oração. A lâmpada precisa do óleo. Durante a semana, procure compreender como é que está a sua oração, porque sem oração a nossa fé esfria. Sem palavra da palavra de Deus, a consciência escurece. Sem a Eucaristia, sem a Santa Missa, o caminho perde força. Sem confissão, a lâmpada vai ficar coberta pela sombra do pecado. Então, nessa semana, reacenda a sua vida espiritual. E a prontidão? Não sabemos o dia nem a hora, né? Isso não deve gerar medo pra gente. mas responsabilidade. Viver pronto é viver reconciliado com Deus, com os irmãos, com a própria consciência. Não adie a conversão que Deus pede para hoje. Meus irmãos, minhas irmãs, a palavra de hoje nos ensinou o quê? Que o coração segue o tesouro. E se o tesouro está na terra, o coração fica preso a ela. Mas se o tesouro está em Deus, o coração aprende a viver livre. Jesus também nos chama à vigilância, a cingir os rins, a acender as lâmpadas. Que essa semana seja de muita luz e de muita conversão para cada um de nós. E nós vamos ao nosso segundo bloco do programa.
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0: E nós iniciamos agora o nosso segundo bloco procurando compreender a liturgia da palavra hoje, a liturgia da igreja. Nós hoje estamos no sábado do 11º, da 11ª semana do tempo comum. Agora, ao pôr do sol, a liturgia que iniciamos é do domingo, do 12º domingo do tempo comum. E o tema da liturgia desse domingo é a questão do medo. É o Senhor que nos diz: não tenhais medo. Você vai para a missa hoje à noite? Vai para a missa amanhã? Então, que bom. Primeiro, que bom que você vai para a missa, né? A liturgia nesse domingo nos coloca diante de um tema muito concreto, que é o medo. Medo de perseguição, medo da rejeição, medo de ser mal interpretado, medo de sofrer por causa da verdade, medo de assumir a fé, né? Medo de falar que é de Deus. Mas a palavra de Deus responde com uma frase forte de Jesus: não tenhais medo. Essa frase aparece no Evangelho como uma ordem de confiança. Jesus não promete que o discípulo nunca vai enfrentar a oposição. Ele promete que Deus não abandona quem permanece fiel. As leituras. Quais são as leituras deste final de semana? A primeira leitura é retirada do profeta Jeremias, no capítulo 20, versículos de 10 a 13. O salmo que nós vamos rezar é o Salmo 68. A segunda leitura é retirada da carta de São Paulo aos Romanos, capítulo 5, versículos de 12 a 15. E o evangelho desse final de semana é o evangelho segundo Mateus, capítulo 10, versículos de 26 a 33. Vamos entender um pouquinho de cada um deles? A liturgia deste domingo, ela une três ideias principais. Primeiro, o profeta fiel, ele pode sim ser perseguido. Segunda, Deus escuta o pobre e o sofredor. E a terceira ideia principal dessa liturgia de amanhã é que o discípulo de Jesus deve testemunhar sem medo. Veja, Jeremias aparece como o profeta cercado por inimigos. Ele escuta acusações, ele sente o peso da missão, mas ele confia no Senhor. O salmo é uma oração de alguém que sofre por causa de Deus, mas continua esperando a salvação. E São Paulo, na sua carta aos Romanos, fala da graça de Cristo, que é maior do que qualquer pecado que a gente faz. Vamos a cada parte. O profeta. O profeta, gente, não é em primeiro lugar, alguém que adivinha o futuro. A gente, quando fala em profeta, às vezes pensa isso, né? Pessoas que, geralmente, no final do ano, no Réveillon, estão dizendo: ó, ano que vem morre fulano, Cicrano faz isso, Beltrano perde, outro ganha. Não tem aqueles profetas de fim de ano? Na Bíblia, profeta não é isso. Profeta é quem fala em nome de Deus. Profeta às vezes consola, às vezes denuncia, às vezes anima, às vezes incomoda. Jeremias foi um profeta perseguido porque anunciou a verdade quando muitos não queriam ouvir. Na vida cristã, na nossa vida cristã, na vida de todo batizado participa dessa missão profética, né? Quando a gente é batizado também como profeta. Isso significa que somos chamados a testemunhar a verdade com caridade. Perseguição não é apenas uma prisão ou uma violência física. Também pode ser uma zombaria. Alguém pode perseguir alguém dizendo piadas, zombando de alguém porque é cristão, rejeitando, caluniando, fazendo pressão para que aquela pessoa abandone os valores cristãos, ou fazendo medo, sabe? Para que ela não assuma que é de Deus. Jesus nunca esconde isso dos discípulos. Seguir Cristo sempre exigiu coragem. Mas coragem cristã não é agressividade. É fidelidade com mansidão. Temor de Deus não é pânico de Deus. É reverência. É amor respeitoso. É medo de perder a comunhão com o Senhor. Por isso a gente deve estar atento. O profeta perseguido deve ser confiante. E Jeremias diz que houve acusações ao seu redor. Jeremias diz assim, que as pessoas dizem, denuncia-o, denunciai-o, denunciai-o. Até pessoas próximas querem denunciar ele, sabe? Até pessoas querem a queda dele. Você já sentiu isso? De que pessoas perto de você não querem que você esteja bem? Que querem a sua queda? Pois é, para Jeremias foi assim. Até pessoas próximas esperavam a sua queda. Essa leitura, gente, mostra o sofrimento de quem é fiel com a palavra de Deus. Jeremias não sofre porque fez o mal, ele sofre porque foi fiel à missão. E isso é importante. Nem todo sofrimento é sinal de fracasso, sabe? Às vezes a pessoa sofre justamente porque permaneceu fiel. É aquela história, só se joga pedra em árvore que dá bom fruto, né? Ninguém joga pedra num pé de algaroba para pegar as bagens e comer. A gente joga pedra no pé de manga, no pé de goiaba, para comer. Então, Jeremias sente medo, mas não se entrega ao medo. Ele confia. O Senhor está comigo como forte guerreiro. Então, também hoje, quem tenta viver com fidelidade pode enfrentar incompreensões assim. Um jovem que decide, por exemplo, viver a castidade, ele pode ser zombado pelos colegas, pelos amigos. Uma pessoa honesta que não quer se entregar à corrupção pode ser pressionada no trabalho com os colegas que ganham por gorjetas corruptas. Uma família que tenta viver a fé, ela pode ser chamada de ultrapassada, de piegas, de passado, né? Ou um cristão que defende a vida, a justiça, a verdade, ele pode ser mal interpretado. Jeremias então nos ensina, a fidelidade pode sim doer, mas Deus sustenta. Os padres da igreja, eles viam nos profetas uma preparação para o Cristo, sabe? Lá no Antigo Testamento. O profeta sofre porque carrega uma palavra que não é sua. Ele não fala para agradar, mas para obedecer a Deus. E essa leitura nos prepara para o Evangelho. O discípulo de Jesus também será chamado a testemunhar sem medo. O Salmo 68, ele diz assim, ele reza assim: atendei-me, ó Senhor, pelo vosso imenso amor. Esse salmo da Santa Missa de amanhã, de hoje já à noite, né, e de amanhã, é oração de quem sofre por causa de Deus. Atendei-me, ó Senhor, pelo vosso imenso amor. O salmista fala de humilhação, de rejeição e dor, mas não perde a confiança. Ele sabe que Deus escuta os pobres. O cristão pode dizer: Senhor, está difícil, mas eu confio no Senhor. Senhor, eu estou ferido, mas não quero largar a tua mão. Senhor, escuta a minha necessidade. O salmista nos ensina isso. Na segunda leitura, São Paulo aos Romanos, no capítulo 5, fala que a graça é maior que o pecado. São Paulo faz uma comparação, sabe, entre Adão e Cristo. Por Adão, entrou o pecado na humanidade. Por Cristo veio a graça. O pecado feriu a humanidade, mas a graça de Cristo é muito maior do que qualquer pecado. E essa leitura é muito importante porque nos impede de cair no desespero, sabe? Às vezes a gente peca e a gente sofre desesperado. Gente, o mal existe, o pecado é real. A morte pesa sobre a história de cada um de nós, mas Cristo venceu tudo isso. A graça de Deus não é fraca diante do pecado. A graça é muito maior do que qualquer pecado. Às vezes a pessoa olha para a própria vida e pensa: eu errei demais, minha família está quebrada demais, minha história não tem mais conserto. Mas São Paulo nos responde com a leitura de hoje, de amanhã, aos Romanos. São Paulo nos responde dizendo que a graça de Deus, a graça de Cristo, é maior, meu irmão. Por isso, procure Deus. Isso não significa brincar com o pecado. Tem gente que acha que o fato de pecar muitas vezes e de voltar à confissão, e de pecar de novo, e de voltar à confissão, e de pecar de novo, é brincar com a graça. Não! É ser humano. Nós somos frágeis e humanos. E um dia Deus nos dará a maturidade e a graça necessária para não cairmos tantas vezes. Significa confiar na misericórdia. Essa é a rádio da misericórdia. E se a gente não pensasse assim, a gente ia estar errado. A misericórdia de Deus é maior do que tudo. Cristo não veio maquiar o mal. Ele veio vencer o mal pela cruz, pela ressurreição. E no evangelho desse domingo, evangelho de Mateus capítulo 10, Jesus diz aos apóstolos: não tenhais medo dos homens. Ele aqui está preparando os discípulos para a missão. Ele anuncia o reino e diz que eles anunciarão o reino, mas vão encontrar também resistências. Jesus dá três motivos para não ter medo. Primeiro, a verdade será revelada. Nada há de encoberto que não seja revelado. Viu? Olha, você que foi traído, você que foi maltratado, você que foi caluniado, você que não foi compreendido, você que foi injustiçado, acredite na verdade, porque o Senhor é a verdade. Nada há de encoberto que não seja revelado. Segundo, os homens podem ferir o corpo, mas não têm poder sobre a alma. Terceiro, o Pai cuida até dos pardais, até dos passarinhos. E os discípulos valem muito mais que os pardais. Essa é uma palavra forte e consoladora. Jesus não diz que nada vai ser, que nada difícil vai acontecer. Ele diz que Deus está presente. O medo dos homens continua muito alto. Às vezes a gente tem muito medo, né? Da humanidade. Medo do que vão pensar da gente. Você tem medo do que as pessoas vão pensar de você? Medo de ser julgado, medo de ser excluído. Ah, eu não vou entrar na igreja não, porque eu não presto muito não. Como é que vão me olhar, vão me chamar de santinho agora? Medo de assumir que eu sou católico. Medo de defender a verdade com caridade. Mas Jesus nos pergunta: quem manda na sua vida? Deus ou a opinião dos outros? Gente, e isso não significa sair brigando por aí em nome da fé, viu? Não é pra gente sair brigando com as pessoas. O cristão não deve ser agressivo, mas também não pode ter vergonha de Cristo. A fé precisa sim ser testemunhada com firmeza, mas com mansidão. Sabe, Santo Agostinho, ele distinguia o medo que escraviza do temor que liberta. Às vezes a gente fica só no medo que escraviza. Por isso a gente não fala e não vive como Deus quer. Mas se a gente tem um temor a Deus, o amor a Ele é tão grande que a gente não quer ir ao encontro dEle que amamos. não quer, a gente não quer ferir o coração dele, porque a gente ama. Isso nos liberta. O medo dos homens faz a pessoa trair a consciência, mas o temor de Deus ajuda a permanecer fiel. São João Crisóstomo lembrava que Jesus fala dos pardais para mostrar que nada escapa ao cuidado do Pai. Se Deus vê o que é pequeno, meu irmão, vê também a dor dos seus discípulos. Se Deus cuida do passarinho, imagine de você. Então, vamos aplicar isso na vida da gente. Com a liturgia desse domingo, amanhã, 12º domingo do tempo comum, nós aprendemos com essa liturgia que não devemos fugir da missão. Jeremias não fugiu. Os apóstolos também não. E hoje Deus nos chama a testemunhar na família, no trabalho, na escola. Nós devemos rezar no sofrimento. E o Salmo nos ensina a transformar dor em oração. Não guarde tudo sozinho, gente. Leve para Deus suas lutas. Você já lutou junto dele? Às vezes você fica chorando sozinho. E Deus quer te ajudar, mas ele é muito cuidadoso. Ele não entra na tua vida se você não quiser. Abra sua vida para ele. Abra sua dor, sua luta. Vença o medo. Essa liturgia desse final de semana nos ensina a vencer o medo. A palavra nos chama coragem. Sabe, não é aquela coragem arrogante, não, de gente que sabe demais ou se acha demais. Não é uma coragem agressiva, mas é uma coragem cristã. Verdade com caridade, sabe? De alguém que confia na graça. São Paulo vai lembrar na leitura: a graça de Cristo é maior que todo pecado. Não faça, gente, não faça as pazes com seu erro. Não faça de conta que está tudo bem se está ruim. Mas também não desespere, não se desespere, porque a misericórdia de Deus é maior do que tudo. Volte para Deus hoje, amanhã. Vamos viver esse final de semana na presença do Senhor, porque Ele é aquele que retira todos os nossos temores.
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0: E nesse finalzinho do nosso programa, nós queremos juntar os dois primeiros blocos. O primeiro bloco com o estudo do Evangelho de São Lucas, capítulo 12, com o segundo bloco, que é a liturgia da Santa Missa desse 12º domingo do tempo comum. Veja, no primeiro bloco Jesus diz: fazei um tesouro no céu, que vossos rins estejam cingidos, que vossa lâmpada esteja acesa. E nesse segundo bloco sobre a liturgia de amanhã, ele nos disse: não tenham medo. Então a palavra de Deus está formando em nós três atitudes: um coração livre, uma fé vigilante e uma coragem na missão. Que essa palavra que a gente escutou hoje nos dê ânimo, porque o católico não pode viver distraído. Jesus pediu lâmpadas acesas. Isso vale para a igreja inteira, não só para o padre, para a freira, para o bispo. Uma comunidade de lâmpadas apagadas perde o sabor do evangelho. Quando falta oração, a pastoral vira só um ativismo. Quando falta a Eucaristia, quando falta a Santa Missa, o serviço perde a alma. Quando falta conversão, a comunidade vira apenas costume. Ah, eu vou para a missa porque eu tenho costume. Quando falta caridade, a fé vira só um discurso. Por isso a igreja nos chama a ficar vigilante. A missa dominical não é detalhe. A confissão não é coisa ultrapassada. A palavra de Deus não é enfeite. A oração diária não é perda de tempo. Mas tudo isso são meios pelos quais Deus mantém a nossa lâmpada acesa. Então, nesses três compromissos para a missão, nós podemos levar para o resto da semana. Revisar o nosso tesouro, acender a nossa lâmpada e vencer o medo. Meus irmãos e irmãs, que a palavra de Deus que a gente estudou nesse sábado nos ensine a guardar o tesouro no céu e manter a lâmpada acesa. Que a nossa semana seja marcada por um coração livre, uma fé mais vigilante, um coração e uma coragem mais serena. Não precisamos viver presos ao que passa. Não precisamos caminhar como quem está sozinho. O Senhor vem, o Pai cuida, a graça sustenta e a igreja continua anunciando: Cristo é o nosso verdadeiro tesouro. Que o Senhor nos abençoe. Que o Senhor abençoe a tua semana, o teu domingo. Não tenhais medo, pequenino rebanho. Até o sábado que vem e bom São João para você, viu? Bom São João, celebração da natividade de João Batista. A todos, a graça e a paz.

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0: Escutai, Senhor, a voz do meu apelo. Sede meu amparo, não me rejeiteis, nem me abandoneis. Ó Deus, meu Salvador, louvado seja nosso Senhor Jesus Cristo.
1: Para sempre seja louvado.
0: Boa tarde, amados irmãos e irmãs que nos acompanham pela Rádio Agnus Dei, FM 106.7, e através das redes sociais do Padre Adilson Simões. E a vocês que aqui se encontram no Santuário da Divina Misericórdia, sintam-se todos acolhidos. Pedidos de orações. Oração pela súplica a Nossa Senhora de Fátima, por Sueli de Fátima, que hoje vai iniciar um tratamento de quimioterapia. Oração por Pedro Ramos, Marco Antônio e por toda a sua família. Pela recuperação de Livramento, oração pela saúde do pequeno José Thomas, oração por Cailan Daniel e Juliana Catiele, oração por Thalita Miguel, que está com câncer em estágio avançado. Também oração pela saúde de Selma Mandu, Letícia Albuquerque Lima e José Gomes da Silva. Hoje, a Igreja celebra a 11ª semana do tempo comum. As preocupações e exigências da vida muitas vezes nos fazem esquecer o cuidado com as coisas de Deus. Jesus nos ensina a priorizar tudo o que se refere ao reino dos céus. Celebremos com o propósito de nunca abandonar o Senhor, mas ao contrário, crescer sempre e mais na confiança em sua palavra. Com fé e alegria, iniciemos a Santa Eucaristia, presidida pelo Padre Adilson Simões, fundador dessa obra da misericórdia.

0: Nosso Senhor Jesus Cristo.
1: Para sempre seja louvado.
0: Saúdo a todos, a todas, a vocês que nos escutam pela rádio, pelos nossos canais na internet. Quero que se apresentem, meus irmãos, que concelebrarão, sacerdotes de Jesus.
2: Padre Neves, já conhecido.
0: Uma salva de palmas para o Padre Neves. Para vocês que não o conhecem, que estão em casa, nos assistem agora, um presente que Deus mandou para esse santuário. Particularmente para mim, nesses 50 anos que agora celebro de vida sacerdotal. Tão bom quando eu abraço um padre jovem. Obrigado por estar aqui, queira se apresentar.
3: Padre Jackson, da Diocese de Paulo Afonso, Paróquia Macururé, Senhor do Bom Fim.
0: Em nome do Pai, do Filho, do Espírito Santo.
1: Amém.
0: A graça de nosso Senhor Jesus Cristo, o imenso amor do Pai, a comunhão consoladora do Espírito, estejam sempre convosco.
1: Bendito seja Deus que nos reuniu no amor de Cristo.
0: Queridos irmãos presentes aqui nesse santuário, irmãos e irmãs que nos acompanham pelos meios de comunicação, aproximemo-nos do Senhor Jesus, bom pastor. Queira, onde você estiver, olhar para Ele. Ele te vê, Ele te acompanha. É maravilhoso saber que não estamos sozinhos. Diante dele, reconheçamos humildemente

0: Deus rico em misericórdia, tenha compaixão de nós, perdoe os nossos pecados e nos conduza às alegrias da vida eterna.
1: Amém.
0: Oremos. Ore em silêncio. Apresente a Deus as suas necessidades. Eleve a Deus confiantemente os seus pedidos.

Ó Deus, força daqueles que em vós esperam, sede favorável aos nossos apelos, e como nada podemos em nossa fraqueza, dai-nos sempre o socorro da vossa graça, para que possamos querer e agir conforme a vossa vontade, seguindo os vossos mandamentos. Por nosso Senhor Jesus Cristo, vosso Filho, que é Deus e que convosco vive e reina na unidade do Espírito Santo, amém.

do segundo livro das Crônicas. Depois da morte de Joiada, os chefes de Judá vieram prostrar-se diante do rei Joás, que, atraído por suas lisonjas, se deixou levar por eles. Os chefes de Judá abandonaram o templo do Senhor, o Deus de seus pais, e prestaram culto aos troncos sagrados e a imagens esculpidas, atraindo a ira divina sobre Judá e Jerusalém por causa desse crime. O Senhor mandou-lhes profetas para que se convertessem a ele. Porém, por mais que estes protestassem, não lhe queriam dar ouvidos. Então o Espírito de Deus apoderou-se de Zacarias, filho do sacerdote Joiada, e ele apresentou-se ao povo e disse: assim fala Deus, por que transgredis os preceitos do Senhor? Isso não vos será de nenhum proveito. Porque abandonastes o Senhor, ele também vos abandonará. Eles, porém, conspiraram contra Zacarias e mataram-no à pedrada, por ordem do rei, no pátio do templo do Senhor. O rei Joás não se lembrou do bem que Joiada, pai do profeta, lhe tinha feito e matou o seu filho. Zacarias, ao morrer, disse: que o Senhor veja e faça justiça. Ao cabo de um ano, o exército da Síria marchou contra Joás, invadiu Judá e Jerusalém, massacrou os chefes do povo e enviou toda a presa de guerra ao rei de Damasco. Na verdade, o exército da Síria veio com poucos homens e

0: mas o Senhor entregou nas mãos deles um exército enorme, porque Judá tinha abandonado o Senhor, o Deus de seus pais. Assim, os sírios fizeram justiça contra Joás. Quando eles se retiraram, deixando-o gravemente enfermo, seus homens conspiraram contra ele para vingar o filho do sacerdote Joiada e mataram-no em seu leito. Ele morreu e foi sepultado na cidade de Davi, mas não no sepulcro dos reis. Palavra do Senhor.
1: Graças a Deus.

Meu servo, meu eleito, eu fiz um juramento a Davi, meu servidor. Para sempre no teu trono firmarei tua linhagem, de geração em geração garantirei o teu reinado.

guardarei eternamente para ele a minha graça, e com ele firmarei minha aliança indissolúvel. Pelos séculos sem fim, conservarei sua descendência, e o seu trono, tanto tempo quanto os céus, há de durar.

Se seus filhos, porventura, abandonarem minha lei e deixarem de andar pelos caminhos da aliança, se pecando, violarem minhas justas prescrições,

castigarei os seus crimes com a vara, com açoites e flagelos. Punirei as suas culpas, mas não hei de retirar-lhes minha graça e meu favor, e nem hei de renegar o juramento que ele fez.

Naquele tempo, disse Jesus a seus discípulos: ninguém pode servir a dois senhores, pois odiará um e amará o outro, ou será fiel a um e desprezará o outro. Vós não podeis servir a Deus e ao dinheiro. Por isso eu vos digo: não vos preocupeis com a vossa vida, com o que haveis de comer ou beber, nem com o vosso corpo, com o que havereis de vestir. Afinal, a vida não vale mais do que o alimento, e o corpo mais do que a roupa? Olhai os pássaros dos céus. Eles não semeiam, não colhem, nem ajuntam em armazéns. No entanto, vosso Pai, que estáis nos céus, os alimenta. Vós não valeis mais do que os pássaros? Quem de vós pode prolongar a duração da própria vida só pelo fato de se preocupar com isso? E por que ficais preocupados com a roupa? Olhai como crescem os lírios do campo. Eles não trabalham nem fiam. Porém, eu vos digo, nem o rei Salomão, em toda a sua glória, jamais se vestiu como um deles. Ora, se Deus veste assim a erva do campo, que hoje existe e amanhã é queimada no forno, não fará ele muito mais por vós, gente de pouca fé? Portanto, não vos preocupeis dizendo: o que vamos comer? O que vamos beber? Como vamos nos vestir? Os pagãos é que preocupam essas coisas. Vosso Pai que estás nos céus sabe que precisais de tudo isso. Pelo contrário, buscai em primeiro lugar o reino de Deus e a sua justiça, e todas estas coisas vos serão dadas por acréscimo. Portanto, não vos preocupeis com o dia da manhã, pois o dia da manhã terá suas preocupações. Para cada dia basta seus próprios problemas.

0: Venerável irmão Padre Neves, querido irmão Padre Jackson, que alegria tê-lo conosco. Meus irmãos, minhas irmãs, ouvintes da nossa rádio Agnus Dei, a vocês que nos acompanham pelos canais de comunicação deste santuário. Neste sábado, nós somos chamados, mais uma vez, a meditar a palavra de Deus. Aliás, é preciso repetir: feliz quem é capaz de escutar a palavra, interiorizá-la, meditar, perceber o que Deus fala a você. E a palavra assume formas diferentes, porque Deus se revela a cada um conforme lhe apraz, conforme as necessidades pessoais. O evangelho de hoje é um convite profundo a compreendermos a nossa relação com Deus. Esta não pode estar marcada pelas preocupações, pelos apegos, pelas coisas do mundo. Vós não podeis servir a dois senhores, começa o texto. De fato, não podemos servir a Deus e as coisas do mundo. Devemos fazer uso das coisas materiais como dádivas divinas para o nosso bem, para o bem dos outros. Porque onde estiver o teu coração, aí estará o teu tesouro, diz o Senhor. Por isso vos digo: não vos preocupeis, não vos preocupeis com a vossa vida, colocai-a antes na presença de Deus. Não significa que a gente não tenha as preocupações necessárias, mas o que nosso Senhor está dizendo é que não podemos ficar ávidos, preocupados, querendo ter e ter mais, e esquecer que a felicidade não está no ter, mas no ser. Ser de Deus, ser livre, amar, e amar sem medidas. Quanta gente se perde por esse caminho? Tem gente que nem se lembra de Deus, só se preocupa com o dinheiro, com o bem-estar, com o status, com o prestígio, com o poder. Vocês sabem que eu estou dizendo uma verdade. Pobres criaturas. São muito pobres. Talvez tenham muitas riquezas, mas são dignas de nossa compaixão. Estão perdidas e esquecem de buscar o essencial, que será sempre invisível aos olhos. Por isso Jesus, numa linguagem quase que poética, bonita, sempre ficou apaixonado, sempre quando medito os textos do evangelho. Jesus diz: olhai, olhai os passarinhos, aprendei com eles. Eles não semeiam, é verdade. Eles não plantam, não lançam sementes à terra. Eles não recolhem nos celeiros, nos armazéns. Porém, olha que coisa linda, vosso Pai Celestial os alimenta todos os dias. Na verdade, O Senhor nos convida a aprendermos com as coisas criadas, com a beleza da natureza, de tudo que existe, para, por esse caminho, chegarmos à grandeza dele e percebermos a presença dele em tudo que existe. De manhã cedo, quando não está chovendo, eu venho aqui à Capela do Santíssimo, antes do programa de rádio. Agora eu faço com alegria com meu irmão, o padre Neves. Nós dois nos colocamos diante do Santíssimo que ele tem na sua casa. E às vezes conversamos nós dois com ele. São conversas tão agradáveis que eu não posso revelar. Mas me fazem um bem imenso, meu irmão, poder falar sabendo que ele nos escuta, tu estás aqui. Mas quando eu venho e passo para a oração, sobretudo nas manhãs ensolaradas, esses jardins, esses gramados, estão cheios de passarinhos, alegres, felizes. E eles estão comendo sementinhas que a gente não vê. Pequenas sementes de grama. E eu me lembro desse evangelho de hoje. Olhai os passarinhos. Eles não semeiam, não recolhem. Mas eu, que vou, sou vosso pai, eu os alimento. Eu os alimento porque eles são minhas criaturas. Tudo é obra de Deus. A formiguinha que passa, fazendo seu caminho, carregando lá um pedaço de folha verde, às vezes maior do que seu corpo, e a ciência nunca pôde explicar isso, carrega um peso maior do que o corpo. Desce lá para o buraco que elas fizeram. Agora, no inverno, não se vê uma formiga por aqui. Eu olho e digo, elas estão lá embaixo, protegidas, se alimentando com o que levaram no verão. Como tudo é belo e é perfeito. E nosso Senhor diz, olhai, olhai, vede, vós não valeis mais, muito mais do que tudo isso, porque andais tristes, porque andais dizendo, eu estou com depressão. Se está com depressão porque é doença, diga, eu vou me curar da depressão. Se anime, diga, Senhor, cura-me, liberta-me. Mas, não se deixe levar pela tristeza. E o Senhor continua dizendo, olhai, olhai os lírios dos campos. Eu peguei essa rosa, queria que a câmera desse um close aqui, se possível, que aí você entenderá muito bem o evangelho de hoje. Olhai as flores dos campos, olhai os lírios. Nem Salomão, com toda a sua riqueza. Salomão foi o rei mais rico da história de Israel. Se vestia de púrpura, de seda. Nem Salomão se vestiu como um desses lírios, uma dessas flores. É verdade. Porque as flores trazem a beleza que o mundo ainda não entendeu. A perfeição de quem as fez. A gente olha uma flor artificial, sabe? A gente até admira. Pode até tocar e dizer, parece uma flor, mas não é. Foi uma máquina ou uma mão que as fez. Mas as flores do campo são belas, como ninguém pode fazer igual. E Jesus disse, olhai e vede, elas nascem e depois murcham. Vós não valeis mais do que todas essas coisas? Por que andais assim de cabeça baixa? Por que andais reclamando? Por que andais triste? Por que andais desiludidos? Vós não valeis mais do que os pássaros? Não valeis mais do que as flores do campo? Se eu, vosso Pai, faço essas coisas assim, quanto mais eu darei a vós, meus filhos e filhas, o que vós precisais. Porque antes que vós possais pedir, eu já conheço o que necessitais. É o evangelho de hoje. E você pode estar dizendo, ah, mas por que é que eu peço e não recebo? Eu recebo. Já está dizendo porque não recebe. Você já está dizendo porque não recebe. Porque você não aprendeu ainda a se relacionar com Deus na singeleza, na pureza, no abandono, sem nada querer exigir, apenas dizendo, cuida de mim, ó meu Deus, meu Criador. Quantas vezes a gente reza e a gente não sabe rezar. Quantas vezes a gente pede e a gente não sabe se relacionar com Deus. É muito sério isso, viu? Porque a oração não é dizer palavras. Podemos dizê-las, mas a oração não se faz com palavras. Antes, com atitudes interiores. As palavras devem expressar o que a gente sente no coração. Meu Deus, vós sois o tudo desse pobre servo. Sois o tudo do meu nada. Cuidai de mim. Eu creio. Basta isso. Atitude de fé que leva ao abandono, à entrega, à confiança ilimitada no poder de Deus. Pois quem se relaciona com Deus, mesmo rezando, com dúvidas, ou querendo impor a Deus o que você deseja, está na contramão, está perdido, porque Deus não escuta quem é arrogante, quem não sabe dizer, meu Senhor e meu Deus, somente isso. A gente precisa ter muito cuidado quando a gente, na igreja ou em casa, a gente busca essa relação íntima, pessoal ou comunitária com Deus. Fiquem as palavras dele nesta tarde bonita, começo de noite nesse santuário, tarde de luz, sim, a luz do sol parece desaparecer. Mas eu vejo essa luz que brilha, brilha sobre vocês que estão aqui, sobre a igreja no mundo inteiro, sobre todos quantos o procuram de coração sincero. Aprendamos, pois, as lições, lindas lições do Evangelho de São Mateus, do capítulo 6, versículos 24 a 34. Se você puder, e você pode, tome esse texto e faça uma leitura pessoal. E no fim do texto, lembre-se das palavras quase que como uma advertência. Não andeis, pois, preocupados, dizendo, como vai ser, o que acontecerá, o que vamos comer, o que vamos beber. Os pagãos é que procuro essas coisas. Vosso Pai que está nos céus sabe muito bem o que precisais antes que vós o peçais. Portanto, diz Jesus, não andeis como os pagãos. Sede diferentes, porque vós sois meus filhos e minhas filhas. Para cada dia, bastam seus próprios problemas. Tem gente que já está se preocupando com o que vem daqui a um mês, um ano, como vai ser. É muito temerário isso. Um dia eu ouvi de uma pessoa que eu quero muito bem dizer, eu acho que eu e minha esposa não devemos ter filhos agora, porque eu não sei como vai ser o amanhã. Como? Os filhos são bênçãos de Deus, devem ser desejados, amados antes de serem concebidos. Deus provê, Deus proverá, e a sua misericórdia nunca nos faltará. Louvado seja nosso Senhor Jesus Cristo.
1: Para sempre seja louvado.
0: Agora vamos para o altar. Vamos apresentar ao Senhor antes as nossas preces, as nossas súplicas.
1: A cada prece rezemos: vinde em nosso auxílio, Senhor.
2: Vinde em nosso auxílio, Senhor.
1: Firmai, Senhor, a Igreja na vivência profética do Evangelho e ajudai-a a despertar e fomentar a consciência ecológica nos cristãos e em toda a sociedade. Nós vos pedimos.
2: Vinde em nosso auxílio, Senhor.
1: Concedei aos jovens espírito crítico diante da publicidade e das mensagens das mídias digitais. Nós vos pedimos.
2: Vinde em nosso auxílio, Senhor.
1: Livrai-nos da preocupação excessiva e ajudai-nos a confiar mais em vossa misericórdia. Nós vos pedimos.
2: Vinde em nosso auxílio, Senhor.
1: Santificai nossos sacerdotes. Abençoai especialmente os sacerdotes idosos, enfermos, perseguidos ou desanimados. Sustentai-os em suas dificuldades e fazei-os experimentar a força da vossa graça em cada momento de suas vidas. Nós vos pedimos.
2: Vinde em nosso auxílio, Senhor.
3: Peçamos a nosso Senhor pelo Santo Padre. Peçamos também pelos filhos e filhas da misericórdia que nos confiaram as suas intenções, deixaram as suas intenções aqui no santuário para o dia de hoje. E por cada um de nós aqui presentes, para que possamos receber e agradecer a Deus tantas graças e tantas bênçãos que o Senhor tem nos concedido. Rezemos ao Senhor.
1: Vinde em nosso auxílio, Senhor.
4: Coloco diante de Deus todos os sacerdotes, colocando principalmente os meus irmãos aqui no presbitério, todos os leigos e leigas, todos os missionários e missionárias, que sejamos este sal e luz que Cristo faz com que a terra se torne providencial, que possamos confiar cada vez mais na misericórdia do Senhor, agora e sempre.

0: Preparemos, irmãos e irmãs, para que o nosso sacrifício seja aceito por Deus Pai Todo-Poderoso.
1: Receba o Senhor por tuas mãos este sacrifício, para a glória do seu nome, para o nosso bem e de toda a sua santa igreja.
0: Oremos, ó Deus, com estes dons, alimentais nossa vida e renovais pelo sacramento. Concedei, nós vos pedimos, que nunca falte este auxílio a nosso corpo e a nossa alma, por nosso Senhor Jesus Cristo, vosso Filho, na unidade do Espírito Santo.
2: Amém.
0: O Senhor esteja convosco.
2: Ele está no meio de nós.
0: Corações ao alto.
2: O nosso coração está em Deus.
0: Demos graças ao Senhor nosso Deus.
2: É o nosso dever e nossa salvação.
0: Na verdade é digno e justo, é nosso dever e salvação dar-vos graças sempre em todo lugar, Senhor Pai Santo, Deus Eterno e Todo-Poderoso, por Cristo nosso Senhor. Unidos no amor, celebramos a sua morte. Vivendo a fé, proclamamos a sua gloriosa ressurreição. E com firme esperança, aguardamos a sua vinda gloriosa. Por isso, nós vos louvamos com os anjos e todos os santos. Proclamando a vossa glória, dizemos sem cessar a uma só voz:
1: Santo, Santo, Santo, Senhor Deus do Universo. O céu e a terra proclama a vossa glória. Hosana nas alturas. Bendito o que vem em nome do Senhor. Hosana nas alturas.
0: Na verdade, ó Pai, vós sois santo, santo, e fonte de toda a santidade. Santificai, pois, esses dons, derramando sobre eles o vosso Espírito, a fim de que se tornem para nós o corpo e o sangue de nosso Senhor Jesus Cristo.
1: Enviai o vosso Espírito Santo,
0: estando para ser entregue e abraçando livremente a paixão. Jesus tomou o pão, pronunciou a bênção de ação de graças, partiu e o deu a seus discípulos, dizendo: tomai todos, comei. Isto é o meu corpo, que será entregue por vós.

Do mesmo modo, no fim da ceia, ele tomou o cálice em suas mãos e, dando graças novamente, o entregou a seus discípulos, dizendo: tomai todos e bebei. Este é o cálice do meu sangue, o sangue da nova e eterna aliança, que será derramado por vós e por todos para a remissão dos pecados. Fazei isto em memória de mim.

0: Mistério da fé e do amor.
1: Todas as vezes que comemos deste pão e bebemos deste cálice, anunciamos, Senhor, a vossa morte, enquanto esperamos a vossa vinda.
0: Celebrando, pois, o memorial da morte e ressurreição de vosso Filho, nós vos oferecemos, ó Pai, o pão da vida, o cálice da salvação. Vos agradecemos porque nos tornastes dignos de estar aqui, na vossa presença, e vos servir.
1: Aceitai, ó Senhor, a nossa oferta.
0: Suplicante, vos pedimos que, participando do corpo e sangue de Cristo, sejamos reunidos pelo Espírito Santo num só corpo.
1: O Espírito nos una num só corpo.
2: Lembrai-vos, ó Pai, da vossa Igreja que se faz presente pelo mundo inteiro, que ela cresça na caridade, em comunhão com o Papa Leão, com nosso Bispo Dom José, os bispos do mundo inteiro, os presbíteros e diáconos e todos os ministros do vosso povo.
1: Lembrai-vos, ó Pai, da vossa Igreja.
3: Lembrai-vos também, na vossa misericórdia, dos nossos irmãos e irmãs que adormeceram na esperança da ressurreição, e de todos os que partiram desta vida. Acolhei-os junto a vós na luz da vossa face.
1: Concedei-lhes, ó Senhor, a luz eterna.
0: Enfim, nós vos pedimos, tende piedade de todos nós. Piedade, Senhor. Dai-nos um dia participar da vida eterna, contemplar-vos face a face com a bem-aventurada Virgem Maria, Mãe de Deus, São José, seu esposo, os apóstolos e todos os santos que neste mundo viveram na vossa amizade, a fim de vos louvarmos e glorificarmos por Jesus Cristo, vosso Filho. Por Cristo, com Cristo e em Cristo, a vós, Deus Pai Todo-Poderoso, na unidade do Espírito Santo, toda honra e toda glória, agora e pelos séculos.

0: Guiados pelo Espírito de Jesus, animados por sua presença entre nós, rezemos como ele nos ensinou. Pai nosso que estás
1: nos céus, santificado seja o vosso nome. Venha a nós o vosso reino, seja feita a vossa vontade, assim na terra como no céu. O pão nosso de cada dia nos dai hoje. Perdoai-nos as nossas ofensas, assim como nós perdoamos a quem nos tem ofendido. E não nos deixeis cair em tentação, mas livrai-nos do mal.
0: Livrai-nos de todos os males, ó Pai, e dai-nos hoje a vossa paz. Ajudados por vossa misericórdia, estejamos sempre livres do pecado, protegidos de todos os perigos, enquanto aguardamos a feliz esperança e a vinda do nosso Salvador, Jesus Cristo.
1: Vosso é o reino, o poder e a glória para sempre.
0: Senhor Jesus Cristo, dissestes aos vossos apóstolos: eu vos deixo a paz, eu vos dou a minha paz. Não olheis os nossos pecados, mas a fé que anima a vossa igreja. Dá-lhe segundo o vosso desejo a paz e a unidade. Vós que sois Deus com o Pai e o Espírito Santo.
1: Amém.
0: A paz do Senhor esteja sempre convosco.
1: O amor de Cristo nos uniu.
0: Permaneçamos nesse amor, unidos para sempre. Nada nos separe, nada. Nada desse mundo nos separe do amor de Cristo. Diga amém.
1: Amém.
0: Cordeiro de Deus,
1: que traz o pecado do mundo, tende piedade de nós. Cordeiro de Deus, que tirais o pecado do mundo, tende piedade de nós. Cordeiro de Deus, que tirais o pecado do mundo, dai-nos a paz.
0: Eu sou o pão vivo que desceu do céu. Se alguém come deste pão, viverá eternamente. Eis o Cordeiro de Deus, aquele que tira o pecado do mundo.
1: Senhor, eu não sou digno de que entreis em minha morada, mas dizei uma palavra e serei salvo.
0: Que o corpo de Cristo nos guarde para a vida eterna.
1: Amém.

0: Alma de Cristo.
1: Santificai-me.
0: Corpo de Cristo.
1: Salvai-me.
0: Sangue de Cristo.
1: Inebriai-me.
0: Água do lado de Cristo.
1: Purificai-me.
0: Paixão de Cristo.
1: Confortai-me.
0: Ó bom Jesus.
1: Ouvi-me.
0: Dentro de vossas chagas.
1: Escondei-me.
0: Não permitai
1: que eu me separe de vós.
0: Do espírito maligno.
1: Defendei-me.
0: Na hora de minha morte.
1: Chamai-me. Mandai-me ir para vós. Para que eu com os vossos anjos e santos vos louve. Por todos os séculos dos séculos. Amém.
0: Oremos. Fazei, Senhor, que a sagrada comunhão nos vossos mistérios, sinal da nossa união convosco, realize a unidade na vossa igreja. Por nosso Senhor Jesus Cristo, vosso Filho, na unidade do Espírito Santo.
2: Amém.
0: Queira sentar um instante. Nossas orações permanentes por você que está em casa, você que está aqui, pelos cooperadores e cooperadoras desta emissora. Pedimos orações por Wanda e Edivane, irmãs de nossa querida Virgínia, que se encontram doentes, gravemente doentes. Queridos irmãos e irmãs, eu quero agradecer porque vocês vieram a Santa Missa, com a qual a gente abre um momento de confraternização deste santuário. Nós vamos celebrar o São João, o forró do povo de Deus, daqui a pouco. Sejam, pois, todos muito bem-vindos e bem-vindas. Quero ver todo mundo dançando. Eu que nunca dancei, vou ficar olhando e vou me alegrar. Vai ter uma comissão julgadora, viu, que eu vou escolher entre vocês aqui, para saber quem é que melhor dança forró aqui, certo? Quem melhor dançar, o casal que melhor dançar forró, vai levar um prêmio. Eu pedi prêmios, patrocínio, a gente tem que fazer assim, né, Jackson? R$500, ó, vai para casa com R$500. E quem estiver mais bem caracterizado de matuto, vai ganhar R$300. E se a quadrilha, né, tiver 3 quadrilhas, a gente vai julgar qual a melhor quadrilha, viu? Quem vai puxar a quadrilha é o nosso querido Duda. Festa, alegria. Oh, como eu estou feliz. E tudo isso está dentro da campanha dos agasalhos. Nós já temos até 12:30 no programa Caridade na Verdade. Nós já tínhamos arrecadado hoje R$10.760 para a campanha dos cobertores. Vamos aplaudir, gente. O povo de Deus é generoso. O povo de Deus tem um coração grande. Nós sempre fazemos 3 campanhas ao ano. No Natal, no aniversário de minha ordenação, o almoço para os amigos de Jesus e uma cesta básica, 2.000 cestas básicas. Distribuímos todas as semanas. A segunda campanha, na Páscoa, vocês se lembram? Pão em todas as mesas. O pão nosso de cada dia na mesa do pobre. E a campanha dos agasalhos. Mas todo sábado, todo dia a gente faz o que nosso Senhor nos manda fazer. Eu tive fome, tu me deste de comer. Eu estava nu, você me cobriu. Evangelho de Mateus, capítulo 25, versículo 36. É muito bonito fazer assim esta campanha. Toda a renda do forró do povo de Deus vai ser para comprar mais cobertores. Agradecemos de todo o coração a mineradora Delmiro Gouveia, que mandou ontem 140 cestas básicas que já estão sendo distribuídas. Vamos bater palmas no programa Caridade na Verdade. Eu imagino, sabe, Clemâncio, você estava presente com a Anabel quando no nosso programa as pessoas mandavam a carta dizendo, pelo amor de Deus, me atenda, E depois, quando chegou a confirmação, nós dissemos, pronto, todas as cartas que foram enviadas serão contempladas. Eu fico a imaginar a emoção das pessoas nas suas casinhas. E as pessoas que dormem nas calçadas, lá nos bancos das rodoviárias, gente que dorme sobre papelões. É verdade. Por isso estamos fazendo essa campanha. As pessoas que me criticam, sabe, Padre Neves, dizendo que eu peço demais, eu digo, vocês estão me fazendo um grande elogio, sem que eu mereça, eu agradeço a crítica, porque vocês estão me incluindo nas bem-aventuranças. Bem-aventurados sereis quando disserem todo mal por causa do meu nome. É muito bom e eu sempre pedi, nunca deixarei de pedir. Antes de ser padre, já fazia isso, viu? Eu já tenho 50 anos de padre. Pedi para os pobres, para esta grande obra, evangelizar. Nunca pedimos nada, senão para os pobres e para a evangelização. Então, a gente vai dar a bênção e vamos todos para a Praça da Alimentação. Tem uma banda de forró, viu? E vai ter um super balaio, viu? Compre o bilhete a R$5, você vai concorrer e vai ajudar a gente a distribuir mais e mais cobertores. Obrigado aos filhos da Misericórdia de Santa Cruz do Capibaribe, e através do nosso queridíssimo prego, que já mandaram 140 cobertores. Você tem cobertor em casa sobrando? Está fazendo muito frio. Eu, na verdade, padre Neves, na sua casinha aqui, está fazendo frio?
2: Ah, não, eu ganhei um cobertor.
0: Bom, graças a Deus, não deixaram esse é um homem santo, viu? Então, olha, se você tem um cobertor sobrando em casa, traga, dê, viu? O senhor estava tremendo de frio, estava com muito frio.
2: Oh.
0: Então, escuta, se tens um cobertor sobrando em casa, lembra-te de quem está passando frio, de quem dorme na calçada. É viver o evangelho. Queremos chegar, Padre Jacques, até o fim do mês a 2.000 cobertores distribuídos, com a graça de Deus. Repito, você que está em casa, venha forrosar aqui, um forró diferente. Eu gosto de fazer as coisas diferentes para mostrar que é possível a gente ser diferente nesse mundo, e a diferença é ser de Deus. Até o Padre Neves, eu acho que hoje vai assistir um pouquinho, ou não vai, o forró, o povo diz, vai assistir ou não?
2: Vou assistir, sim.
0: Eita, palmas aí.
2: Prestigiar a nossa festa de São João aqui, das colinas sagradas, com certeza.
0: O senhor vai confessar ainda hoje, não? Não, já confessou, vai confessar ainda hoje, não? Ele, até a senhora está dizendo que vai atender confissão. Passa o dia confessando, viu? Foi uma bênção para esse santuário. Eu vou pedir ao padre Jackson que encerre a celebração abençoando-nos. Quem quiser jantar pode ir para a pizzaria, que as irmãs vão oferecer pizza agora à noite, não é? Antes da festa, não é isso? Isso.
3: O Senhor esteja convosco. Que pela intercessão de Nossa Senhora Mãe da Misericórdia, que o misericordioso Deus Todo-Poderoso nos abençoe, Ele que é Pai, Filho e Espírito Santo.
4: Amém.
3: Ficamos em paz, que o Senhor permaneça conosco para sempre.
4: Amém.

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0: 6:22.
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2: Pelo sinal da Santa Cruz, livrai-nos Deus, nosso Senhor, dos nossos inimigos. Em nome do Pai, do Filho e do Espírito Santo. Amém. Deus vos salve, Virgem Filha de Deus Pai. Deus vos salve, Virgem Mãe de Deus Filho. Deus vos salve, Virgem Esposa do Espírito Santo. Deus vos salve, Virgem Templo e Sacrário da Santíssima Trindade.

Santa Maria, Rainha dos Céus, Mãe de Nosso Senhor Jesus Cristo, Senhora do Mundo, que a nenhum pecador desamparais nem desprezais, ponde, Senhora, em mim os olhos de vossa piedade e alcançai-me de vosso amado Filho o perdão de todos os meus pecados, para que eu, que agora venero com devoção vossa Santa e Imaculada Conceição, mereça na outra vida alcançar o prêmio da bem-aventurança por merecimento do vosso benditíssimo Filho, Jesus Cristo, nosso Senhor, que com o Pai e o Espírito Santo vive e reina para sempre. Amém.

Santa Maria, Rainha dos Céus, Mãe de Nosso Senhor Jesus Cristo, Senhora do Mundo, que a nenhum pecador desamparais nem desprezais. Ponde, Senhora, em mim os olhos de vossa piedade e alcançai-me de vosso amado Filho o perdão de todos os meus pecados, para que eu, que agora venero com devoção vossa Santa e Imaculada Conceição, mereça na outra vida alcançar o prêmio da bem-aventurança por merecimento do vosso benditíssimo Filho, Jesus Cristo, nosso Senhor, que com o Pai e o Espírito

Santa Maria, Rainha dos Céus, Mãe de Nosso Senhor Jesus Cristo, Senhora do Mundo, que a nenhum pecador desamparais nem desprezais, ponde, Senhora, em mim os olhos de vossa piedade e alcançai-me de vosso amado Filho o perdão de todos os meus pecados, para que eu, que agora venero com devoção vossa Santa e Imaculada Conceição, mereça na outra vida alcançar o prêmio da bem-aventurança por merecimento do vosso benditíssimo Filho, Jesus Cristo, nosso Senhor, que com o Pai e o Espírito

Rainha dos Céus, Mãe de Nosso Senhor Jesus Cristo, Senhora do Mundo, que a nenhum pecador desamparais nem desprezais. Ponde, Senhora, em mim os olhos de vossa piedade e alcançai-me de vosso amado Filho o perdão de todos os meus pecados, para que eu, que agora venero com devoção vossa santa e imaculada Conceição, mereça na outra vida alcançar o prêmio da bem-aventurança por merecimento do vosso benditíssimo Filho, Jesus Cristo, nosso Senhor, que com o Pai e o Espírito

Rainha dos céus, Mãe de nosso Senhor Jesus Cristo, Senhora do mundo, que a nenhum pecador desamparais nem desprezais, ponde, Senhora, em mim os olhos de vossa piedade e alcançai-me de vosso amado Filho o perdão de todos os meus pecados, para que eu, que agora venero com devoção vossa santa e imaculada Conceição, mereça na outra vida alcançar o prêmio da bem-aventurança por merecimento do vosso benditíssimo Filho, Jesus Cristo, nosso Senhor, que com o Pai e o Espírito Santo vive e reina para sempre. Amém.

Santa Maria, Rainha dos Céus, Mãe de Nosso Senhor Jesus Cristo, Senhora do Mundo, que a nenhum pecador desamparais nem desprezais, ponde, Senhora, em mim os olhos de vossa piedade e alcançai-me de vosso amado Filho o perdão de todos os meus pecados, para que eu, que agora venero com devoção vossa Santa e Imaculada Conceição, mereça na outra vida alcançar o prêmio da bem-aventurança por merecimento do vosso benditíssimo Filho, Jesus Cristo, nosso Senhor, que com o Pai e o Espírito

Santa Maria, Rainha dos Céus, Mãe de Nosso Senhor Jesus Cristo, Senhora do Mundo, que a nenhum pecador desamparais nem desprezais. Ponde, Senhora, em mim os olhos de vossa piedade e alcançai-me de vosso amado Filho o perdão de todos os meus pecados, para que eu, que agora venero com devoção vossa Santa e Imaculada Conceição, mereça na outra vida alcançar o prêmio da bem-aventurança por merecimento do vosso benditíssimo Filho, Jesus Cristo, nosso Senhor, que com o Pai e o Espírito

0: Oremos. Suplicantes vos rogamos, Senhor Deus, que concedais a vossos servos lograr perpétua saúde do corpo e da alma, e que pela intercessão gloriosa da bem-aventurada sempre Virgem Maria, sejamos livres da presente tristeza e gozemos da eterna alegria, por Cristo nosso Senhor. Amém.
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2: Senhor, tu és o bom pastor. Eu sou a tua ovelha. Em alguns dias estou sujo, em outros estou doente. Em alguns dias me escondo, em outros me revelo. Sou uma ovelha ora mansa, ora agitada. Sou uma ovelha ora perdida, ora reconhecida. Eu sou tua ovelha, Senhor. Eu conheço a tua voz. É que às vezes a surdez toma conta de mim. Eu sou tua ovelha, Senhor. Não permita que eu me perca, que eu me desvie do teu rebanho. Mas se eu me perder, eu te peço, Senhor,

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Deus não fez nada sem pensar em ti. Por isso não podes deixar de pensar nele todos os dias para agradecer. Se sabes agradecer a quem te oferece uma rosa, não deves te esquecer de Deus. Foi Ele quem fez todas as rosas. Se sabes agradecer a quem ilumina a tua casa, não deves te esquecer de Deus. Foi Ele quem fez o sol e as estrelas.

Se sabes agradecer a quem te dá um copo d'água, não deves te esquecer de Deus. É Ele quem não deixa estancar as fontes. Se sabes agradecer a quem te reparte o pão, não deves te esquecer de Deus. É Ele quem amadurece os trigais. Se sabes agradecer a quem te acende uma vela, não deves te esquecer de Deus. Foi Ele quem acendeu a luz de teus olhos. Se sabes agradecer a quem te espera para um descanso, não deves te esquecer de Deus. É Ele quem não se cansa de te esperar. Se sabes agradecer a quem te mostra os caminhos, não deves te esquecer de Deus. É Ele quem te dá forças para segui-los.

Se sabes agradecer a quem te dá a felicidade de um sorriso, não deves te esquecer de Deus. É Ele quem te sorri em cada momento de felicidade. Se sabes agradecer a quem te dá um pouco de bondade, não deves te esquecer de Deus. É Ele quem nunca deixa de ser bom. Se sabes agradecer a quem te consola nos sofrimentos, não deves te esquecer de Deus. Foi Ele quem mais sofreu para ser o teu consolo. Se sabes agradecer a quem te dá um pouco de amor, não deves te esquecer de Deus. É Ele quem te ama e sempre te amou, com um amor com que jamais alguém pode te amar.

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Esse Deus que sonda o nosso coração, que nos guia, Ele é o nosso pastor. Ele é o meu pastor, Ele é o seu pastor. É isso que Ele quer fazer, Ele quer te guiar. Te guiar para águas tranquilas. Ele quer cuidar de você, da sua vida, do seu futuro. Que você decida isso hoje. Eu quero que Ele seja meu pastor. Hoje sim.

preparas-me uma mesa na presença dos meus adversários, unges a minha cabeça com óleo, meu cálice transborda. Certamente, bondade e misericórdia me seguirão todos os dias da minha vida.

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0: 8h33.
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